0: 3 bilhões de dólares. Já Santa Catarina tem o maior impacto proporcional, com 68% das exportações afetadas. Outra região afetada é o Paraná, estado que concentra 70% das exportações brasileiras de madeira para a construção civil americana. Reportagem Luciana Colares de Holanda.
1: O Brasil conta com o primeiro Banco Nacional de Antígenos para a resposta emergencial à febre aftosa.
2: A estrutura foi desenvolvida em parceria entre o Ministério da Agricultura e Pecuária, o Instituto de Tecnologia do Paraná e empresa privada.
3: O Banco Nacional de Antígenos integra a Estratégia Brasileira de Preparação para Eventuais Emergências Sanitárias relacionadas à febre aftosa e para manutenção da segurança sanitária da pecuária. A estrutura foi desenvolvida em parceria entre o Ministério da Agricultura e Pecuária, o Instituto de Tecnologia do Paraná e a empresa Biogênesis Bagó. A parceria foi formalizada nesta sexta-feira em Garim, na Argentina. O ministro da Agricultura e Pecuária, André de Paula, falou sobre a parceria.
4: Porque esse é um laboratório reconhecido internacionalmente e ele nos empresta a credibilidade que chega com isso. Esse também é um laboratório que atende a grandes mercados, a exemplo do que ocorre conosco.
3: O Banco Nacional de Antígenos mantém armazenados em condições de alta segurança antígenos dos sorotipos de interesse para o Brasil. Em caso de emergência sanitária, esse material permite iniciar a produção de vacinas em menor prazo, sem depender de fornecimento externo. O Brasil possui reconhecimento internacional como país livre de febre aftosa sem vacinação. O banco integra a Estratégia Nacional de Preparação para Emergências Sanitárias, juntamente com ações permanentes de vigilância e monitoramento da sanidade animal. Reportagem Thaís de Araújo.
1: São estudantes que se inscreveram no processo seletivo do programa Universidade para Todos, o ProUni.
2: O resultado da primeira chamada para o segundo semestre de 2026 já está disponível.
1: Os candidatos pré-selecionados têm até o dia 24 de julho para comprovar informações da inscrição junto às instituições de ensino.
5: O processo seletivo do programa Universidade para Todos, o ProUni, recebeu cerca de 530 mil inscrições para o segundo semestre de 2026. Ao todo, mais de 1 milhão e 100 mil estudantes participaram das duas edições do programa neste ano. Cada participante teve a opção de selecionar até duas opções de curso, instituição e turno, conforme as regras do edital. As bolsas integrais cobrem 100% do valor da mensalidade, enquanto as parciais correspondem a 50%. Os cursos com mais inscritos nesta etapa foram Medicina, Direito e Psicologia. Criado em 2004, o ProUni oferece bolsas de estudo em cursos de graduação e sequenciais de formação específica em instituições privadas de educação superior. Para a classificação dos candidatos, o programa utiliza as notas obtidas no Exame Nacional do Ensino Médio, o Enem. Em 2026, os dois processos seletivos somaram mais de 2 milhões de inscrições, realizadas por cerca de 1 milhão e 100 mil candidatos. O resultado da primeira chamada do ProUni já está disponível. Os candidatos pré-selecionados têm até 24 de julho para comprovar as informações da inscrição junto à instituição de ensino e apresentar a documentação exigida. O cronograma prevê a divulgação da segunda chamada em 5 de agosto. O resultado desta etapa será divulgado em 1º de setembro. Saiba mais em acessounico.mec.gov.br/ProUni. Reportagem Edinaldo Júnior.
2: E as inscrições para a formação continuada de escolas de tempo integral foram prorrogadas até o dia 24 de julho.
1: O curso é destinado a gestores escolares e coordenadores pedagógicos de instituições que ofertam essa modalidade de ensino.
2: Nos estados, no Distrito Federal e em municípios de maior porte, também podem se inscrever profissionais das redes de ensino que atuarão como multiplicadores na formação.
1: As orientações sobre a etapa das inscrições estão disponíveis na página de documentos do Ministério da Educação, no portal gov.br/MEC.
2: O Ministério do Meio Ambiente e Mudança do Clima apresentou as projeções mais recentes para o fenômeno El Niño após a reunião técnica de monitoramento climático realizada esta semana.
1: O cenário prevê redução das chuvas em parte das regiões norte e centro-oeste e temperaturas acima da média em grande parte do país.
2: E também aumento do risco de incêndios florestais, especialmente na Amazônia, no Cerrado e na Caatinga.
1: Já para a região sul, a previsão é de chuvas acima da média.
2: Os efeitos do fenômeno climático devem se intensificar a partir de agosto, mas serão mais sentidos no fim deste ano, segundo o pesquisador Gilvan Sampaio, do Instituto Nacional de Pesquisas Espaciais, o INPE.
1: Eu conversei mais cedo com ele para saber mais sobre o que esperar do El Niño e como tem sido feito o monitoramento dele pelos órgãos técnicos do governo federal. Acompanhe. Doutor Gilvan Sampaio, um prazer para a gente ter o senhor com a gente aqui na Voz do Brasil. Vamos começar falando dessas perspectivas para o El Niño esse ano? A gente deve começar a sentir os efeitos mais graves a partir da semana que vem? Como é que tá as previsões de chuvas intensas aí, especialmente para o sul do Brasil?
6: Bom, nós temos aí os impactos do El Niño, eles são gradativos ao longo dos próximos meses. Os primeiros impactos nós começamos a observar ao longo das próximas semanas. E nesse segundo semestre de 2026, o primeiro principal impacto está relacionado às chuvas no sul do Brasil, principalmente Rio Grande do Sul e Santa Catarina. Então há a tendência de chuvas mais volumosas, alguns períodos com chuvas intensas, mesmo porque o auge do fenômeno El Niño se dá normalmente no mês de dezembro. Então, entre novembro e janeiro, né, nós teremos o auge do fenômeno, que é quando nós observamos os principais impactos. Isso em relação às chuvas. Em relação à temperatura, aí sim, todo o Brasil, nós devemos ter, a partir do final do inverno e depois da primavera e verão, períodos com temperaturas mais altas do que a média histórica e, ao longo, principalmente da primavera e verão, alguns períodos com ondas de calor.
1: Pois é, eu ia até perguntar isso para o senhor, até o fim do ano, como é que eram as perspectivas, né? O senhor falou das chuvas mais intensas que devem começar no sul do Brasil e a seca, doutor Gilvan, a gente deve esperar também alguma seca atípica, em que regiões, como é que deve acontecer?
6: Em relação às secas, aí é mais no norte do Brasil, norte e leste da Amazônia e norte da região nordeste, onde ocorrem os impactos do El Niño em relação às secas, né? Ou chuvas abaixo da média. Só que esses impactos, diferente do que acontece no sul, que os impactos são a partir de agora, nós esperamos os impactos mais para o final do ano, começo do ano que vem. Né? Especialmente no norte e no leste da Amazônia, né? Nós devemos ter, a partir do final da primavera, déficits de chuvas. Não dá para qualificar ainda exatamente a severidade desse déficit de chuvas. Nós vamos tentar qualificar isso ao longo dos próximos meses. E no norte da região nordeste, que é a região semiárida, aí sim é somente em 2027, né? Porque o período chuvoso principal daquela região é de fevereiro a maio. Ela tem uma componente também associada ao Oceano Atlântico, então nós devemos aguardar mais para o final do ano para avaliar a possibilidade de secas no norte da região nordeste.
1: E aqui na região centro-oeste, alguma questão em especial?
6: O principal impacto do El Niño na região central do Brasil, que inclui a região centro-oeste, a região sudeste, o sul da região amazônica e o sul da região nordeste, é o aumento das temperaturas, né? Não tem um impacto no volume de chuvas o El Niño nessas regiões, nessa região central. Portanto, o que tem que se prestar atenção nesse momento? Nós estamos no período seco da região. Essa região central do Brasil, o período seco normalmente se estende até meados de outubro, que é quando começam as chuvas mais frequentes e regulares. Com temperaturas altas, período seco, então isso faz com que a vegetação possa ficar mais seca, e aí a atenção maior é justamente com as queimadas, né? Porque com a vegetação mais seca, temperaturas mais altas, o potencial para a ocorrência de queimadas aumenta. Então esse é um ponto de atenção para os próximos meses na região central do Brasil.
1: Agora, o Instituto Nacional de Pesquisas Espaciais, o INPE, onde o senhor, inclusive, é pesquisador, está atuando com diversos órgãos federais no monitoramento do clima, justamente para a preparação de todos esses eventos que o senhor mencionou agora. A partir daí foi lançada uma plataforma, né, doutor Gilvan? Queria que o senhor falasse para a gente como é que funciona esse trabalho, quais são os órgãos envolvidos.
6: Nós fizemos um trabalho, porque o que acontece? Quando ocorre um fenômeno como o El Niño, existem muitas fake news, né? Então nós juntamos os órgãos principais que monitoram o clima e meio ambiente no Brasil, que são o INPE, através do Centro de Previsão de Tempo e Estudos Climáticos, que é a instituição a qual pertenço, o Instituto Nacional de Meteorologia, a Defesa Civil Nacional, a Agência Nacional de Águas, o Serviço Geológico do Brasil e o CEMADEM. Então essas seis instituições, elas publicaram agora no mês de junho uma nota técnica, né, chamada Painel El Niño, onde nesse Painel El Niño nós avaliamos justamente a situação atual e como é que nós, o que nós esperamos para os diversos setores, por exemplo, a agricultura, para a defesa civil, a questão de desastres, a questão de águas, ao longo dos próximos meses. Esse Painel El Niño vai ser renovado a cada mês e essa é uma informação que vai auxiliar não somente a população, mas também os diversos setores e também os tomadores de decisão.
1: Principalmente aí as autoridades estaduais, municipais também, né, que vão poder se precaver de maneira mais específica, né?
6: Exatamente, porque existe inclusive algumas pessoas falando alguns termos até coloquiais do tipo, olha, vai ser um El Niño Godzilla. As previsões indicam que será um El Niño de forte intensidade, a muito forte intensidade, mas não há motivo para pânico. Nós temos que, obviamente, nos prepararmos para os impactos do El Niño. Os principais impactos do El Niño nós já sabemos, e aí acompanhar ao longo dos próximas semanas e meses, como é que será a evolução desse fenômeno para fazer com que os impactos sejam os menores possíveis.
1: O senhor tocou num ponto interessante aí, porque, de fato, o senhor até mencionou antes, né? Existem muitas fake news, existe também algumas equiparações que são um pouco equivocadas que as pessoas fazem. Eu ouvi recentemente que era um furacão, que o El Niño era um furacão. E são eventos climáticos diferentes, né? Eu gostaria que o senhor ajudasse também um pouco aqui a explicar essa diferença, inclusive, de preparação, se fosse eventualmente um furacão, é diferente do que a gente vai viver com o El Niño. Se é necessário as pessoas fazerem, por exemplo, provisionamentos, estoque de comida, porque pode ter inundações ou secas extremas que falte comida. A gente vive uma situação nesse sentido. Qual é a diferença?
6: Não. Bom, o El Niño é um fenômeno que nós já sabemos quais são os impactos. Os impactos vão ocorrendo dependendo da região. Por exemplo, no sul do Brasil, nós sabemos que há a tendência de chuvas volumosas e chuvas intensas, né? Então, por exemplo, dizer que vai acontecer novamente um episódio como aquele de 2024 no Rio Grande do Sul, não dá para dizer com tanta antecedência. Mas existe a possibilidade dele ocorrer? Existe a possibilidade. Quando é que nós conseguimos prever? Nós conseguimos prever isso com no máximo aí 15 dias de antecedência. Né? Aquele episódio, por exemplo, de 2024, ele começou no comecinho de maio, final de abril, comecinho de maio. Os modelos meteorológicos, já na segunda quinzena de abril, indicavam um volume de chuvas muito expressivo para o Rio Grande do Sul. É óbvio que os modelos não conseguem dizer exatamente o volume que ocorreu, e foi um volume realmente muito extremo, né? Então não há essa questão da população fazer estoques de alimentos ou qualquer que seja o pânico associado. É claro que nós temos que nos preparar para os eventos extremos. Então, no caso de chuvas, tem que haver toda uma preparação, por exemplo, do poder público com limpeza de galerias, né? Eventualmente revisar sistemas de comportas, etc. No caso de secas, tem que haver toda uma preparação por conta da questão da água, né? Não é o momento de desperdiçar água, e aí eu estou falando do norte, do leste da Amazônia, do norte da região nordeste. Então tem que haver toda a preparação para poupar ao máximo a água. Haja visto que o El Niño traz esse déficit de chuvas nessas regiões. Então é esse tipo de preparação. Agora, tem que haver uma preparação não só do cidadão, mas também do poder público, das instituições e todo o trabalho que tem que ser feito em função dos impactos do El Niño. O furacão, quando ocorre, é um evento muito extremo que ocorre num horizonte de horas, há poucos dias, né? O que dá para comparar são as chuvas intensas que deverão ocorrer no Rio Grande do Sul e Santa Catarina principalmente. Então é tomar cuidado em relação a esses episódios extremos no Rio Grande do Sul ao longo dos próximos meses.
1: Muito bem, nós conversamos com o Gilvan Sampaio, pesquisador do Instituto Nacional de Pesquisas Espaciais, o INPE. Muito obrigada, pesquisador, pela sua entrevista aqui à Voz do Brasil.
6: Muito obrigado.
2: A Defesa Civil Nacional reconheceu hoje a situação de emergência em mais de 23 cidades atingidas por desastres.
1: Entre as cidades contempladas, há municípios que enfrentam a estiagem e a seca, enquanto outros foram atingidos por fortes chuvas.
2: As cidades ficam nos estados da Bahia, Ceará, Minas Gerais, Paraíba, Paraná, Pernambuco, Rio Grande do Norte, Rio Grande do Sul e Santa Catarina.
1: Cidades com o reconhecimento federal de situação de emergência ou estado de calamidade pública podem solicitar apoio financeiro por meio do sistema integrado de informações sobre desastres.
2: O período de seca em várias regiões do Brasil traz o surgimento de praias de água doce que viram pontos de lazer e comércio.
1: Mas você sabia que para realizar eventos ou montar estruturas nesses locais é preciso autorização do governo federal?
2: Quem traz os detalhes sobre essas regras é Uriel Ricardo.
7: No Brasil, existem praias que se formam temporariamente durante alguns meses do ano. Você já ouviu falar sobre as praias fluviais ou praias de água doce? Elas surgem quando a estiagem reduz o nível dos rios e expõe bancos de areia e trechos das margens, que passam a receber visitantes, estruturas de lazer, eventos e atividades comerciais. Quando essas praias estão localizadas em rios federais, a instalação de estruturas, eventos, atividades econômicas e outros tipos de intervenções dependem de autorização do governo federal. Os rios federais são aqueles que atravessam mais de um estado e as áreas banhadas por eles são patrimônio da União. Por isso, é necessário ter permissão de uso para explorar esses espaços, conforme explica André Luiz Nunes, coordenador-geral de gestão de territórios costeiros e marginais da Secretaria de Patrimônio da União, a SPU.
8: A permissão de uso serve para eventos de curta duração, de natureza recreativa, esportiva, cultural e religiosa. Então, para qualquer uso privativo dessas áreas, tem que ser autorizado pela União. Né? E além de outras licenças lá, não dispensa licença ambiental, licença do município.
7: As orientações sobre a permissão de uso se aplicam a qualquer praia formada em rios federais, especialmente nos estados de Tocantins, Goiás, Pará, Amazonas, Mato Grosso do Sul, Maranhão, Amapá e Mato Grosso. No Tocantins, por exemplo, há a formação de praias sazonais em Porto Nacional, Luzimangues e várias outras cidades. A capital do estado, Palmas, também conta com praias como a Graciosa, a Praia do Prata e a Praia do Caju. A permissão de uso pode ser solicitada por municípios, pessoas físicas ou empresas. No caso de particulares, também é necessário ter as devidas licenças locais. Mas atenção, a autorização só vale para eventos de curta duração, como detalha André Luiz Nunes.
8: A permissão de uso para eventos de curta duração de até 90 dias, incluída a construção e a desocupação da área, ou tu pode, querendo lá, sendo necessário, prorrogar isso por mais 90 dias.
7: Quem pretende solicitar a permissão de uso pode procurar a Superintendência do Patrimônio da União no respectivo estado. Os formulários estão disponíveis na página da SPU no portal gov.br. Também é possível obter informações pelo telefone 0800-978-9005. O canal recebe ainda comunicações sobre restrições de acesso às praias, ocupação irregular, acúmulo de lixo e problemas ambientais ou sanitários. Para quem pretende aproveitar as praias fluviais, a orientação é colaborar com a preservação desses espaços, descartar o lixo nos locais adequados, respeitar a sinalização, evitar fogueiras e preservar a fauna e a vegetação local. Reportagem Uriel Ricardo.
1: Desde o início da semana, a ANP, Agência Nacional de Petróleo, Gás Natural e Biocombustíveis, realizou 268 ações com foco no combate a preços abusivos de combustíveis em 14 estados.
2: Foram aplicados 14 autos de infração por não cumprimento de envio de documentos para avaliação dos preços.
1: Isso porque nessas ações a agência também coleta informações a partir das notas fiscais fornecidas pelos postos de aquisição dos combustíveis.
2: Esses dados são analisados pela ANP e, em casos de caracterização de preços abusivos, podem ser geradas autuações, processos administrativos e multas.
1: O valor das multas varia de 50 mil a 500 milhões de reais, dependendo da gravidade do caso.
2: Lembrando que denúncias sobre irregularidades no mercado de combustíveis podem ser enviadas à ANP por meio do telefone 0800 970 0267.
1: Foram as notícias do governo federal.
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2: Fique agora com as notícias do Poder Judiciário e do Congresso Nacional. Uma boa noite e um bom fim de semana.
1: A gente volta segunda-feira. Boa noite.
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11: Conselho Nacional de Justiça está com inscrições abertas para o Prêmio Pena Justa de Jornalismo e Comunicação.
12: Paciente ressarcido por erro em cirurgia odontológica não pode exigir também o custeio de nova operação.
11: Justiça determina que o Hospital Público em Belém, no Pará, retome atendimento à pessoa com autismo.
12: Boa noite, eu sou Marcela Luiz.
11: E eu sou Walter Lima.
12: Estão abertas até 17 de agosto as inscrições para a primeira edição do Prêmio Pena Justa CNJ de Jornalismo e Comunicação.
11: A iniciativa reconhece trabalhos que contribuam para ampliar o debate sobre o sistema penal brasileiro. Marcelo Della Líbera.
13: O plano foi criado após o Supremo Tribunal Federal reconhecer em 2023 que o sistema prisional brasileiro vive um estado de coisas inconstitucional. Para enfrentar esse cenário, a Corte determinou a elaboração de um plano nacional para reorganizar a execução penal, coordenado pelo CNJ. Quem explica é Luiz Lanfred, coordenador do Departamento de Monitoramento e Fiscalização do Sistema Carcerário e do Sistema de Execução de Medidas Socioeducativas do CNJ.
14: Então, assinou ao Poder Judiciário, ao Poder Executivo, à Academia, as instâncias da sociedade civil que se reunissem e pudessem, então, chegar a um consenso sobre ações que pudessem ressignificar esse sistema prisional.
13: O prêmio contempla produções em texto, áudio, vídeo e fotografia. As inscrições são gratuitas e seguem abertas até as 23 horas e 59 minutos do dia 17 de agosto. O regulamento do plano está disponível no site fazendojustiça.org.br.
12: O paciente pode receber de volta valor pago e indenização por danos morais e estéticos no caso de erro em cirurgia odontológica.
11: Mas, segundo o STJ, se escolhe desfazer o contrato e obter a restituição, não pode exigir também que os profissionais paguem outra cirurgia feita por terceiro. Fátima Uchoa.
15: Em ação de reparação por danos materiais, morais e estéticos, um paciente afirmou ter ficado com assimetria facial após cirurgia odontológica. O Tribunal de Justiça do Rio de Janeiro reformou a sentença e condenou os profissionais a restituírem o valor gasto no procedimento, custear nova cirurgia reparadora e pagar indenização por danos morais e estéticos. A terceira turma do STJ afastou a obrigação de os dentistas pagarem a nova cirurgia, mas manteve os demais pontos. Segundo a relatora ministra Nancy André, acumular os pedidos de restituição do valor pago pela primeira cirurgia e o custeio de uma nova geraria enriquecimento sem causa, o que é proibido por lei.
12: TST garante direitos de radialista a uma diretora de imagem que trabalhava em uma instituição de ensino à distância em Londrina, no Paraná.
11: A decisão reforça a proteção dos direitos da categoria. Mila Amaral.
16: A decisão foi da terceira turma do TST. O colegiado entendeu que, mesmo sem ser uma emissora de rádio ou TV, a faculdade usava a transmissão ao vivo pela internet e via satélite. Por isso, a profissional deve ser enquadrada assim como radialista. Com o reconhecimento, ela terá direito à jornada de 6 horas diárias e ao pagamento de horas extras, além de adicional por acúmulo de função. O relator do caso, ministro Alberto Balazeiro, reforçou na decisão que a lei protege quem exerce funções típicas de radialista, independente da atividade principal da empresa.
12: Justiça determina que o Hospital Público em Belém, no Pará, retome atendimento a pessoas com autismo.
11: O hospital tem 30 dias para regularizar o atendimento, sob pena de multa diária de R$10 mil. Sabrine Menezes.
17: De acordo com o Ministério Público Federal, o Hospital Bettina Ferro paralisou o atendimento de pacientes com autismo que não possuem também outras comorbidades ou doenças raras. Além disso, a unidade de saúde também está recusando novos pacientes com o transtorno do espectro autista enviados pela regulação municipal. Na decisão, a justiça acolheu os argumentos do MPF de que a restrição viola os princípios da universalidade, integralidade e equidade do Sistema Único de Saúde e os direitos das pessoas com deficiência.
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12: Uma boa noite.
11: Bom fim de semana e até segunda-feira.
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18: Eu sou Paula Groba.
19: E eu sou Ricardo Nakaoka.
18: E estes são os destaques de hoje do Jornal do Senado, que começa agora.
19: Sugestão popular que destina fundo eleitoral a calamidades públicas vira projeto.
18: Regularização de lotes de igrejas pode ser simplificada.
19: Senado terá esforço concentrado em agosto e setembro.
18: Boa noite.
19: Boa noite.
18: Uma sugestão apresentada por um cidadão pode mudar o destino de parte dos recursos dos fundos eleitoral e partidário.
19: A Comissão de Direitos Humanos aprovou a proposta que autoriza o uso desse dinheiro em ações de enfrentamento a calamidades públicas. Os detalhes com Patrícia Oliveira.
20: Os partidos políticos poderão renunciar aos recursos totais ou parciais do fundo partidário ou do fundo especial de financiamento de campanha e direcionar esse dinheiro ao Tesouro para custear despesas em situações de calamidade, como enchentes, deslizamentos ou outras emergências reconhecidas pelo poder público. A sugestão é de um cidadão de Santa Catarina que recebeu mais de 20 mil apoios online e foi aprovada na Comissão de Direitos Humanos. A ideia surgiu em 2020, durante a pandemia de Covid-19, e defendia o uso desses recursos para reforçar os gastos com a saúde. Como a emergência sanitária já terminou, o relator, senador Márcio Bittar, do PL do Acre, adaptou a proposta. O relatório, lido pelo senador astronauta Marcos Pontes, do PL de São Paulo, cria uma regra permanente para todas as situações de crise, evitando que seja necessário aprovar uma nova lei sempre que ocorrer uma calamidade.
21: E fortalecer a resposta ao poder público a emergências de natureza sanitária, econômica, social e ambiental.
20: Com a aprovação, a sugestão legislativa vira projeto de lei e segue para a análise das comissões e do plenário do Senado.
18: A Comissão de Segurança Pública aprovou uma iniciativa que aumenta as penas para crimes de furto, roubo de câmeras de vigilância e sistemas de monitoramento eletrônico.
19: A proposta, que seguiu para a Comissão de Constituição e Justiça, também pune a receptação e a interrupção de serviços de vídeo monitoramento remoto. Repórter Bruno Lourenço.
22: O relator, senador Wilder Moraes, do PL de Goiás, defendeu a necessidade de endurecer a resposta penal para esse crime em virtude das consequências sofridas pela população.
23: As câmeras de vigilância utilizada por empresas privadas geralmente possui infraestruturas conectadas à rede elétrica, sistema de armazenamento em nuvens e comunicação de dados em tempo real. Quando subtraídas, além da perda material, há comprometimento imediato na integridade dos dados coletados, da continuidade do serviço de segurança e da resposta à ocorrência por elas registrada.
22: De acordo com o projeto de lei aprovado na Comissão de Segurança Pública, o furto de câmeras ou itens de monitoramento eletrônico instalados em vias áreas públicas ou áreas privadas com acesso ao público passará a ser punido com reclusão de 2 a 8 anos e multa. O texto estabelece ainda que quem receptar esses aparelhos, sabendo de sua origem criminosa, terá a punição em dobro. A proposta também pune quem sabota ou interrompe os serviços de vídeo monitoramento remoto de forma intencional.
18: E a Comissão de Constituição e Justiça pode votar o projeto que trata da simplificação da regularização de lotes de igrejas.
19: Pelo texto, essas instituições poderão ter seus lotes regularizados por meio do REURB, o programa que regulariza assentamentos urbanos informais. Mais informações na reportagem de César Mendes.
0: Enviado à análise da CCJ, o projeto do deputado Dr. Jaziel, do PL do Ceará, permite que instituições religiosas, de assistência social e entidades sem fins lucrativos façam uso de procedimento simplificado para obter o título de propriedade de terrenos públicos ou privados. Instituído por lei em 2017, a ferramenta chamada de REURB é uma política pública voltada à regularização de áreas urbanas ocupadas informalmente, permitindo que alguns tipos de ocupantes tenham acesso ao título de propriedade, a serviços públicos essenciais e à segurança jurídica do proprietário. Relatora da proposta na Comissão de Assuntos Sociais, a senadora Damares Alves, do Republicanos do Distrito Federal, disse que muitas dessas entidades ocupam áreas consolidadas há anos, mas a falta de documentação dificulta os investimentos e a continuidade dos serviços prestados à população.
3: A regularização fundiária constitui um importante instrumento de promoção da segurança jurídica, da ordenação territorial e da função social da propriedade. Desde a edição da Lei 13.465 de 2017, o ordenamento jurídico passou a contar com mecanismos mais ágeis para enfrentar situações consolidadas de informalidade urbana, conciliando o direito à moradia, a segurança das relações jurídicas e o planejamento da cidade. Nesse contexto, revela-se oportuno o aperfeiçoamento contínuo dos instrumentos previstos na legislação.
0: O texto inova ao prever que a regularização seja feita para um único imóvel isolado, sem a necessidade de abranger os lotes vizinhos, além de permitir que técnicos industriais e agrícolas validem as informações técnicas do processo, de forma a agilizar o trabalho nos cartórios.
18: E o Senado Federal terá 2 semanas de esforço concentrado em agosto e setembro. O presidente do Senado, Davi Alcolumbre, anunciou a medida e informou que as atividades serão concentradas entre os dias 10 e 14 de agosto e 31 de agosto e 3 de setembro.
19: Alcolumbre enfatizou que é fundamental que o Senado Federal, a Câmara dos Deputados e o Congresso Nacional se organizem para conciliar as deliberações legislativas necessárias durante o processo eleitoral. Ele ressaltou ainda que a iniciativa foi acordada com o presidente da Câmara dos Deputados, Hugo Mota, e que a intenção é garantir a aprovação de propostas pelas duas casas legislativas na mesma semana.
4: Que o calendário é exatamente o mesmo que será adotado pela Câmara dos Deputados, permitindo que o Congresso Nacional funcione em plenitude e de modo eficiente e harmônico neste período eleitoral.
18: As férias de julho oferecem uma oportunidade para conhecer de perto o Congresso Nacional e, desta vez, de forma diferente.
19: O programa Visite o Congresso preparou uma programação especial entre os dias 18 de julho e 2 de agosto, com experiências imersivas, apresentações teatrais e atividades educativas para crianças e adultos. Os detalhes na reportagem de Yasmin Rodrigues.
5: Durante as férias de julho, o Congresso Nacional prepara uma programação especial para receber cidadãos de todo o país. Entre os dias 18 de julho e 2 de agosto, o programa Visite o Congresso funcionará todos os dias da semana, com visitas gratuitas e sem necessidade de agendamento. Em entrevista à Rádio Senado, Fábio Duarte, coordenador de visitação do Senado Federal, listou as novidades que o público vai encontrar nesse período.
24: O visitante terá a possibilidade de conhecer uma apresentação teatral em homenagem aos 200 anos da Câmara dos Deputados e do Senado Federal. Essa apresentação teatral acontece em espaços diferentes do roteiro e apresenta personagens históricos. Além disso, temos o Visita 360, que é uma experiência imersiva que usa óculos de realidade virtual. A gente tem a apresentação do filme Eunice, a primeira senadora. Teremos também programação infantil com atividades lúdicas no espaço plenarinho que acontece no Salão Negro do Congresso Nacional.
5: A programação completa com os horários e as atividades específicas está disponível para consulta em senado.leg.br/visitação. Sem cedilha e sem o tio.
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19: Com edição de Paula Groba e trabalhos técnicos de João Lira, o Jornal do Senado fica por aqui. Acompanhe agora as notícias do Tribunal de Contas da União e da Câmara dos Deputados. Boa noite.
18: Boa noite e um bom fim de semana.
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2: O Tribunal de Contas da União lançou um novo portal para ampliar a transparência sobre o uso da inteligência artificial no setor público. A plataforma mostra como o TCU utiliza essa tecnologia em auditorias, atividades internas e serviços prestados à sociedade. O site reúne informações sobre as ferramentas de inteligência artificial em uso, os resultados alcançados e as regras adotadas para garantir o uso responsável da tecnologia. Também apresenta medidas de segurança, governança e proteção de dados. O objetivo é compartilhar experiências, estimular boas práticas e apoiar outros órgãos públicos a usarem a tecnologia com transparência, ética e responsabilidade. O portal é aberto ao público e pode ser consultado por gestores, pesquisadores, estudantes e qualquer cidadão interessado. Saiba mais em tcu.gov.br.
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6: Câmara aprova medidas provisórias com verba para emergência climática.
7: Mota anuncia acordo com o governo sobre dívidas dos produtores rurais.
6: Parlamentares autorizam o uso de elementos tradicionais em fotos oficiais. O
7: plenário suspende prescrição de pena para condenado que estiver foragido.
6: Boa noite. A Câmara aprovou a suspensão da prescrição da pena para condenados que estiverem foragidos.
7: Atualmente, se o condenado não voltar para a cadeia, existe o risco de o prazo de punição acabar sem que ele termine de cumprir a pena. A reportagem é de Daniele Lessa.
8: O plenário da Câmara aprovou o projeto que suspende a contagem do tempo de prescrição da pena de um crime no período em que o condenado estiver foragido ou quando tiver a liberdade condicional revogada. Prescrição é quando o Estado perde o poder de punir o condenado e o prazo para isso varia de acordo com o crime cometido. Hoje, quando o condenado foge, o prazo para prescrição continua a ser contado normalmente e só zera quando ele é recapturado. Se o condenado não voltar para a cadeia, existe o risco de o prazo de punição acabar. O projeto, apresentado pelo deputado Kim Kataguiri, do Missão de São Paulo, altera o Código Penal para deixar claro que o prazo para prescrição deixa de ser contado enquanto o condenado estiver foragido. Para justificar a proposta, ele argumentou que hoje a lei premia quem afronta a justiça e penaliza o detento que cumpre integralmente sua pena.
25: O que a gente está fazendo agora é uma coisa muito simples. Você foi condenado, você fugiu, você perdeu o direito à prescrição. O crime não vai prescrever enquanto você estiver foragido, que é o óbvio, senão você está premiando, você está estimulando o sujeito a fugir, porque se ele for competente na sua fuga, não for pego num determinado período de tempo, que vai depender do crime que ele cometeu, ele pode voltar como se nada tivesse acontecido.
8: O projeto recebeu parecer favorável do relator, deputado Alberto Fraga, do PL do Distrito Federal. Ele argumentou que a proposta corrige uma distorção ao impedir que a fuga seja usada como caminho para escapar do cumprimento da pena. A deputada Adriana Ventura, do Novo de São Paulo, disse que o texto aprovado torna o cumprimento da pena mais eficaz.
26: Que a partir do momento que esse projeto impede que a fuga de condenado gere benefício indireto, né, decorrente de decurso de tempo, ele reforça a efetividade da execução penal.
8: A mesma regra valerá no caso de revogação da liberdade condicional, que acontece quando a pessoa condenada recebe autorização para cumprir o restante da pena em liberdade. Se o benefício for revogado, a prescrição também ficará suspensa até a captura ou a reapresentação do condenado. O projeto que suspende a contagem contagem do tempo de prescrição de um crime no período em que o condenado estiver foragido ou perder a liberdade condicional, agora será analisado no Senado. Da Rádio Câmara de Brasília, com informações de Antônio Fital, Daniele Lessa.
10: Segurança Pública.
11: Chico Alencar, do PSOL do Rio de Janeiro, parabeniza a Polícia Federal pelo indiciamento de 48 suspeitos de envolvimento em fraudes contra aposentados no INSS. Na opinião do deputado, as investigações revelaram uma atuação isenta e profunda da instituição.
7: Chico Alencar repudia o uso de falsas entidades rurais para aplicar golpes e desviar recursos públicos destinados à Previdência. O parlamentar também celebra a devolução de mais de 3 bilhões de reais aos aposentados lesados.
11: Kim Kataguiri, do Missão de São Paulo, critica projeto que criminaliza a misoginia. O deputado acredita que a proposta confunde o enfrentamento à violência contra mulheres com gírias e piadas usadas por jovens nas redes sociais.
7: Kim Kataguiri defende que o debate sobre proteção às mulheres priorize punições mais duras para crimes hediondos e feminicídio. Ele também critica o fato de partidos de esquerda serem contrários à redução da maioridade penal e ao endurecimento das regras de execução penal.
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10: Justiça.
11: Adriana Ventura, do Novo, de São Paulo, critica os salários do judiciário que ultrapassam o teto constitucional e cobra o fim dos chamados penduricalhos. Ela cita que mais de 600 juízes furaram o limite em maio, com pagamentos que chegaram a R$500 mil em um único mês.
7: Para Adriana Ventura, as gratificações tornam o judiciário brasileiro o mais caro do mundo e ofendem a realidade dos que vivem com um salário mínimo. A parlamentar contesta a defesa desses benefícios e cobra respeito ao dinheiro pago pelos contribuintes.
10: Presidência.
11: O presidente Hugo Mota anunciou acordo com o governo sobre as dívidas dos produtores rurais. O repórter Luiz Gustavo Xavier acompanhou as entrevistas após o encontro.
13: O presidente da Câmara, Hugo Mota, anunciou que foi fechado um acordo entre o governo, representantes do setor e a Frente Parlamentar Agropecuária sobre a renegociação de dívidas de produtores rurais. Um dos pontos do acordo é que o projeto que tratava do tema não será votado e que o governo vai encaminhar uma medida provisória abrangendo os termos do acordo. De acordo com o Ministério da Fazenda, serão aproximadamente R$100 bilhões em dívidas renegociadas. Participaram da reunião os ministros da Fazenda, Dário Durigan, das Relações Institucionais, José Guimarães, o líder do governo, deputado Paulo Pimenta, do PT do Rio Grande do Sul, o deputado Arnaldo Jardim, do Cidadania de São Paulo, e a senadora Tereza Cristina, do PP do Mato Grosso do Sul, integrantes da Frente Parlamentar Agropecuária. O presidente Hugo Mota explicou as medidas.
14: No intuito de podermos anunciar o acordo feito em relação ao projeto do endividamento dos produtores rurais do nosso país. Quero registrar que essa matéria foi colocada em votação na Câmara dos Deputados há um ano atrás, um dia antes do recesso parlamentar, e durante todo esse ano, no Senado Federal principalmente, foi travada uma negociação que se buscava com o governo alterar os pontos que foram aprovados na Câmara no intuito de poder ser mais abrangente no que diz respeito a essa renegociação.
13: O líder do governo, deputado Paulo Pimenta, ressaltou ainda que a MP vai suspender o pagamento dessas dívidas por 30 dias. Já o ministro das Relações Institucionais, José Guimarães, afirmou que o acordo é resultado de uma regra que tem se mostrado eficaz na Câmara, que são o diálogo e a negociação. Segundo ele, os temas mais polêmicos têm sido conduzidos por meio da construção de consensos amplos. O deputado também destacou o papel do presidente da Câmara na articulação do entendimento e ressaltou que o resultado foi fruto de uma construção coletiva. Da Rádio Câmara de Brasília, Luiz Gustavo Xavier.
10: Trabalho.
7: Pastor Henrique Vieira, do PSOL do Rio de Janeiro, cobra aprovação pelo Senado da proposta de emenda à Constituição que acaba com a escala de trabalho 6x1. Ele reforça que a Câmara já cumpriu seu papel e o Executivo espera os senadores para sancionar a matéria.
11: Pastor Henrique Vieira argumenta que o atraso imposto pelo Senado vai na contramão dos anseios dos trabalhadores, já que a proposta tem o apoio de 70% da população. O deputado pede prioridade na votação do texto para garantir mais dignidade ao povo.
10: Desenvolvimento Regional.
7: Porto Piauí, no município de Luiz Correia, iniciou oficialmente suas operações de exportação com envio de minério de ferro de Piripiri diretamente para a China. Flávio Nogueira, do PT, celebra um marco, ressaltando que a nova rota vai impulsionar a economia do Nordeste.
11: De acordo com Flávio Nogueira, serão 200 quilômetros a menos que o trajeto rodoviário utilizado antes para escoar a produção até o Ceará. A operação da empresa Lion Mining inaugura a nova era com a expectativa de exportar grãos para o mercado mundial em breve.
10: Economia.
7: O plenário da Câmara aprovou 6 medidas provisórias com recursos para emergências causadas por desastres climáticos e para evitar aumento no preço do gás de cozinha. O repórter Antônio Vital acompanhou as votações.
9: Na véspera do início do recesso parlamentar do meio do ano, o plenário da Câmara aprovou 6 medidas provisórias que autorizam o uso de recursos públicos não previstos no orçamento desse ano para ações emergenciais, como o combate a efeitos de desastres climáticos e para evitar aumento do preço do gás de cozinha. Uma das medidas provisórias aprovadas prevê subvenção econômica de R$ 330 milhões para empresas importadoras de gás liquefeito de petróleo, o gás de cozinha. Subvenção é quando o governo repassa dinheiro para as empresas, ou para estimular a atividade econômica ou para enfrentar os efeitos de crises climáticas ou conflitos internacionais. Nesse caso, a subvenção foi necessária para evitar que o aumento do preço internacional do petróleo seja repassado aos consumidores. Outra medida provisória abre crédito extraordinário de R$ 20 milhões para recuperar os estragos causados pelo tornado que atingiu municípios do Paraná em novembro do ano passado. A medida foi aprovada de maneira simbólica, com apoio inclusive da oposição, como a deputada Adriana Ventura, do Novo de São Paulo.
26: Que esse crédito tem por objetivo atender a situação de destruição nos municípios de Guarapuava, Quedas do Iguaçu, Rio Bonito do Iguaçu, no Paraná, por conta das famílias assentadas que foram atingidas. Realmente, a gente acha que é um crédito necessário, a gente tem que atender e dar suporte a essas famílias.
9: Também foi aprovada a medida provisória que autoriza o uso de R$ 285 milhões para financiar ações de recuperação em municípios atingidos por desastres climáticos no Brasil. O dinheiro é destinado à Defesa Civil. Segundo o Sistema Integrado de Informações sobre Desastres, os meses de janeiro e fevereiro foram marcados por eventos climáticos severos que afetaram diretamente cerca de 2 milhões de pessoas, deixando mais de 70 mil desalojados ou desabrigados em 733 municípios de todas as regiões. Outra medida provisória aprovada libera R$ 75,3 milhões em auxílio financeiro para 10 mil famílias da região da Zona da Mata, no sudeste de Minas Gerais, atingida por enchentes no início do ano. Também foi aprovada a medida provisória que abre crédito extraordinário de R$ 49 milhões para o Programa Segurança Alimentar e Nutricional e Combate à Fome. O objetivo é ampliar o atendimento às populações atingidas por desastres climáticos registrados em maio, especialmente nos estados de Pernambuco e da Paraíba. O líder do PT na Câmara, deputado Pedro Czai, do PT de Santa Catarina, defendeu a necessidade de recursos extraordinários previstos nas medidas provisórias.
15: Falar da importância de todas essas medidas provisórias que hoje estão se definindo aqui no Parlamento. Desde o tema dos desastres naturais, o tema dos tornados no Rio Grande do Sul, o tema das secas, o presidente vai enfrentando os problemas, não só diante da guerra, que vivenciamos o risco de aumento dos combustíveis, o governo subsidia os combustíveis para não produzir inflação no país.
9: Foi aprovada ainda a medida provisória que libera R$ 337 milhões para combate a incêndios. Os recursos são destinados ao IBAMA e ao Instituto Chico Mendes de Conservação da Biodiversidade, o ICMBio, e atendem decisões do Supremo Tribunal Federal em ações que cobram providências do governo contra o aumento de incêndios florestais na época da seca. Todas as medidas provisórias foram enviadas para análise do Senado. Da Rádio Câmara, de Brasília, Antônio Vital.
10: Política.
3: Política.
16: Rodrigo Hollenberg, do PSB do Distrito Federal, faz um balanço do seu mandato parlamentar. Ele destaca a autoria de 23 projetos, como que aumenta o limite de faturamento anual dos microempreendedores individuais.
17: O parlamentar ressalta o envio de emendas para hospitais, universidade pública e instituições de pesquisa locais. Rodrigo Hollenberg defendeu também proposta de sua autoria que proíbe o funcionamento de plataformas de apostas em território nacional.
16: Raimondo, PT do Rio de Janeiro, cobra esclarecimentos sobre o crescimento patrimonial do senador Flávio Bolsonaro, que, segundo notícias recentes, ultrapassaria os 600 milhões de reais. O deputado questiona a origem dessa quantia e exige uma apuração rigorosa dos fatos.
17: Na visão de Raimondo, é preciso investigar se o montante está relacionado a articulações com grupos criminosos e esquemas de corrupção. Para ele, o esclarecimento sobre a origem dos recursos é fundamental para a moralidade pública.
3: Direitos humanos.
16: Leonardo Gadelha, do Podemos da Paraíba, alerta que o Brasil precisa se preparar para a transição demográfica com o envelhecimento da população. Ele observa que as cidades e a legislação nacional precisam de adaptações estruturais para acolher de forma digna o público idoso.
17: De acordo com Leonardo Gadelha, é importante manter as pessoas idosas ativas e integradas ao mercado de trabalho. Para o parlamentar, aproveitar a plena capacidade física e cognitiva

0: semana. Segundo a relatora Sônia Guajajara, a proposta deixa expresso em lei um direito que já deveria ser garantido pela Constituição, que protege a liberdade religiosa, e por convenções internacionais assumidas pelo Brasil. Ao defender o projeto, o deputado Wildo Rocha, do MDB do Maranhão, disse que esses elementos, como o cocário turbante, valorizam a cultura do país.
1: Isso promove a cultura brasileira, isso é respeito à cultura indígena, é respeito aos povos originários.
0: Alguns deputados no plenário disseram que seria incoerente exigir que as pessoas tirem óculos e enfeites para fotos de documentos e, ao mesmo tempo, permitir o uso de elementos tradicionais. O deputado Alberto Fraga, do PL do Distrito Federal, defendeu que a proposta também poderia incluir a autorização de uso desses objetos pessoais nas fotografias. O projeto que autoriza o uso de elementos tradicionais em fotos de documentos oficiais agora será analisado no Senado. Da Rádio Câmara de Brasília, Daniele Lessa.
2: Cultura.
3: A Câmara aprovou o projeto que reconhece o hip-hop como manifestação da cultura nacional. Inácio Arruda, do PCdoB do Ceará, destaca que o movimento representa a cultura popular das periferias e a voz de trabalhadores e jovens que buscam melhores condições de vida.
4: Inácio Arruda compara a força poética do hip-hop ao repente e aos cantadores de viola do Brasil profundo. Ele acredita que o movimento se consolida como um pilar do desenvolvimento social e de geração de riqueza econômica nas comunidades brasileiras.
3: Termina agora o Jornal Câmara dos Deputados, produzido pela Rádio Câmara, com trabalhos técnicos de Wellington Teles e apresentação de Val Monteiro e Márcio Aquilissardi. Uma boa noite para você.
4: A Voz do Brasil volta na segunda-feira. Boa noite e bom fim de semana.
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3: Agora não é que são 20 horas e 2 minutos, 20 horas e 2 minutos. Boa noite, hoje é sexta-feira. Nada de tristeza de jeito nenhum, porque hoje é sexta-feira, dia 17 de julho de 2026. A partir de agora está no ar mais um programa A Noite é Nossa, aqui pela Difusora Criana, AM 1400, por enquanto. Você que sintoniza nossa programação, sintoniza nossa emissora em qualquer lugar do Brasil e do mundo, seja bem-vindo à nossa programação. E aí, tudo bem? Tudo tranquilo? Tudo em paz com você? Eu espero que sim, hein? Começou, mas é claro que sim, sextou, meu povo, até que enfim é sexta-feira. Mas e aí, sentiram a minha falta? Sim ou não? Se sentiu a minha falta, então me chama de sexta-feira e fala que passou a semana inteira esperando por mim.
0: Brasil!
3: Abre, abre, abre o portão que eu cheguei. Eu sou a Ângela Silva e a partir de agora eu faço companhia. Eu e você, você e eu juntinho até às 22 horas no horário do Acre e até a meia-noite no horário de Brasília. Eu te faço companhia por aqui, hein? Daqui a pouquinho eu liberado o nosso WhatsApp pra você participar, mandar seu áudio, mandar sua mensagem. Claro, pedir a sua música preferida e é claro que a gente vai tocar pra você. Lembrando que a Rádio Difusora Criando é uma emissora do Sistema Público de Comunicação do Acre e está sob o comando de Jefferson Dourado e Francineide Dias. Em nome deles, eu agradeço e cumprimento toda a nossa equipe que compõe o Sistema Público de Comunicação.
4: Olha pra trás, veja tudo que fez.
3: Você pode acompanhar a nossa programação de qualquer lugar do Brasil e do mundo através da internet difusora.ac.gov.br ou se preferir, claro, sintoniza a nossa programação através do aplicativo da Rádiosnet, o melhor aplicativo de rádios do mundo. 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E é claro que você merece e a gente também merece. É ou não é? Agora são 20 horas e mais 4 minutos em todo o estado do Acre. Sexta-feira você já sabe, né? Sexta-feira é aquele dia de encher o copo de água, é claro, né? Mas também dizem que é dia que a cerveja abre sozinha, será, hein?

0: Joga a mão pra cima e faz barulho aí, Fortaleza, por gentileza, vai.
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0: Não te devo explicações de jeito nenhum. Essa é a dupla Diego e Vitor Hugo Tubarões. Teve ainda aqui o Ferrugem, Amar ou Odiar. E a gente começou com Murilo Huff, A Cerveja Abre Sozinha. É, na sexta-feira, A Cerveja Abre Sozinha. Agora são 20 horas e 13 minutos no Acre.
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0: 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Agora são 20 horas e 14 minutos.

0: não, liga lá em casa não, viu? No, por enquanto você não pode ligar lá em casa, porque eu estou aqui na Difusora Criana até as 22 horas, então você vai ligar. Não, você não vai ligar aqui também, não. Você vai mandar a sua mensagem pro nosso WhatsApp daqui a pouquinho pra mandar o seu recadinho e pedir a sua música, hein? Daqui a pouquinho, você que tá mandando seu áudio, fica frio, fica gelo, hein? Fica frio, fica gelo, que daqui a pouquinho você vai falar comigo. Agora são 20 horas e 23 minutos no Acre. Deixa eu mandar um abraço aqui. Não, a gente ouviu aqui o Leonardo, liga lá em casa. Teve também aqui o João Gomes e o Tarcísio do Acordeon, aquelas coisas. E a gente começou com Nando Moreno e Rio Negro e Solimões, o Chapeludo. Agora são 20 e 24. Agora sim, deixa eu mandar um abraço pro pessoal lá de Chapuri, que estão ligados com a gente através da rádio Aldeia FM 89.5 lá em Chapuri. Alô, Raimari Cardoso. Alô, Josenil Oliveira. Alô, Arlen Cardoso. Alô, DJ Alessandro Lima, o melhor DJ da região do Alto Acre, tá lá nos estúdios lá da rádio Aldeia FM lá em Chapuri, retransmitindo aqui a programação aqui da nossa Difusora Criana. Deixa eu mandar um abraço também pro Juraci Moreira, já está ligadinho comigo lá no Tucumã, ele, a sua esposa Fabiana e toda a sua família. Lá no Tucumã também tem o Toninho Macedo, né? O Toninho Macedo, que é o nosso chefe de TI aqui da Difusora, né? E o Toninho faz tudo aqui, né? Se tratando de informática, ele só não faz chover, o resto tudo ele faz, né, Toninho? O Toninho e a dona Rose lá no Tucumã. Deixa eu mandar um abraço também pra Duó, que já está ligadinha aqui com a gente, né, Duó? A Duó tá se preparando aí, né, pra ir pra Capixaba, dia 12 de setembro. Está confirmado lá, Amado Batista, na Expo Capixaba, hein? Dia 12 de setembro, viu, Duó? Prepara a bota, prepara o cinto e prepara o chapéu, né? Prepara tudo aí que tem direito, viu, Duó? Que dia 12 de setembro, vem aí, Amado Batista, mais amado do Brasil, país Pocapixaba. Daqui a pouquinho a gente vai cantar parabéns pros aniversariantes. A gente não, né? Aqui vai cantar aqui, alguém aqui, né? Os cantores vão cantar parabéns aqui pros aniversariantes do dia de hoje. É, inclusive a Isadora, né? Isadora lá na Cidade Nova, que passou a semana toda dia me lembrando, não esqueça meu aniversário, é dia 17 de julho. A Isadora já, desde a semana passada, que ela tá pedindo parabéns, né? Mas não se toca parabéns antes do aniversário, viu, Isadora? Hoje sim, a gente vai cantar parabéns, né? Vamos pedir aqui pro pessoal cantar os parabéns pra Isadora e pros aniversariantes de hoje, daqui a pouquinho. Tá, Isadora, que tá ligadinha com a gente lá na Cidade Nova, ela e a mamãe e o papai, todo mundo, né, Isadora? Deixa eu mandar um abraço aqui pro Reizinho. Reizinho dos teclados também tá acompanhando a gente. Reizinho, me mata de vergonha, Reizinho. Reizinho, me mata de vergonha, Reizinho. 104,5, Reizinho. Agora são 20 horas e 26 minutos no Acre. 20 e 26.
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0: 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Agora são 20 horas e 27 minutos.

0: Eu acho que você tem que mandar aquela mensagem.
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0: Porque se fosse eu falaria mais ou menos.

0: apaga, apaga, apaga. Esse é Davi, Danilo e Davi. Apaga, apaga. Teve também aqui Menos, né? O grupo Menos é Mais. E Simone Mendes, o P do Pecado. E a gente começou com Fred e Fabrício, sexta-feira. É claro que hoje é sexta-feira. Sextou, meu povo. Agora são 20 horas e 37 minutos no Acre. 20 e 37. Vamos falar com o povo. Deixa eu ver quem que já tá aqui para falar comigo. Vamos falar com o povo.
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0: Mas é claro que eu quero ouvir a sua voz. Alô, Reizinho dos Teclados, boa noite.
2: Olá, boa noite a todos os ouvintes do programa A Noite é Nossa. Aqui é o Reizinho dos Teclados. Hoje, Ângela, eu quero aqui tá mandando meu alô para uma amiga minha que eu tenho ali em Chapuri. Ela que gosta muito de ouvir o teu programa. Ela é a Udilene. Ela também está na escuta do programa. Pediu para mandar aquele alô especial para ela. E já aproveitando a oportunidade, parabenizar pelo ótimo trabalho, por sua competência e pela sua humildade. Isso aí é bom demais. A humildade, Ângela, ela só sobe. O cidadão ou a cidadã? O orgulho desce. Você sabe disso, né? Graças a Deus que você é humilde, por isso que você tem uma grande audiência aí no teu programa. Desde já te agradeço por tudo, toca uma música bacana aí do meu amigo José Pretinho e oferece para essa turma boa aqui do Bojaria. Aquele abraço.
0: Obrigada, Reizinho dos Teclados, aquele abraço para você e para toda a sua família e para o Dilene, né, que está ligada lá em Chapuri, a princesinha do Acre. Daqui a pouquinho tem Zé Pretinho aí para você, tá bom? O Reizinho dos Teclados, já já tem o Zé Pretinho. Alô, Dona Cléia, Dona Cléia disse, eu acordei agora, eu estava dormindo. Alô, Dona Cléia, Dona Cléia está lá na Baixada da Sobral, eu estava dormindo, Dona Cléia, essa hora, Dona Cléia. Mais um abraço aí para Dona Cléia também, a Dona Brígida, lá no Beco da Cigana, também tá ligada comigo, né, dona Brígida? Um cheiro no seu coração. Obrigada pela sua audiência, tá bom? Agora são 20 horas e 39 minutos no Acre. Deixa eu mandar um abraço aqui também pro Emanuel Carvalho, tá ligadinho comigo. Deixa eu ver onde que tá o Emanuel, lá em Alagoas, né, o Emanuel? Está acompanhando a gente lá em Alagoas. Manda o áudio, deixa eu ver aqui, Emanuel, fala comigo.
3: Alô, minha amiga Angela Silva, boa noite. Estou aqui em Alagoas ouvindo a sua programação, o seu programa maravilhoso. A Noite é Nossa, toda sexta-feira, né? A partir das 10 horas. Esse programa maravilhoso, programa de sucesso top, né? Estou aqui, sou eu, Emanuel Carvalho, que está falando, mandando aquele abraço para todos aí do estado do Acre, né? Da Rádio Difusora do estado do Acre. A apresentadora, locutora, é top, top das top, né? Desse Brasilzão. Estou aqui para parabenizar o trabalho bacana desta rádio, da emissora difusora do estado do Acre, né? A nossa amiga Ângela Silva está de parabéns por toda a programação que aí ela faz, né? Estou sempre acompanhando aqui em Alagoas. E valeu, obrigadão por tudo. Um abraço a todos os ouvintes da Rádio Difusora e também Rádio Talismã, né?
0: É, obrigado, Emanuel Carvalho, aquele abraço pra você, obrigado pela sua audiência. Tá pedindo aqui um vídeo pra mim gravar, depois eu gravo aí esse vídeo, tá, Emanuel? Tô devendo tanto vídeo que você nem imagina, hein? Tô devendo tanto vídeo, mas já sabe, né? Deve, não nego, pago quando puder. Abraço, Emanuel, obrigada pela sua audiência, valeu demais, hein? Deixa eu ver quem mais aqui, deixa eu mandar um abraço aqui também pro Raimundo Cruz, tá ligadinho com a gente lá em Simão Dias, no Sergipe, tá retransmitindo a nossa programação também através da Rádio Caiçara FM. Um abraço pra você, seja bem-vindo também aqui na nossa programação. Alô, Fernando Vale, o Fernando é o chocolate, né, lá em Sena Madureira, tá ligadinho com a gente. Um abraço pra toda a galera que faz a comunicação lá em Sena Madureira. Um abraço aí pra galera da Rádio, né, Difusora de Sena, Aldeia FM, Rádio Cidade, Rádio Avalanche, Dimensão FM, enfim, todas as emissoras lá de Sena Madureira e a galera que arrebenta da comunicação lá, aquele abraço. Agora são 20 e 42. Alô, Zé Pretinho. Zé Pretinho também tá acompanhando a gente lá em Epitaciolândia, interior do nosso Acre, e tá retransmitindo também a nossa programação através da Rádio Binacional, né, Zé Pretinho? Um abraço pra você. Segunda a sexta você tem um programa Zé Pretinho, show das 17 às 20 horas, horário do Acre, com o Zé Pretinho lá na Rádio Binacional, que vai cantar agora pra gente, pra atender o Reizinho dos Teclados. Depois tem o Eduardo Costa, imagina aí. Rio. E tem também o embaixador Gustavo Lima. Tô bloqueado, não dá pra falar.

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0: paróquia desse Gustavo Lima, um embaixador, sempre falando de amor. Teve também aqui o Eduardo Costa com a música nova Imagina Eu, e o Zé Pretinho e Robson e Rafael tomar cerveja e ouvir modão, que foi especialmente pro Reizinho dos Teclados, acompanhando a gente lá na Feira Civil, ou tá lá no Bujaria, hein, Reizinho? Onde é que você tá hoje, hein, Reizinho dos Teclados? Reizinho às vezes tá aqui, às vezes tá no Bujaria, mas tá sempre acompanhando a gente, né, Reizinho? Aquele abraço pra você. Deixa eu ver aqui, deixa eu mandar um abraço, deixa eu ver aqui. Não, não estamos no TikTok não, a Cis Maria de Abreu. Não estamos fazendo live no TikTok hoje não, tá? Nós estamos aqui só pela rádio mesmo hoje, tá? Não estamos hoje na live do TikTok. Cadê Josemar, hein? Josemar tá ligado com a gente lá em Santa Catarina. Mandou mensagem aqui, onde foi que ele mandou a mensagem aqui, hein? Deixa eu ver aqui. Boa noite, Anjos da Silva. Hoje eu gostaria de ouvir a música O Chapeludo. Ofereço pra você e pra todos os ouvintes do programa A Noite Nossa. Já toquei O Chapeludo, mas tá valendo. O Josemar foi também, especialmente pra você. Ele disse que hoje eu não vou pegar cartão vermelho, né? Hoje não tem cartão, né, Josemar? Hoje você está presente, né? Você está presente, então hoje não tem cartão pra você, Josemar. Alô, Nega Medeiros, tá ligado com a gente lá em Lagoa Nova, no Rio Grande do Norte. Aquele abraço pra você, obrigada pela sua audiência também aqui na nossa programação. Vamos pra Chapuri agora? Vamos pra Chapuri, a princesinha do Acre.
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0: Mas é claro que eu quero ouvir a sua voz. A minha tia tá ligada com a gente lá em Chapuri, né? A minha tia Coca tá ligadinha com a gente através da rádio Aldeia FM 89,5 lá em Chapuri. Cadê o seu áudio? O seu áudio, cadê? Tá aqui. Boa noite.
2: Oi, Ângela, boa noite.
0: Oi.
2: Eu tô passando aqui pra dizer que estou ligada no seu programa e pedir que você me atenda com a música. É Joaquim Manuel, Boate Azul. A mesma vai para você, vai para minha irmã Rita, meu cunhado Aroso, vai para minha filha Ângela Maria, que está aqui na minha casa, e vai para toda a galera da Sibéria que gostaram da música. E essa aqui é a sua tia Coca. Um beijo para você, um cheiro no seu coração.
0: Um cheiro, tia, um cheiro, tia, tá ligadinha com a gente lá no bairro da Sibéria, do outro lado do rio, através da Aldeia FM lá em Chapuri. A minha mãe também mandou áudio, deixa eu ver aqui se é pro ar, deixa eu ver.
3: Oi, tia Anjo, vamos ligar no seu programa, é que de uma música, um giro de freio, Viver dos Passarinhos. Feliz pra minha irmã Raimunda, minha sobrinha Anja, que tá lá com ela. E para todos que estiveram na escuta do programa, para você, o menino, e para todos os meus amigos e amigas, que é ligada. Boa noite.
0: É, a minha mãe Rita, um abraço para minha mãe, para o meu pai Aroso.
3: Final de semana.
0: Um abraço aí pra todo mundo acompanhando a gente lá em Chapuri, a princesinha do Acre. Gente, as músicas que eu não consegui localizar aqui, eu vou estar tocando outras aí pra substituir, tá bom? A gente tá passando aqui por uma reformulação aqui, né, digamos assim, no nosso acervo, né, nosso sistema de música aqui. Tá passando por uma atualização musical.

0: né, a evolução, né, as coisas estão evoluindo e a gente precisa acompanhar essa evolução, a gente precisa acompanhar tudo isso e, claro, a nossa toda grade de programação da emissora vai ter uma adaptações, algumas mudanças, claro, né, e claro, o nosso programa também, né, então na próxima sexta-feira a gente já vai vir com um novo, digamos, um novo formato de programa, né, um programa totalmente repaginado, porque a gente precisa acompanhar esse momento, a gente precisa acompanhar essa evolução, né, claro, aí, dessa migração, dessa mudança, né, então a gente também precisa acompanhar e, claro, nossa, toda a grade da programação vai ter algumas adaptações e, claro, a nossa programação também não é diferente, então a gente vai vir com a programação totalmente reformulada, totalmente repaginada a partir da próxima sexta-feira, tá? Então, algumas músicas que, de repente, a gente não conseguir tocar, porque nós não temos mais aqui no nosso acervo musical, por conta aí, né, dessa atualização musical que tá tendo aqui na nossa grade de programação, mas a gente sempre tenta tocar aí, substituir, de repente, aí, né, mas a gente vai atender você aqui com seu pedido musical, tá bom? Então fica frio, fica gelo que a gente vai atender você. É aí, você não vai ficar sem ouvir aí uma boa música aqui na nossa programação. Agora são 20 horas e 55 minutos. Deixa eu ver mais um áudio aqui, que tem muita gente aqui pra falar. Tem muita gente pra falar aqui com a gente. Luciene, a Luciene Silva lá de Pernambuco, Afogados da Ingazeira lá em Pernambuco, um abraço pra Luciene, pro Edivaldo Silva e pra todo mundo que tá trabalhando lá na sorveteria Milkshake, alguma coisa lá, eu acho que é isso. Tá todo mundo ligado aqui na nossa programação, né, Luciene? Boa noite.
1: Boa noite, muito boa noite, grande comunicador Ângela Silva, Luciene Silva passando por aqui nessa noite maravilhosa de sexta-feira, né? Pra desejar uma ótima sexta-feira pra você, pra todos os seus ouvintes, falando que estou sintonizada nessa rádio maravilhosa, né? E você no comando aí, tá top show. E gostaria de ouvir uma música do cantor do povo Edvaldo Silva. Pode ser, não sei se é amor, viu? Participação especial do cantor Cristiano Neves. Ofereço você, para todos os seus ouvintes, a Maria Lacerda, Nega Medeiros e todos que estão sintonizados. Um abraço, Ângela Silva. Bora que bora.
0: Obrigada, Luciene Silva. Um abraço para você e para todo mundo que está trabalhando aí na sorveteria, sintonizados aqui na nossa programação. Deixa eu mandar um abraço também aqui para Severina Santana, tá ligadinha lá em Limoeiro, no Pernambuco. Alô, Severina Santana, aquele abraço para você, tá dodózinha, né, Severina? Mas tá lá, ligadinha, quietinha, acompanhando a gente. Ela disse: tô escutando os modões, Ângela, tô escutando os modões. Severina Santana, aquele abraço para você, Severina Santana. Agora são 20 horas e 57 minutos no Acre, 20:57, e nós vamos de música aqui com os pedidos musicais aqui e mais música aqui da nossa grade de programação. Agora são 20:57, vamos de música e fica por aí que daqui a pouquinho eu tô de volta.

0: Azul, Som de Cristal, com a Mili Moreira e a participação de Letícia Santos, que foi aí pra minha tia Coca lá em Chapuri, a princesinha do ar, que a gente não localizou aí com Joaquim e Manuel, mas a gente tocou aí com essas meninas que cantam muito. Agora são 21 horas e 6 minutos no Acre, 21 e 6.
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0: 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Aguardem, aguardem nossa programação na próxima sexta-feira totalmente repaginada, mas é claro, né, que a gente vai mudar de frequência, sim, mas a gente vai continuar com a mesma dedicação, com o mesmo respeito, com o mesmo carinho que a gente tem por você, ouvinte aí do outro lado do rádio, porque afinal de contas vocês são a razão do nosso sucesso, como eu sempre falo, vocês são a engrenagem que faz a máquina girar, então com certeza a gente vai continuar com o mesmo respeito, com o mesmo carinho, com a mesma atenção, com a mesma dedicação que a gente sempre teve por vocês. Mas é claro que mudanças são necessárias, né? Evoluir é preciso. E é claro, estamos em um novo momento aqui na nossa emissora, na nossa programação. E claro, a gente precisa acompanhar essa nova evolução. Agora são 21 horas e 6 minutos no Agro, 21 e 6. Deixa eu ver aqui quem mais tá aqui pra falar. Tem muita gente pra falar ainda. Daqui a pouquinho tem o nosso quadro Cantinho do Amado, hein? Já já tem Amado Batista, nosso mais amado do Brasil, cantando três músicas na íntegra pra vocês. E pra você que gosta do Amado, dia 12 de setembro, Amado Batista no Acre, no município de Capixaba, na Expo Capixaba, fazendo aquele show, hein? Você gosta? É claro que você não vai ficar de fora, né? Então prepara a bota, prepara o chapéu, prepara o cinturão e partiu Capixaba, dia 12 de setembro.
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0: Mas é claro que eu quero ouvir a sua voz. Mas antes de ouvir a sua voz, eu quero mandar um abraço pro Cícero Gomes Pereira, ligadinho lá em Mirandiba, no Pernambuco. Alô, Cícero Gomes Pereira, aquele abraço. Seja sempre bem-vindo aqui à nossa programação. E agora vai falar ela, a delegada Maria Lacerda. Boa noite.
3: Olá, Ângela, boa noite.
0: Boa noite.
3: Para todos os ouvintes que estão na nossa live maravilhosa. Olha, hoje eu estou bem distante de casa, estou a 600 quilômetros. Estou em Lins,
0: Tá em Paulista, Lins, é isso.
3: Na casa do meu afilhado João Galdino, aqui na casa dos seus pais, esse pessoal maravilhoso que recebe a gente com um monte de carinho. Então, um abração aí para todos vocês, todos os nossos cantores, e em nome do João Galdino, um abraço a todos os nossos queridos cantores que lá estão no nosso mural do sucesso. Beijo a todos vocês. Um beijo, Ângela. Eita, e essa semana foi só de lembrança, hein? Só lembrança.
0: Ainda vai ter até dia 19. Até dia 19 vai ser só lembrança. Até dia 20, não, até dia 23, na verdade, né? Até dia 23 é só lembrança.
3: É isso aí, minha amiga. Beijos pra você. Te amo, minha linda. Ah, minha querida, deixa eu mandar aqui uns 300 áudios. Como
0: ai, Maria, não.
3: Um abraço pro Neto Ramalho.
0: Desliga seu botão.
3: Flávio Matos. Abraço, Marquito Cedez, todos vocês, Jussi Lima, um abraço. Abraço, Geraldina, Severina Santana. Abraço a todos vocês aí conectadinhos na live. E também quero deixar aqui o meu abraço ao meu querido amigo Heleno Bezerra, lá da Guarulhos Transporte.
0: Tá no berço, aí, faz tempo.
3: Os meninos, que Deus abençoe, ilumine ricamente. Grande abraço, Heleno, hoje tá de folga. Hoje ele vai dormir até...
0: Vai dormir até acordar. Horas. Vai dormir até acordar.
3: Coisa boa, né? Só que aqui em Lins não tá frio não, viu? São Paulo maior frio e aqui tá uma temperatura gostosa. Tá calor? Tá um calorzinho até. Não senti frio ainda depois que cheguei aqui. Tá muito bom. Passei bem pertinho do Neto Ramalho. Pois é, gente, eu vi aí o rapaz falando aí em humildade. É isso aí. A Anja está de parabéns. Ela esteve comigo uma semana na minha casa e eu conheci essa pessoa maravilhosa. E só tenho a dizer parabéns para ela pelo jeito, pela simplicidade, pelo carinho que ela tem para com todos nós. E isso é coisa que já vem dos pais. Um abraço também para sua mamãe, Dona Rita. Que Deus abençoe e ilumine sempre. E parabéns pela filha maravilhosa que eu amo de coração. Minha linda menina Ângela Silva, como eu sempre chamo, eu sempre falo. Tenho um carinho enorme por essa pessoa maravilhosa. Ô Ângela, manda um abraço aí pra nossa amiga Cis Maria de Abreu, lá na Venezuela.
0: Vai falar já já, tá aí.
3: Um abraço, minha amiga. Feliz final de semana pra você. E um abraço a todos vocês. Sextou, a noite é nossa.
0: Sextou, delegada, a noite é nossa. Desliga esses botões, delegada. Essa é a delegada Maria Lacerda, que está hoje lá em Lins, né? Um abraço aí pra ela, pro João Galdino, pra toda a família do João, né? Que ela tá lá. É, está lá, né? A delegada tá lá na casa do João Galdino, né, delegada? Tá curtindo a gente hoje longe de casa, né, delegada? Mas tá lá acompanhando a gente ligadinha aqui na nossa programação. Pois é, né? Ontem fez aí um ano, né? Gente, como o tempo passa rápido, né? Como o tempo passa rápido. Ontem, dia 16, hoje é 17? 16, né? 16 de julho, fez um ano, né? Que por essas horas estava lá naquela mesa da delegada Maria Lacerda, né? E tava jantando por essas horas, né? Comendo aquela lasanha maravilhosa. Lá na casa da delegada Maria Lacerda, exatamente um ano atrás, né? Que foi ontem, dia 16 de julho de 2025, né, delegada Maria Lacerda? Um abraço e gratidão pra você e pra toda a sua família pela acolhida e por tudo, né? Que fez por mim durante essa semana que estive lá em São Paulo. Agora são 20 horas e 12 minutos. Vamos homenagear a delegada hoje aqui com Hilde Marques. Hilde Marques, quem é você, hein? Quem é você? Já já tem mais áudio, hein? Você que tá mandando o seu, fica frio, fica gelo.

0: agradecer o Adão Paraíso, adoçando o meu que foi pra Caroline. Alô, Caroline, tá ligadinho com a gente lá em São Paulo e pediu pra ouvir aí o Adão Paraíso adoçando o mel. Teve também o Batista dos Santos, é ou não é? Esse modão foi pro Reginaldo lá no Vila Acre. Um abraço aí pro Reginaldo e a Dorinha lá no Vila Acre, acompanhando aqui a nossa programação. E a gente começou com Ilde Marques, quem é você, que foi pra delegada Maria Lacerda. Agora são 20h22, já já tem o nosso quadro Cantinho do Amado, hein? Já já tem Cantinho do Amado aqui pra você na nossa programação. Agora são 20 horas, aliás, são 21 horas e mais 22 minutos no Acre.
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3: Mande o seu áudio, eu quero ouvir a sua voz. Mas antes eu quero mandar um abraço aqui e agradecer aqui a algumas emissoras que estão retransmitindo aqui a nossa programação, receberam o nosso sinal aqui da nossa difusora, criando e retransmitindo aí para a sua região. Quero agradecer aqui o Carlos Oliveira, lá em Acrelândia, com a rádio Acrelândia, Jardim Oratório, lá em Mauá, São Paulo, com José Francisco, a rádio Forró 74, lá em Fortaleza, no Ceará, com Luiz Pinheiro, Rádio Forró, Rádio Nordeste 87.9 FM, lá em Pentecoste, também no Ceará, com Diacis, Rádio Caiçara FM, lá em Simão Dias, Sergipe, com Raimundo Cruz, que vai falar já comigo, Rádio Aldeia FM 89.5, lá em Chapuri, a Princesinha do Acre, com Raimari Cardoso, a Rádio Sul FM, lá em São Paulo, com Ninho Silva, Rádio Talismã Rio Branco, Acre, Rádio Binacional com Zé Pretinho, lá em Epitaciolândia, interior do Acre, Rádio Líder Capixaba, lá em Capixaba, também no interior do nosso Acre, com o Macário Martins, e claro, você que tá ligado, conectado comigo, através da nossa Rádio Difusora Criana, AM 1400, por enquanto, ainda você encontra na frequência de 1400, na próxima sexta-feira, você vai procurar na frequência de FM, né, na faixa da FM 104,5. Mas hoje você ainda sintoniza a gente na nossa frequência do AM 1400. Você que sintoniza pelo seu radinho, pelo Rádios Net, pelo nosso site. Seja bem-vindo à nossa programação. A noite é nossa. Agora são 21h25. Deixa eu ver quem vai falar comigo aqui. Deixa eu ver quem tá por aqui para falar comigo. O Jodival Maia tá acompanhando a gente, tá trabalhando, mas tá ligadinho, acompanhando aqui. Deixa eu achar aqui o áudio que ele mandou. Deixa eu encontrar aqui o Jodival Maia. Boa noite.
4: Boa noite, Ângela Silva. Boa noite a todos que estão sintonizados aí na rádio. No programa A Noite é Nossa. Jodival Maia, diretamente de São Paulo. Bom final de sexta aí, né? Sextou. Sábado para todos nós, né? E na hora do Cantinho do Amado aí, por favor, você toca Folha Seca aí pra gente ouvir. Oferece a todos esses ouvintes maravilhosos. Boa programação aí, fica com Deus.
3: Obrigada, Jodival Maia, aquele abraço. Deixa eu ver aqui, Juarez Santos, boa noite.
5: Boa noite, minha grande amiga Ângela Silva, boa noite pra você, boa noite pra todos que tá na sintonia da Rádio Talismã e Rádio Difusora Agriana. Eu sou o cantor, compositor Juarez Santos, moro em Campina Grande, na Paraíba. Quero dar boa noite também à galera do fã-clube Juarez Santos, a galera do fã-clube Medaval. A galera, quero mandar um abraço também pro meu amigo lá em Lira, em São Paulo, a Drupa Paulo e Paulinha, Vagalume do Black Rosa Braga, Lima Rodrigo Maranhão, Zé da Gaçã Maranhão, Célio Costa Boazinho da Bahia, Leite da Sede da cidade de Tatuba, Paraíba, Francisco Fonseca de Campina Grande, Mariano da Estima Patos, boa noite a todos, boa noite para você também, Ângela Silva, boa noite. Boa noite, minha amiga Ângela Silva, boa noite para você, uma boa noite para todos os seus ouvintes que estão ligadinhos na Rádio Talismã, Rádio Difusora Agriana. Eu sou o cantor, compositor Juarez Santos, moro em Campina Grande, na Paraíba. Quero mandar um abraço da boa noite à galera do fã-clube Juarez Santos, à galera do fã-clube Frank Oliveira, à galera do fã-clube Almeida Val. Quero mandar um abraço ao meu amigo cantor, compositor, lá em Lira, em São Paulo, a Drupa Paulo e Paulinha. Quero mandar um abraço ao meu amigo Célio Costa, Boazinho da Bahia, Vagalume do Beg Rosa Braga, Lima Rodrigo Maranhão, Zé da Graça Maranhão. E a todos aí, boa noite para você também.
3: Obrigada, Juarez Santos. Na verdade, ele enviou o mesmo áudio duas vezes, né? Mas tá valendo, Juarez Santos. Aquele abraço pra você. Tá ligadinho com a gente lá em Campina Grande, lá na Paraíba. Aquele abraço. Deixa eu ver quem mais aqui. Esse daqui é pro Cantinho do Amado. O Vital Menezes é pro Cantinho do Amado. Esse daqui a gente vai rodar daqui a pouquinho. Vamos ver quem mais é pra agora. Vamos ver quem mais é pra falar agora. Severina Santana tá com o paredão dela ligado. Já já vai ouvir a música aí que ela gosta, né? Severina Santana. Cama vazia, Severina Santana. Alô, Roberto Santos, boa noite.
6: Silva, boa noite. Tô ligadinho na programação. Deus abençoe sua vida e todos os ouvintes da rádio Difusora Criana. Desejo sucesso, paz e amor no coração de novo. Um abraço pra minha amiga Dorinha Viana, meu amigo Reginaldo e todos os ouvintes que estão sintonizados no programa A Noite é Nossa.
3: A Noite é Nossa, Roberto Santos está acompanhando aqui a gente aqui na Grande Rio Branco. Agora são 20:21:26, deixa eu ver aqui, a Cis Maria de Abril tá lá na Venezuela acompanhando a gente, tá perguntando, não, nós estamos no TikTok hoje, tá, Maria? Tá dizendo aqui, mandando um abraço pra Maria Lacerda, dizendo que ama Maria Lacerda e ama eu também, né, o Cis Maria de Abril, dizendo que nós somos muito especiais pra ela. Você também, Maria, fala comigo, boa noite.
7: Boa noite, querida amiga.
3: Boa noite.
7: Boa noite a toda a minha gente querida, linda do Brasil. Amiga, se for possível, eu gostaria de ouvir a música do querido amigo cantor Elias Wagner. Pode ser uma que também é bonita, que se chama Volta Pra Mim. Ou qualquer que se apresente no momento. Igual gostaria de ouvir uma música do querido amigo cantor Laio Lira. Também pode ser a que se apresente no momento. Ninete Chapurim. Pode ser... Nosso Amor Virtual, enfim, qualquer que esteja aí, que se presente no momento. Abraço, querida amiga, abraço, um abraço muito forte para você, abraço, querido amigo Laio Lira, querido amigo cantor Elias Wagner, a todas as amigas queridas que tenho no Brasil, Maria Lacerda, um abraço muito grande a minha querida amiga Maria Lacerda, abraço a Neto Ramalho, a todas essas amigas e amigos, cantores, cantoras e muitos amigos que tenho aí na Venezuela, né, que tenho aí no Brasil. Um abraço desde a Venezuela para todos. Abraço, querido amigo, um abraço muito forte para você. E Deus abençoe a todos e a noite é nossa.
3: A noite é nossa. Assis Maria de Abreu, obrigada pelo seu carinho. Estão passando aí por uma situação complicada lá na Venezuela, né, Maria? Por conta dos terremotos, né, que tem acontecido lá. Mas vai ficar tudo bem, né, Maria? Vai ficar tudo bem, se Deus quiser. Deixa eu mandar um abraço aqui pra Isa. Vamos cantar os parabéns pra Isadora. A Isadora tá fazendo aniversário hoje, né, Isa? A Isadora tá fazendo aniversário hoje, lá na Cidade Nova, tá fazendo 16 aninhos, né, Isa? Um cheiro, Isa. Feliz aniversário pra você, viu? Pra você e pra todos os aniversariantes de hoje. Parabéns pra vocês. Música.

0: Parabéns aí pra Isadora lá na Cidade Nova e pra todos os aniversariantes de hoje, né, Isa? Feliz aniversário pra você, muita paz, muita saúde, muito amor e muitas felicidades. Agora são 20 horas e 31 minutos, somos de música e daqui a pouquinho a gente volta direto aí com o nosso quadro O Cantinho do Amado. Agora são 20 e 31, alô, alô, 21 e 31, alô, alô, Elias Wagner.
1: Olá, olá, minha querida amiga Ângela Silva, aqui quem tá falando é o Elias Wagner. Eu também estou no programa A Noite é Nossa.

0: cama tá vazia, Severina Santana. Esse é o show de Vamaia, cama vazia, que foi especialmente pra Severina Santana lá em Limoeiro, Pernambuco, acompanhando aqui a nossa programação. Cantou nesse bloco também meu querido amigo, cantor e compositor Elias Wagner, que foi especialmente pra Assis Maria de Abreu lá na Venezuela. Agora são 21 horas e 37 minutos no Acre, 21 e 37.
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1: Sou eu, e vamos aos áudios da galera aqui, né? Vamos aos áudios da galera que solicitaram música do Amado Batista. Alô, Vital Menezes, boa noite.
2: Boa noite, minha querida Ângela Silva e todos que estão na audiência aqui da Noite é Nossa, que é o seu ouvinte Vital Menezes de Floresta do Navio, Pernambuco, ligadinho no programa. Ângela, minha linda, se possível, eu gostaria de ouvir aí essa música do Amado Batista, Larga Tudo e Vem Correndo. Eu ofereço para minha esposa Cleide Vânia, toda a minha família aqui em Floresta. Vou mandar para o cantor Lion Lira, para o cantor Theo de Belmonte, vai para Severina Santana e a todos que estão antenados aí na Noite é Nossa. Para você, Ângela Silva, e para todos que fazem aí a Difusora Acriana, a Rádio Talismã e as demais emissoras conectadas. Um abraço para você e um ótimo final de semana a todos, ok, Ângela?
1: Obrigada, Vital Menezes. Aquele abraço em áudio da Cleide Vânia também, mas ela vai falar depois do quadro Cantinho do Amado. Quem mandou áudio depois do quadro Cantinho do Amado, a gente coloca os demais áudios. A Irene mandou dois, o segundo é pro Cantinho do Amado e o outro a gente coloca depois. Alô, Irene Teixeira, boa noite.
3: E a música do Cantinho do Amado hoje é Deusa Nua, isso aí. Pra você e toda a galerinha que gostar da música.
1: Obrigada, Irene Teixeira. Um abraço pra você e pro Oscar, acompanhando a gente lá no Bujari. Um abraço também pro Reizinho dos Teclados e também pro Zezinho Cavalcante, também lá no Bujari, também acompanhando aqui a nossa programação. Aquele abraço pra vocês. Obrigada pelo carinho da audiência. Valeu demais, hein? Alô, Tony. O Tony tá lá em Sena Madureira e o Tony fica ligadinho aí, né? Só se manifesta na hora do quadro, o Cantinho do Amado. Alô, Duó. A Duó tá lá no Bairro da Glória e esse bloco vai inteirinho pra Duó, que é fã incondicional do Amado Batista, canta Amado Batista, Folha Seca, depois tem Larga Tudo e Vem Correndo e a gente finaliza com Deusa Nua. Abre alas que é a hora e a vez de Amado Batista no quadro O Cantinho do Amado. Toca que é sucesso.
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Brasil no quadro O Cantinho do Amado. Essa aqui foi Deusa Nua. Teve também Larga Tudo e Vem Correndo. E a gente começou com Folha Seca, Matando Saudade, aqui na nossa programação. Agora são 21 horas e 49 minutos no Acre.

0: Vamos de áudio, vamos falar com o povo que a gente vai já embora, hein? Vamos falar com o povo que nós vamos já embora.
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0: Mas é claro que eu quero ouvir a sua voz. Cadê a Severina Santana do Rádio Madonna, né? Severina se abre, né? Severina, quando a gente toca aí a música Cama Vazia. Irene Teixeira, boa noite. Irene vai voltar com outro áudio, que é um outro pedido musical.
2: Olá, Angela, boa noite, minha querida. Que sou eu, Maria Irene Bajari. Hoje sextou, né? Sextou pra todos nós.
0: Uhum.
2: E eu tô passando aí pra te desejar um bom trabalho, uma boa noite. Né? Que Deus abençoe seu trabalho. Sua maravilhosa locução. E eu estou por aqui, ligado com a guitarra, meu esposo Oscar. E mandar um abraço aí pra toda a galerinha. Pra você, pra toda a galerinha, ouvintes. As meninas aí, a Maria Lacerda, Geraldino, Severina, Santana. Maria, Nega Medeiros, da Estátia, da Simar, Helena. É... toda gente aí, gente. Enrugador, apresentador, né? Artista CD, DJ Mardoni, Tony Freitas, Zé Pretinho, Desenho Melo, toda a equipe aí da Rádio Difusora Criana. Um abraço pra todos. E a música hoje é... a música do Denis Braga e Hamilton Silva. Toca aí pra nós, mano. Obrigado, boa noite.
0: Obrigada, Irene Teixeira. Essa aqui já foi, né? Essa daqui já foi. Obrigada, Irene Teixeira. Um abraço pra você e pro seu esposo ligados com a gente lá no Bujari. Raimundo Cruz. Alô, Raimundo Cruz. Boa noite, Raimundo.
3: Boa noite, Ângela Silva. Boa noite pra todos os ouvintes do programa A Noite é Nossa. Aqui é Raimundo Cruz. Caissara FM, Simão Dias, Sergipe. Já no início, ouvindo o programa A Noite é Nossa e retransmitindo pela Caissara FM aqui de Simão Dias. Ângela, se possível, eu gostaria de ouvir Ravel Levi. É um garoto que está começando agora. É meu sobrinho, vamos dizer assim, é meu sobrinho. Mas eu gostaria muito que o público ouvisse e avaliasse o trabalho. Essa música foi de um show que ele fez na Orla de Atalaia, em Aracaju, viu? Mas eu acredito que muita gente vai gostar da voz do Ravel Levi. E quem quiser acompanhar o Ravel Levi, claro, pelo YouTube, Ravel Levi, sendo que Levi é com I, não é com Y. Ravel Levi, e você acompanha um showzaço da Orla de Atalaia de Aracaju. Tá certo, Ângela? Um grande abraço.
0: Obrigada, Raimundo Cruz. Um abraço pra você. Tá ligado com a gente lá em Simão Dias, Sergipe. Tá retransmitindo a nossa programação através da Rádio Caissara FM. Aquele abraço pra você, Raimundo Cruz. Deixa eu mandar um abraço aqui também pra, deixa eu ver, o Wagner. Alô, Wagner. Tá ligado com a gente lá em Belém do Pará. Alô, Wagner. Boa noite pra você. Seja bem-vindo à nossa programação. Wagner, obrigada, viu? Deixa eu ver aqui. Cícero Pereira, né? Já mandei alô pra ele. Tá aqui agradecendo, né? Tá lá em Mirandiba, no Pernambuco. O Ayrton Costa, lá nos Estados Unidos, também tá ligado com a gente, né? Ayrton Costa, aquele abraço pra você também. Deixa eu ver aqui, Edivaldo Silva já cantou, mas vai falar com a gente aqui rapidinho. Edivaldo Silva, boa noite.
4: Olá, boa noite pra você, Angela Silva, boa noite pra você, pra todos os queridos ouvintes, cantora Edivaldo Silva, estou aqui em Pernambuco e ligado na programação top de todas as noites de sexta-feira. Grande abraço pra você, Angela Silva, Maria Lacerda, Nega Medeiros, todo esse povo maravilhoso, tem um carinho especial com a gente, que Deus abençoe a cada um. Valeu, Ângela, sucesso!
0: Obrigada, Edivaldo Silva, aquele abraço pra você, tá lá no Pernambuco, já cantou aqui pra gente, juntamente com o Cristiano Neves, a música Não Sei Se É Amor. Deixa eu ver aqui, deixa eu mandar um abraço aqui pro Teodoro. O Teodoro tá ligado com a gente lá em Cuiabá, né, Teodoro, aquele abraço pra você, também é comunicador, tá acompanhando a gente lá em Cuiabá, aquele abraço pra você. Deixa eu ver quem mais aqui, Elci Leal, lá do Paraná, né, Elci Leal, acho que é do Paraná, né, boa noite, Elci Leal.
5: Boa noite.
0: Boa noite,
5: Angela Silva. Boa noite a todos que estão curtindo aí o programa A Noite é Nossa. Passando aqui para desejar para você e todos os ouvintes aquela noite maravilhosa e um final de

0: Vânia falando aqui da cidade Floresta do Navio, Pernambuco. Desejo uma abençoada noite na paz para todos, já desejando um abençoado final de semana. E aí gostaria de ouvir a Fátima Leão com a música Pão de Queijo. Dedico especialmente para meu esposo Vital Menezes, aqui a toda a família e a todos os ouvintes que estão na sintonia do programa. Vai para Severina Santana, também para o Laio Lira e o Théo de Belmonte, e para você e a todos que estão na sintonia. Um forte abraço, bom final de semana.
1: Obrigada, Cleide Vânia. Aquele abraço pra você. Tá ligado, sintonizado, conectado com a gente lá no Pernambuco também, né? Ela e o Vital Menezes acompanhando a gente lá no Pernambuco. Deixa eu mandar um abraço aqui mais uma vez pro Zé Pretinho. Tá ligadinho também com a gente. Deixa eu mandar um abraço também pra Alzira, né? A Alzira está lá em Campinas, né? A Alzira tá lá em Campinas também acompanhando aqui a nossa programação. Aquele abraço pra você também. Obrigada pelo carinho da audiência de cada um de vocês. Agora são 21 horas e 57 minutos. 21 e 57. Gente, felizmente a gente não dá mais tempo a gente atender todos os pedidos musicais, né? Eu peço desculpa pra vocês, peço a compreensão de vocês também. Eu sei que tem gente que mandou áudio lá no comecinho do programa, né? Tá esperando mais de uma hora e meia, né? Quase duas horas, mas infelizmente eu não consigo atender, né? Todos os áudios. Gostaria muito de poder atender todo mundo, né? Na primeira hora do programa, mas infelizmente é impossível atender todo mundo. Mas eu quero agradecer o carinho de vocês, a audiência de vocês e a compreensão de vocês também, e as músicas que ficarem pendentes por hoje, a gente vai tentar atender a vocês na próxima sexta-feira, tá, gente? Já são 21 horas e 58 minutos, falta só dois minutinhos aqui para as 22 horas e nós precisamos aqui encerrar nossa programação, precisamos cumprir com o horário aqui da nossa grade de programação, que faz parte aí dos nossos ajustes aí, né, da nova reformulação que tá tendo aí na nossa grade de programação, tá bom? Então eu quero pedir desculpa pra você, tem alguns áudios ainda, infelizmente eu não consigo mais colocar. Mas eu quero pedir desculpa e agradecer o carinho e a compreensão e a audiência de cada um de vocês.

horas e 59 minutos no F21 e 59. Chegamos ao final do programa A Noite é Nossa. Hoje é sexta-feira, dia 20. Aliás, 20 não, gente. É 17 de julho de 2026. Ah, só uma coisinha, gente. Eu havia falado pra vocês que eu iria fazer o sorteio lá daquela rifa lá da cafeteira. Iria fazer hoje, né? Mas não vou fazer porque tem algumas coisas ainda pendentes ainda pra gente resolver, né? Fechou lá, fechou, né? Mas tem algumas coisas ainda pra ser ainda. Algumas coisas pendentes que a gente não conseguiu resolver durante essa semana. E a gente vai fazer o sorteio no próximo domingo, né? Sem ser esse que vem agora, ou na outra sexta-feira, ou de repente durante a semana a gente faz uma live, né? A gente abre uma live pra fazer o sorteio, tá bom, gente? Quero pedir desculpa pra vocês. Eita, calma, neném. Quero pedir desculpa, né? Que eu havia falado que ia fazer hoje, mas houve alguns imprevistos, não deu pra gente fazer, mas fique tranquilo que a gente vai fazer ou na próxima sexta, ou no outro domingo, ou senão a gente abre uma live especial durante a semana, eu aviso pra todos vocês, e a gente faz uma live especial pra gente fazer o sorteio aí da cafeteira elétrica que eu havia prometido pra vocês, tá bom? Então, 22 horas em ponto agora pelo horário do Acre, meia-noite pelo horário de Brasília, chegamos ao final do programa A Noite é Nossa. Como eu já falei, hoje é sexta-feira, dia 17 de julho de 2026. Quero agradecer aqui a direção geral da emissora, na pessoa do Jefferson Dourado e Francineide Dias, em nome deles eu agradeço toda a nossa equipe que compõe o sistema público de comunicação. Quero agradecer também aqui as emissoras parceiras que retransmitem a nossa programação ao vivo em tempo real para o Brasil e o mundo através da internet. Rádio Acrelândia, lá em Acrelândia, interior do Acre, Rádio Jardim Oratório, lá em Mauá, São Paulo, Rádio Forró 74, lá em Fortaleza, no Ceará, Rádio Nordeste 87.9 FM, lá em Pentecoste, também no Ceará, Rádio Caiçara FM, Simão Dias, Sergipe, Rádio Aldeia FM 89,5, lá em Chapuria, Princesinha do Acre, Rádio Sul FM, lá em São Paulo, Rádio Talismã, Rio Branco, Acre, Rádio Binacional, Epitaciolândia, interior do Acre, Rádio Líder Capixaba, lá em Capixaba, também no interior do Acre. E, claro, né, agradecer também você que ficou ligadinho comigo até agora, conectado comigo, através aqui da nossa Rádio Difusora Criana, a nossa emissora mãe, onde é gerado o nosso sinal, com seus estúdios aqui na rua Benjamin Constant, no centro de Rio Branco, capital do Acre. Não esqueça, na próxima sexta-feira, se Deus permitir, estaremos aqui já transmitindo aqui, né, em frequência modulada de Difusura FM 100.

104,5 é a nova frequência a partir da próxima sexta-feira, dia 24 de julho, se Deus quiser. Quero agradecer também aqui a você, querido ouvinte, que participou e interagiu comigo. Valeu demais, né? Como eu já falei, alguma música, algum áudio que ficou pendente, já sabe, né? Quem é acostumado aqui, quem é das antigas aqui, já sabe que o lema aqui é deve não nego, pago quando puder. Mas não desista de mim não, porque eu amo cada um de vocês. E eu sou Ângela Silva e estarei de volta aqui no programa Noite Nossa na próxima sexta-feira, se Deus quiser, a partir de 20 horas horário do Acre, 22 horas horário de Brasília. Domingo também, você já sabe, né? Domingo tem Conexão 104, né? Vai se passar a chamar nosso programa de domingo, vai se passar a chamar Conexão 104, também reformulado, repaginado com a nova roupagem também a partir já do próximo domingo. Conexão 104, 8 horas da manhã, horário do Acre, 10 horas da manhã, horário de Brasília. E é claro que eu aguardo a tua audiência e a tua participação por lá também.

22 horas e 3 minutos no Acre, meia-noite e 3, horário de Brasília. Um beijo, gente. Fiquem todos com Deus. E eu estarei de volta aqui na próxima sexta-feira com o programa Noite é Nossa, pela Difusora Criana 104,5 FM. Eu aguardo por vocês. A gente encerra com essa daqui, ó. Denis Braga e Hamilton Silva, Mulher Perdida. Um beijo, gente.

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0: 22 horas e 44 minutos.
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23:56. 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
2: Meia-noite e 12 minutos.

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2: Meia-noite e 21 minutos.

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3: Meia-noite e 30 minutos.

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1: Meia-noite e 39 minutos.

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1: Meia-noite e 47 minutos.

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2: Meia-noite e 5.

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Uma hora e nove

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3: Uma hora e 20 minutos.

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3: Uma hora e 36 minutos.

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2: Uma hora e 43 minutos.

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1: 1 hora e 53 minutos.

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1: 3 horas e 3 minutos.

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1: Na edição.
0: Faz barulho pro GG aí, Gê.
1: Essa foi linda, hein?

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2: 3 horas e 10 minutos.

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1: 3 horas e 22 minutos.

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1: 3 horas e 29 minutos.
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1: 3 horas e 46 minutos.

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2: 3 horas e 55 minutos.

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Comunicamos aos prezados ouvintes que a 29 de agosto de 2026 realizaremos mais um batismo nesta Igreja Apostólica. A celebração se dará em local consagrado e adequado para esse sacramento, nas dependências da sede desta igreja, em São Paulo, capital. 29 de agosto será um sábado. Recomendamos aos interessados que se esforcem para participar das reuniões especiais que serão realizadas a partir de quinta-feira, 27 de agosto, todas com início às 19 horas. O encerramento dessa celebração será na segunda-feira, dia 31 de agosto. Sugerimos que continue ouvindo assiduamente a Hora Milagrosa e que permaneçam interessados em aprender sempre mais a respeito da nossa fé e dos sacramentos que Deus Pai e nosso Senhor Jesus Cristo instituíram para os seus filhos e filhas. Mais esclarecimentos a respeito do sacramento do batismo poderão ser obtidos na sede desta igreja, na congregação mais próxima de sua residência ou por meio de carta endereçada à Igreja Apostólica, Caixa Postal 10.064, CEP 03014-970, São Paulo, capital, ou ainda pelo link Contatos do site www.igrejaapostolica.org. Conforme anunciado no início deste comunicado, a realização do próximo batismo na Igreja Apostólica será no dia 29 de agosto de 2026.

Convidamos os prezados ouvintes do programa Hora Milagrosa para que venham visitar as congregações da Igreja Apostólica nas seguintes localidades: Rio Branco, Acre, com reuniões aos sábados às 19 horas e aos domingos às 18 horas e 30 minutos. No segundo domingo de cada mês, a reunião é realizada às 14 horas e quinzenalmente às quintas-feiras às 19 horas e 30 minutos. Rua Palmeiral, número 584, bairro Cidade Nova. Colorado do Oeste, Rondônia, com reuniões às terças-feiras e sábados às 19 horas e 30 minutos, aos domingos às 19 horas. Rua Humaitá, número 3434, Centro. Jaru, estado de Rondônia, às quintas-feiras às 19 horas e 30 minutos e aos domingos às 19 horas. Na Rua Rio Grande do Sul, número 1726, Setor 4. Divulgamos a seguir um depoimento de fé prestado em agradecimento e reconhecimento a Deus Pai e aos seus santos. Durante um período gestacional, a senhora Emanuele Camille da Silva Almeida vinha se sentindo relativamente bem, até que algumas complicações surgiram e evoluíram com muita rapidez. Diagnosticada com pré-eclâmpsia naqueles dias do mês de maio de 2025, essa senhora foi alertada sobre o risco de sobrevida de ambos, dela e do bebê ainda em formação. Porém, essa senhora, o marido, senhor Micael Oliveira de Almeida, a mãe dela e demais familiares e amigos, clamaram aos céus por ambos e foram atendidos, visto a melhora que ela apresentou quanto à superação dos graves sintomas. Os médicos ficaram surpresos e sensibilizados com a boa reação dela. No entanto, durante aquela semana de hospitalização para acompanhamento do caso, as condições dessa senhora gestante sinalizaram a necessidade de intervenção médica de urgência para antecipar o nascimento do bebê. Mais uma vez, ela e demais familiares rogaram pelo amparo dos céus, suplicando que a bendita Mãe Maria Santíssima, a Santa Vó Rosa e o Santo Irmão Aldo preservassem a vida de ambos, mãe e bebê. Contrariando os prognósticos e sem intercorrências com a senhora Emanuele, a menina Alice Lauren nasceu após 25 semanas de gestação. Por se tratar de um bebê com prematuridade extrema, foi encaminhada para a UTI neonatal para acompanhamento das próximas e decisivas 12 horas de vida dela. Graças ao poder e misericórdia das benditas mães celestiais, Maria Santíssima e Santa Vó Rosa, bem como o amparo do Santo Irmão Aldo, a pequenina foi superando as condições de vulnerabilidade de um bebê extremamente prematuro. Entre elas, uma crise de infecção generalizada, uma perfuração intestinal, suturada cirurgicamente sem necessidade de retirada de parte do intestino, e uma cardiopatia congênita. A recuperação dela foi lenta, porém constante e progressiva, tanto que, após 94 dias de nascida, apresentou condições para receber alta hospitalar. Em depoimento de fé, remetido de Curitiba, estado do Paraná, no mês de junho de 2025, a senhora Emanuele informou que a filha se encontrava saudável, motivo de alegria para os pais, familiares e amigos, todos eles reconhecidos e agradecidos a Deus Pai e aos seus santos pela vida dessa garotinha e pela saúde da mãe. Bênçãos pelas quais elevaram ações de graças a todo o poder

Comunique-se com a Igreja Apostólica através do e-mail conselhodeliberativo@igrejaapostolica.org. Repetindo, conselhodeliberativo@igrejaapostolica.org ou pelo site ouvidoria.igrejaapostolica.org.

0: Temos congregação nesta cidade de Rio Branco, estado do Acre, com reuniões aos sábados às 19 horas e aos domingos às 18 horas e 30 minutos. No segundo domingo de cada mês, a reunião é realizada às 14 horas. E quinzenalmente, às quintas-feiras, às 19 horas e 30 minutos, na Rua Palmeiral, número 584, bairro Cidade Nova. Estão ouvindo a Hora Milagrosa. Ouçam a seguir o pastor Antônio Camargo de Oliveira.
1: Prezados ouvintes, apresento a todos a minha saudação, desejando-lhes a bênção de Deus nosso Pai, a bênção de Jesus nosso Senhor, a bênção de Nossa Mãe Maria Santíssima e da Santa Vó Rosa. Também desejo-lhes a bênção do Santo Profeta Irmão Aldo. Através desta mensagem, quero lhes ajudar a compreender o significado do batismo nas águas realizado nesta Igreja Apostólica. Temos o batismo como instituição divina, pois foi Jesus que deixou esta lei. Ele mesmo se batizou e, com o seu exemplo, marcou uma nova era de salvação, pois o seu perdão deu o direito de uma nova oportunidade e uma nova vida com Deus. Também deixou um aviso muito solene aos seus discípulos: ide e ensinai a todos os povos, batizando aqueles que crerem serão salvos, e os que não crerem serão condenados. O batismo nas águas é um voto de fidelidade a Deus, uma promessa que, uma vez compreendendo a doutrina de Jesus e o significado do renascimento da alma, estará disposto a fazer qualquer sacrifício para viver e praticar a doutrina do Divino Mestre, tendo uma vida nova, seguindo um novo caminho, o qual lhes dará o direito de viver uma vida dedicada ao bem, à justiça divina e que garanta a salvação de sua alma. Foi ele, nosso Senhor, que afirmou: eu sou a luz do mundo. Quem me segue não andará em trevas. Trevas significa escuridão, trevas do pecado e tudo aquilo que afasta a pessoa de Deus. Enfim, todo pecado. Antes da vinda de Jesus, a humanidade vivia sob o jugo da antiga lei. Todos viviam e sofriam as consequências do pecado original, por causa da desobediência humana. Mas depois de anunciar o reino dos céus, nosso Senhor Jesus deu-se em sacrifício para abolir a antiga lei, e como uma ovelha foi levado ao sacrifício em favor de todos os sinceros arrependidos, que passassem a viver em obediência a Deus e não mais ao pecado, e adorassem a Deus em espírito e verdade. Todos os que creram e foram batizados e passaram a viver em novidade de espírito, separados do mundo e de todo pecado, mas também muitos rejeitaram o Divino Mestre e preferiram continuar apenas justificando seus erros, conforme suas tradições e conforme seus costumes, pois amaram mais o mundo e o pecado do que o perdão oferecido por Jesus. Mas em todas as gerações, sempre houve pessoas de bom entendimento e que defenderam o sacrifício de Jesus e viveram a sua doutrina. Mas como a maior parte preferiu continuar no pecado, o poder do mal também continuou tendo a liberdade de escravizar as pessoas desprotegidas com muito sofrimento, promovendo guerras, doenças que dizimaram populações inteiras e dominando grande parte das pessoas para viver na imoralidade, e até de muitos que diziam ter aceitado Jesus, mas não quiseram viver a sua doutrina e seguir o exemplo de nosso Senhor. Prezados ouvintes, quero lhes dizer que nesta Igreja Apostólica, sob a direção da Santa Vó Rosa e do Profeta Irmão Aldo, o batismo é feito com muita santidade. Primeiramente, a pessoa convertida precisa estar crendo verdadeiramente na doutrina que lhes ensinamos, mas também obedecendo todas as regras disciplinares. Pois de nada adianta dizer que aceita Jesus e a Santa Vó Rosa e que também crê no poder dos santos e não obedecer. Primeiramente, ser apostólico significa ser fiel a Jesus. Ser apostólico é crer e obedecer, livre e espontâneo, e por amor à sua própria alma, pois o maior interessado pela salvação deve ser a sua pessoa, pois Deus quer salvar toda a humanidade. Seu amor é tão grande que deu seu filho em sacrifício para nos dar o perdão. Por isso espera que, com o batismo, passemos a viver uma nova vida. A Santa Vó Rosa é uma nova oportunidade de salvação, pois ela foi formada por Jesus para nos esclarecer com perfeição como devemos viver para agradar a Deus e se defender do poder do mal, do engano e da ilusão. O batismo é realizado na sede de nossa igreja em São Paulo, capital. Os candidatos farão o voto de obediência a Deus, seguindo todos os ensinos doutrinários ensinados por nosso Senhor Jesus, e que serão fiéis à doutrina e à disciplina de nossa Igreja Apostólica, pois sendo batizados, não voltarão mais a pecar. Há casos especiais de pessoas convertidas, até mesmo através da Hora Milagrosa, que moram em lugares muito distantes e que por algum motivo justo não têm possibilidade de vir se batizar. Sendo assim, a Santa Vó Rosa, que tudo vê e conhece, ela justifica diante de Jesus, pois ela é o Consolador, que em nome de Deus tem poder e autoridade para ajudar os que merecem a sua graça. Eu falo também a todos que já são batizados nesta Igreja Apostólica que cuidem de sua fé, mantenham-se firmes na fé e sejam fiéis ao voto que fizeram, pois todos formam o corpo de Jesus. Ele sempre foi santíssimo e deu-nos o direito da Igreja na terra, vivendo em santidade, de representar o seu próprio corpo, pois ele mesmo afirmou em suas palavras: assim como o Pai que vive me enviou, e eu vivo pelo Pai, assim quem de mim se alimenta viverá por mim. Viver por Jesus é seguir a sua doutrina, é viver seu exemplo em santidade. Prezados ouvintes, creiam em Jesus, creiam em sua doutrina, creiam na Santa Vó Rosa e em Maria Santíssima, e creiam no profeta Irmão Aldo e venham se batizar. Passo a orar. Ó Santa e bendita Vó Rosa, nós te adoramos e bendizemos teu santo nome. Também glorificamos a Deus nosso Pai e a Jesus Cristo nosso Senhor. Adoramos nossa Mãe Maria Santíssima e a todos os santos. E também bendizemos ao profeta Irmão Aldo por ter dirigido esta igreja no caminho do bem e da verdade. Eu peço ao Senhor nosso Deus as suas bênçãos em favor de todos estes ouvintes da Hora Milagrosa, que têm recebido nossas mensagens, procurando compreender a sua soberana vontade, para que tenham o direito de ser protegidos e abençoados em todo o seu viver. Peço à Santa Vó Rosa que a Senhora ajude a todos que estão nos ouvindo a Hora Milagrosa e que almejam uma vida de paz na graça de nosso Senhor Jesus, para ser livres do pecado e do domínio do mal. Peço à Senhora Santa Vó Rosa suas bênçãos para os que estão enfermos, passando por momentos difíceis na sua vida, devido a enfermidades, estão sofrendo muito e que clamam por teu santo nome, pois creem que a Senhora pode curar e libertar de todo mal. Santa Vó Rosa, abençoe as famílias, mães que pedem por seus filhos, para que vivam bem, para que tenham paz, se porventura não haviam compreendido a doutrina, mas agora pedem perdão à Senhora, a Jesus, para que possam receber as suas bênçãos de Consolador, para serem curados e libertados de todo mal, e venham a ter saúde e assim vivam dias melhores, para que possam cuidar bem de sua vida, cuidar de sua família e servir ao nosso Deus. Santa Vó Rosa, dê a sua bênção em nome de Jesus nosso Senhor e também de Maria Santíssima. Eu peço ao Senhor Santo Profeta Irmão Aldo a sua bênção, para que tenham paz, saúde e felicidade. Peço, Santa Vó Rosa, que a senhora unja a água e o óleo que colocaram para ungir e recebam a sua bênção, a bênção de Deus nosso Pai, de Jesus nosso Senhor. Prezados ouvintes, confie na Santa Vó Rosa, confie nestes santos de Deus, eles podem lhe ajudar a terem paz, serem felizes. Amém.
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4 horas, 4 minutos, mais 30 segundos. Estamos iniciando por aqui mais o programa Bom Dia Sertanejo. Hoje, sábado, dia 18 de julho de 2026.

Aqui na técnica de som, seu amigo José Wellington. Pelos nossos transmissores da boa equipe de bons profissionais para levar para você o melhor som da Amazônia. A direção administrativa financeira de Francineide Dias. Direção geral de nosso amigo Jefferson Donato. É criação, produção, técnica, locução e apresentação do seu amigo José Wellington, que deseja a todos um bom dia, um bom programa e uma boa companhia até 7 da manhã, com o melhor da boa música gospel do Brasil, o melhor da boa música sertaneja, o bom papo, a descontração, sua participação, com certeza a sua audiência.

0: 4 horas, mais 34 minutos, mais 30 segundos. Vamos agora ao nosso momento de reflexão do dia, para que você possa começar o dia com muito amor de Deus no teu coração.
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0: E neste momento de reflexão, é chegada a hora, é chegado o momento, é chegada a oportunidade de você poder dizer mais uma vez: meu Deus, muito obrigado, Senhor Jesus, porque enquanto eu dormia, tu velavas por mim e pela minha família. Amado Deus e querido Pai, muito obrigado pela minha vida, Senhor, pela minha saúde, pela minha família, Pai. Muito obrigado por mais uma vez estar aqui, Senhor, para que eu possa realizar meu trabalho com a sua proteção, com a sua permissão, com o seu amor, com o seu consentimento. Amado Deus, querido Pai, muito obrigado pela minha vida, pela minha saúde, Pai, pela minha família. Muito obrigado, meu Deus, pela casa que me guarda, pelo cobertor que me aquece, pelo pão nosso de cada dia. Muito obrigado, meu Deus, pela minha saúde. Muito obrigado, meu Deus, pelo carro que me transporta. Muito obrigado, meu Deus, pelo meu trabalho. Muito obrigado, meu Deus, pela minha voz. Muito obrigado, Senhor, pelas obras das minhas mãos. Muito obrigado por todos esses milhares e milhões de ouvintes no mundo inteiro, através das ondas sonoras da Rádio AM Difusora e também das ondas da internet, Senhor, onde tem qualquer pessoa com rádio ligado. Então, pela internet, que sejam abençoados, que sejam agraciados pelo teu amor, pelo teu carinho, pelo teu colo amigo, pelo teu abraço quente, Pai. Abençoa cada família, Pai, cada pai, cada mãe, cada irmão, cada irmã, cada tio, cada tia, cada avó, cada avô. Abençoa cada produtor rural, cada colono, cada seringueiro, cada vigia, cada segurança, cada policial militar, policial civil, policial rodoviário estadual, rodoviário federal, policiais federais. Abençoa todas as autoridades na área da saúde, Pai, todos os médicos, enfermeiros, enfermeiras. Abençoa, meu Deus, todo o povo da justiça do nosso Brasil. Abençoa, Senhor, os nossos governantes. Abençoa a nossa governadora Maísa Assis e seus familiares, seus secretariados. Abençoa, meu Deus, todos os deputados, abençoa, meu Deus, todos os vereadores, abençoa o nosso prefeito Alisson Bistênio, todos os seus familiares e todos os seus secretários, Pai. Abençoa, Senhor, cada um de nós neste momento, para que todos nós tenhamos a força, tenhamos paz, tenhamos saúde, tenhamos sabedoria e possamos viver uma vida tranquila com a tua proteção, com a tua segurança, com o teu amor. Sim, meu Deus, abençoa, para que todos nós possamos vencer todas as dificuldades e que do outro lado possamos cantar o hino da vitória. Sim, meu Deus, abençoa neste momento o meu irmão, o teu filho, a tua filha que está no leito de um hospital. Abençoa para que todos eles, Pai, possam ser curados em nome do teu filho Jesus, porque no teu nome há poder, Senhor, porque no teu nome, meu Deus, está a força, e no nome do teu filho Jesus Cristo esteja a cura, a libertação, a paz, o amor e a prosperidade. Sim, meu Deus, abençoa todos nós neste momento, no nome do teu filho Jesus. Amém. Que nós possamos meditar também, meus amigos, meus irmãos, na palavra do Salmo 27, que tem a seguinte mensagem para você, e diz assim: o Senhor é a minha luz e a minha salvação, a quem temerei? O Senhor é a força da minha vida, de quem me recearei? Quando os malvados, meus adversários e meus inimigos se chegaram contra mim para comer as minhas carnes, tropeçaram e caíram. Ainda que um exército me cercasse, o meu coração não temeria. Ainda que a guerra se levantasse contra mim, nisto confiaria. Uma coisa pedi ao Senhor e a buscarei: que possa morar na casa do Senhor todos os dias da minha vida, para contemplar a formosura do Senhor e inquirir no seu templo. Porque no dia da adversidade me esconderá no seu pavilhão, no oculto do seu tabernáculo me esconderás. Por-me-ás sobre uma rocha. Também agora a minha cabeça será exaltada sobre os meus inimigos que estão em redor de mim. Por isso oferecerei sacrifício de júbilo, no seu tabernáculo cantarei. Sim, cantarei louvores ao Senhor. Ouve, Senhor, a minha voz quando clamo. Tem também piedade de mim, responde-me. Quando tu dissertes: buscai o meu rosto, o meu coração disse a ti: o teu rosto, Senhor, buscarei. Não escondas de mim a tua face, não rejeites ao teu ao teu servo com ira. Tu fostes a minha ajuda. Não me deixes nem me desampares, ó Deus da minha salvação. Porque quando meu pai e a minha mãe me desampararem, o Senhor me recolherá. Ensina-me, Senhor, o teu caminho e guia-me pela vereda direita por causa dos meus inimigos. Não me entregues à vontade dos meus adversários, pois se levantaram falsas testemunhas contra mim e os que respiram crueldade. Mas pereceria sem dúvida se não cresse que viria a bondade do Senhor, não na terra dos viventes. Espera no Senhor, anima-te e ele fortalecerá o teu coração. Espera, pois, no Senhor. Amém, amém e amém.
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1: Quatro horas, mais 54 minutos no Acre, 4 mais 54. Você acabou de ouvir os três primeiros sucessos, os três primeiros louvores do nosso programa Bom Dia Sertanejo. Hoje, dia 18 de julho de 2026. Você ouviu? Deus levanta o caído. Quem cantou para você foi José Augusto do Acre. Fui lá pro meu amigo Itamar, lá no Parque Plácido de Castro. Foi também para dona Cleia. E também para a minha amiga professora Valdeci, curtindo a nossa programação. Ouvimos também Gerson Rufino, cantou para você Andei Sem Destino. Daniel e Samuel começou para você cantando a música Paixão pela Presença, meu amigo ouvinte difusora. Olha, já chegando por aqui no nosso grupo do WhatsApp, mensagem aqui da minha amiga dona Cléia diz: bom dia, amigo José Wellington, feliz dia. Bom dia também, dona Cléia, feliz dia para a senhora, tá? E ela também mandou o áudio, né? Vamos ver aqui quem está aqui conosco. Alô, você! Bom dia! Bom dia, bom dia! Seja bem-vindo ao nosso programa.
2: Bom dia, meu querido amigo José Wellington.
1: Bom dia, querida.
2: Tô ligada nesse programa lindo e maravilhoso.
1: Muito obrigado, querida.
2: José Wellington, meu querido amigo, toca pra mim O Valor de Uma Alma.
1: Tá certo.
2: Aí eu quero oferecer pra dona Josefa.
1: Certo.
2: Pra Francisca do Tancredo Neves. Pro seu Robertinho lá no Bujari.
1: Certo.
2: Na Pisa em Manaus. Também pro Francisco. Não sei aonde, qual é o bairro que ele se encontra, mas ele sabe que eu tô falando dele. Também é pra Dica da Jaca.
1: Sei.
2: Pro seu Adalberto Pingonça, não sei se ele tá ouvindo o programa.
1: Com certeza.
2: Mas, enfim, pra todos os que estiver ouvindo esse programa maravilhoso, que Deus venha abençoá-lo grandemente.
1: Tá bom, minha amiga, muito obrigado pelo carinho, pela sua audiência, pela sua participação. Já a senhora vai ouvir aí Mara Lima cantando O Valor de Uma Alma, tá bom? Também minha amiga professora Valdeci mandou aqui a mensagem dizendo: bom dia, José Wellington, quero ouvir a música Deus e Eu no Sertão com Victor e Léo. Ofereço para o Chico Mendes. Ô, minha amiga Valdeci, Chico Mendes não já morreu não, mulher? Ah, é o outro Chico Mendes, Francisco Mendes, lá em Albrácia, no bairro, lá em Chapuri, no bairro Albrácia, e todos que estão ligados na difusora. Feliz final de semana para todos. Quer dizer, é o Seringal Albrácia, né, professora Valdeci? Lá em Chapuri. Aproveitando para mandar um bom dia, um abraço todo especial para todos também lá da comunidade do Viriato, lá em Chapuri. Também para meu amigo Geraldo, lá no Rancho Floresta. Bom dia para minha amiga Lene Oliveira e o Gasolina, ali no bairro da Cajacre. Bom dia, meu amigo Negro, também aí na, com certeza, no prédio da rádio, na rádio de Chapuri, né, na aldeia FM de Chapuri. E todos os demais aí no bairro da Sibéria, todos os bairros aí da cidade de Chapuri. O nosso muito obrigado pela sua amável sintonia, pela sua audiência. Nosso bom dia também todo especial a todos aí de Capixaba, do Pontão, todos aí também, as margens do Rio Acre, aí do município de Chapuri, também Ipitaciolândia, Brasileia e Assis Brasil, lá no Seringal Icuriã. Aquele abraço, gente boa, gente amiga, aí das três fronteiras, Brasil, Peru e Bolívia, ali no município de Assis Brasil. Bom, vamos agora identificar a emissora que vocês estão ouvindo e já nós estamos de volta com a continuação do nosso programa.
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1: Pois é. Pontualmente 5 horas no Acre. O programa Bom Dia Sertanejo continua e tem a sequência trazendo agora Mara Lima cantando O Valor de uma Alma. Vai para Dona Cléia e todos os demais ouvintes da nossa programação. Depois Victor e Léo vai cantar Deus e Eu no Sertão e Almir

0: 5 horas mais 12 minutos no Acre, 5 horas mais 12 minutos no Acre. Você acabou de ouvir aqui no programa Bom Dia Sertanejo, Almi Sater cantando Xalana. Xalana numa versão diferente, né? É, aquela outra música Xalana, na outra versão era mais bonita. Vou procurar daqui a pouco, vamos tocar ela, que ela é muito mais bonita. Ouvimos também Victor e Léo cantando Deus e Eu no Sertão. E também ouvimos aí a Mara Lima cantando Valor de uma Alma, que foi para minha amiga Dona Cleia, lá no bairro Plácido de Castro. Bom dia, todo especial a todos os meus queridos ouvintes aqui no Mercado dos Colonos, aqui no bairro da Base, próximo à Ponte Metálica. Bom dia também ao povo querido aí do antigo Mercado Novo, aí na Praça da Bandeira, minha amiga Dona Judite, lá no Lanche Popular, todos os demais aí do Lanche Popular, na Praça da Bandeira, né? O povo querido também ali do bairro da Cadeia Velha, lá na Cadeia Velha, representante da Cadeia Velha, minha amiga Dona Rai, ali na Pensão da Rai, bem em frente ao Anasuper do Varejão Popular, tá bom? Bom dia também a todos os demais moradores do bairro Cadeia Velha, Baixada da Bitada, Baixada da Cadeia Velha, também os nossos queridos amigos ouvintes aí do bairro Aviário, também o povo querido aí do Jardim São Francisco, também o povo querido do São Francisco, também do bairro Tropical, Conjunto Tropical 1, Tropical 2, Adalberto Aragão, o povo querido aí do Quixadá, do Panorama, do Vitória, do Chico Mendes, Eldorado, Primavera, Ouricuri, Apolone Salles, Residencial Cerejeira, Envira, Iaco, Juruá, Purus, Andirá, ao povo querido aí do Santa, aliás, do loteamento Altamira, né? Todos na escuta da nossa programação no Altamira também. A você, meu amigo morador aí do Alto Alegre, Tancredo Neves, Montanhês, Jorge Lavacato, Defesa Civil, Irineu Serra. A você aí curtindo a nossa programação no ramal do Mutum. Aquele abraço, meu amigo Pedro Valério aí no ramal do Mutum. Bom dia também você aí curtindo a nossa programação na Vila Ivonete. Alô, meu amigo Adalberto Pingonça aí na Vila Ivonete também, né? A você, meu amigo aí da Nova Estação, Geraldo Fleming, Santa Quitéria, Bairro da Paz. Você também aí no Joafra 1, Joafra 2. A você, meu amigo Juraci, no Tucumã, Tucumã 1, Tucumã 2, Rulino, Mocinha Magalhães, Conjunto Universitário, Distrito Industrial, Barro Vermelho, gente boa, gente amiga aí do Valdemar Maciel, LBA, também da Cidade da Justiça, povo querido aí do Portal da Amazônia, também do moradores aí do Calafate, Novo Calafate, Wilson Ribeiro, e também todos na escuta da nossa programação na Floresta Norte, Floresta Sul, Maria Iris, Novo Horizonte. A você aí no Sobral, Ginásio Coberto, Aeroporto Velho, também Bairro da Pista, Palheiral, João Eduardo 1 e 2, você também na Bahia 1, Bahia 2, Bahia Nova, Bahia Velha, todos aí também no Bairro da Pista, todos no Plácido de Castro, você também do Ceasa, o nosso bom dia, nosso muito obrigado pela sua amável sintonia.
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0: Mas às 5 horas, mais 16 minutos, enquanto eu vou tomar um cafezinho ali, você vai ouvir agora o Belmonte Amaraí cantando Morena Cheirosa. Saudoso Barreirito vai cantar para você Morto por Dentro. E depois Chitãozinho e Xororó vai cantar para você Cavalo Enxuto. Aqui no nosso programa Bom Dia Sertanejo, que toca e não enrola. 5 mais 17 agora.

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1: Cinco horas, mais 27 minutos no Acre, já passam 27 minutos das 5 da manhã. Você está em sintonia com o nosso programa Bom Dia Sertanejo, hoje dia 18 de julho de 2026. Você acabou de ouvir música bonita, Chitãozinho Chororó canta pra você, Cavalo Enxuto, menino, que maravilha, hein? Ouvimos também o saudoso Barreirito cantando Morto por Dentro, e o Belmonte Amaraí cantou Morena Cheirosa.
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2: Cinco horas, mais 30 minutos no Acre, 5 mais 30, dando sequência aqui a nossa programação, chegando mais mensagens aqui no nosso grupo do WhatsApp, hein? Pra você que quer participar, é só você mandar mensagem aí pra 68999899107, 68999899107, você manda o seu áudio, a sua mensagem de texto. Você pode participar também através da sua ligação aqui com o WhatsApp do nosso programa Bom Dia Sertanejo, né? E a gente vai ouvir agora que está aqui conosco, está chegando aqui para participar conosco. Alô, você do telefone, do WhatsApp, bom dia!
3: Bom dia, José Wellington.
2: Bom dia, querida.
3: Por favor, toca para mim, Canarinho Prisioneiro.
2: Ofereço
3: para Dona Cleia, por Volta Seca, para Francisca do Tancredo Neve, para Maria Mendes.
2: Certo.
3: Para Dica da Jaca. E para o compadre Chaga, lá no Jacarandá.
2: Certo.
3: Para vocês aí da rádio, tá?
2: Tá, muito obrigado.
3: Tenham um bom dia e Deus abençoe grandemente.
2: Amém, minha amiga Dona Josefa da Nova Estação. Também todos os demais moradores da Nova Estação. Aí na Rua Passarela, meu amigo Johnny. Jones, aquele abraço para você e toda a sua família aí, meu amigo Jones, aí no bairro Nova Estação. Falando em Nova Estação, também conjunto Manuel Julião, todos também na escuta da nossa programação aí também no Tangará, no Esperança, também povo querido da Estação Experimental. Você também aí nos ouvindo aí no Castelo Branco, Bela Vista, também aí no bairro Abraão Alab, aquele abraço todo especial, gente boa, gente amiga, gente que ouve a gente também aqui no bairro 6 de agosto, gente boa, gente amiga, todos os meus parentes na 6 de agosto, também os meus amigos ali do bairro Cidade Nova, bairro 15, bairro Taquari, Triângulo Novo, Triângulo Velho, a você do Comara, você do Santa Inês, você aí do Recanto Buritis, você também meu amigo ouvinte também aí no bairro da Judia, no Canaã, Belo Jardim 1, 2 e 3, Santo Afonso, Rosalinda, Jacarandá. Vamos ver quem está ligando aqui conosco. Alô, você, bom dia, com quem eu falo? Alô, bom dia, com quem eu falo? Alô, bom dia? Bom dia. Bom dia, com quem estou falando? Bom dia. Bom dia, não quer falar? Bom, tudo bem, é um direito seu, é um direito seu, não está me ouvindo? Manda o teu áudio então, por favor, tá? Meu amigo ouvinte, você que ligou, manda o teu áudio aí, tá? É 68999899107, tá bom? Agora, oi, bom dia. Alô, bom dia. Bom dia, bom dia, com quem eu falo? Jorge Porfírio, tudo bom, meu irmão? Você tá me ouvindo bem aí, meu amigo? Bom, Jorge Porfírio, tá me ouvindo?
4: Com a graça de Deus, permissão de Deus, eu estou falando aqui, ao vivo, aqui para todo o povo da nossa cidade, de Chapuri, e demais região que estiver nos ouvindo, receba meu bom dia e meu abraço.
2: Certo, meu amigo. Você quer mandar um bom dia, um abraço para quem, Jorge Porfírio? Oi?
4: Oi.
2: Você quer mandar um bom dia, um abraço para quem, querido? Quer ouvir que música? Meu amigo Jorge Porfírio não tá conseguindo sintonizar direito ali, né? Mas ele falou de Chapuri, um abraço a todos vocês aí de Chapuri, tá, meu amigo Jorge? Que Deus abençoe você, sua família, e que a paz de Deus esteja sempre presente na sua casa, na sua família, tá bom, meu irmão? Vamos ver mais uma vez? Oi, Jorge, bom dia. Alô, bom dia. Oi, bom dia. Bom, não tá dando não, né? Tá legal. Tudo bem, então. Bom, um abraço pra você, meu amigo Jorge Porfeira, em Chapuri, a princesinha do Acre. 5 horas, mais 35 minutos, chegando pra você agora, Canarinho Prisioneiro com Chico Rei Paraná. Deixa eu ver aqui, vamos ver se dá pra atender aqui ele pelo vivo a voz, né? Vamos ver aqui. Alô, você, bom dia. Oi, bom dia. Oi, bom dia. Bom, não dá. Vamos aí com o Chico Rei Paraná cantando Canarinho Prisioneiro. Depois Bruna Viola vai cantar Vaca Já Foi Pro Brejo e a Thaíde Alexandre canta pra você Clareou, Clareou.

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0: 5 horas, mais 45 minutos agora, 5 horas, mais 45 minutos no Acre. Você está em sintonia com o nosso programa Bom Dia Sertanejo, aqui ao vivo para você, nas ondas sonoras da difusora AM, ainda em AM, e também na internet para você. Tá a partir do dia 24 desse mês agora, a partir de sexta-feira que vem, você vai poder ouvir a nossa difusora, o som da difusora em FM, na frequência 104.5. 104.5, a nova frequência da difusora, com a mesma programação, com o mesmo carinho para você, tá, meu amigo ouvinte? Você acabou de ouvir a Thaíde Alexandre, clareou. Bruna Viola cantou A Vaca Já Foi Pro Brejo, faz tempo. Chico Rei Paraná cantou para você Canarinho Prisioneiro. Bom, tem bastante participação aqui conosco agora, né? Deixa eu ver aqui quem está aqui conosco primeiro. Deixa eu ver aqui quem é. É o Carlinhos. Olha só, tem uma ligação aqui. Vamos atender a ligação? Alô, você, bom dia. Oi, bom dia. Bom dia, meu amigo. Fale alguma coisa. Diga pra mim o que você merece. O que você deseja? Oi, bom dia.
1: Bom dia, Zé Leto.
0: Quem tá falando?
1: É o Jorge Profino, aqui de Chapuri.
0: Ô, Jorge Porfírio, tudo bem, meu irmão? Seja bem-vindo ao nosso programa, tá bom?
1: Graças a Deus, é um prazer muito grande estar participando do programa Bom Dia Sertanejo, um programa aí que vai todos os sábados, às 5 horas da manhã até às 7 horas da manhã, com muitas músicas, informações, e programa muito bom, eu gosto desse programa demais, tanto eu como a minha esposa, né?
0: Uhum.
1: Então, agradeço muito a Deus por essa oportunidade de estar falando ao vivo aqui para todo o povo, a nossa cidade de Chapuri e demais região que esteja nos ouvindo. Para mim é uma satisfação muito, muito grande.
0: Certo.
1: Então, diante disso, estou mandando um bom dia, um abraço para todo o povo das nossas cidades, nossas guardas municipais aí que estão quase encerrando suas 24 horas de plantão, que é a Polícia Civil, a Polícia Militar, aqui da nossa cidade. Aí, meu bom dia, meu abraço para todos vocês, um bom descanso aí para vocês, bom final de semana, tá bom? Bom dia, meu povo aí do bairro da Sibéria, bom dia, seu Edson, aí na mercearia Natal, né, seu Edson, o Beca aí na panificadora Natal, o Elinar, aqui na mercearia, no mercantil Natal, aqui na ao lado da rua, todo o povo aí do mercantil Petrópolis aí, mercantil Casa do Povo, aqui na rua da Major Salina, próxima ponte, receba meu bom dia e meu abraço. O Júnior Amarils aí que está nos ouvindo aí, na rua da Gaveta, receba meu bom dia e meu abraço. Eu quero ouvir uma música, que é uma música muito bonita, é o Deó Seresteiro, Choro por Amor.
0: Choro por Amor, né?
1: E se essa música é oferecida aqui, uma pessoa que eu amo demais, que é a minha esposa, que eu estou aqui ao lado dela, essa música é pra você, tá vendo? Minha querida, tá? É o Celestino, chora bom. Zé Wellington, eu me despeço por aqui, um ótimo final de semana, com muita paz, saúde, tranquilidade para você e toda a sua família e nós todos, tá? Meu muito obrigado e fique com Deus.
0: Um abraço para você, meu irmão. Bom final de semana, saúde, paz para você e sua família, tá bom, meu irmão?
1: Muito obrigado.
0: Ok, bom dia. Seja bem-vindo ao nosso programa, sempre que você quiser participar aqui conosco, tá bom? É só ligar 999-899-107 e também através do nosso grupo do WhatsApp do Bom Dia Sertanejo, tá? Bom, chegando por aqui também, mensagem do meu amigo Juraci, também do Carlinhos, lá de Carauari, no Amazonas, olha só, rapaz, ele diz assim: bom dia, meu amigo Wellington, toca Anderson Freire, Raridade, tô ouvindo o programa aqui em Carauari, no Amazonas, né? Que maravilha, né? Eu já ouvi também, tá, Carlinhos, pra você, tá? Alô, você do telefone, bom dia. Alô, bom dia? Alô, bom dia? Oi, bom dia? Oi, com quem eu falo? Bom dia, com quem eu falo?
2: Bom dia.
0: Com quem eu falo, por favor?
2: Bom dia, é o Júnior aqui de Chapuri.
0: Júnior de Chapuri?
2: Júnior aqui de Chapuri.
0: Pode falar, meu amigo. Manda o teu alô, o teu abraço.
2: É o Júnior aqui de Chapuri.
0: Tô sabendo, manda o teu alô, teu abraço, meu irmão.
2: Eu quero mandar um alô pra todos os ouvintes, pro Jorge, pra minha avó, que é a esposa dele, e pra minha esposa, pra Marilza, pra dona Josina lá na Major Salina, toda a turma do grupo Forró Pesado de Nenê Nogueira. Eu queria pedir a música do Zezinho Barro, Tareque Mariola.
0: Tareque Mariola, né?
2: Isso.
0: Tá, vamos ver se tá liberado aqui no nosso sistema, a gente toca pra você, tá? Tareque tá Mariola, né?
2: Ah, é. Bom dia.
0: Bom dia, meu amigo. Bom final de semana, saúde, paz pra você e sua família, tá bom, querido?
2: Pra vocês também.
0: Tá, tchau, tchau, bom dia. Bom, povo de Chapuri participando aqui conosco, aqui ao vivo. Bom dia pro meu amigo negro em Chapuri. O negro, ele é carpinteiro, é pedreiro, é engenheiro, é eletricista, é mecânico, é pedreiro, é também radialista, meu amigo negro aí em Chapuri, tá? Bom, chegando por aqui, mais mensagem, Tareque Mariola, vamos já ver se a gente acha estranho. Bom, também por aqui, meu amigo Juraci, lá do Conjunto Tucumã, é isso? Vamos ver aqui que está aqui conosco. Meu amigo Juraci, bom dia, seja bem-vindo.
3: Muito bom dia, meu irmão José Wellington, Juraci Moreira do Tucumã, né? Escuta o programa, ligado
0: certo.
3: Ao programa.
0: Certo.
3: Desejo para você, tua amada família, para todos os ouvintes desse grandioso programa. Um sábado maravilhoso, abençoado por Deus, um final de semana dentro dos planos de Deus, tá? Que sejamos felizes, baixos de paz, amor, alegria e felicidade, tá? Zé Wellington, um abração pra ti, tá? Que Deus nos cubra com o som, poder e a graça. Zé Wellington, dá pra gente ouvir em cima aí, por favor? Um abração, meu irmão, apareceu pra todos que estão nesse canto do programa.
0: Tá bom, meu amigo Juracinho, um abraço pra você, tá? Vamos já providenciar o teu louvor também, tá? Chegando mais mensagem aqui também. Alô, você. Bom dia.
4: Bom dia, José Wellington. Estamos
0: bom
4: por
0: dia.
4: Aqui ouvindo a programação desde os primeiros minutos, mas eu estava bastante ocupada, né? E a gente vai deixando para depois. Mas estamos aqui. Eu quero ouvir a música hoje nos bares da cidade com Rick Renner. E toca para nós a música do Nando Moreno, Bar da Esquina. Estamos por aqui, ouvindo. Até parece que eu gosto de bar, né? Pedindo duas músicas com o nome aí de bar, né? Eu não curto bar, não. Graças a Deus. Mas a gente curte as músicas, as letras, né? Que são letras muito
0: certo.
4: Bem feitas.
0: Certo.
4: E a gente curte, tá bom?
0: Tá bom, meu
4: amigo.
0: Um
4: abraço aí pra todo mundo que está na escuta da programação.
0: Uhum.
4: E um obrigado aí pra todos que... Aqueles que acordam cedo, né?
0: Isso.
4: Pra ligar os transmissores, que nem aqui em Chapuri, né? O nosso querido
0: Ney. Nego.
4: Que ele possa cada dia estar voltado para essa atividade que a gente gosta bastante.
0: Certo.
4: Graças a ele, né? Que a gente consegue ouvir aqui a programação do Bom Dia Sertanejo.
0: Isso.
4: E é isso aí. É nós aqui do bairro da Cajaca, a Lene, e vamos que vamos.
0: Tá bom, minha amiga Lene, um abraço pra você, seja bem-vinda, continue trabalhando, porque o trabalho é que dignifica o homem e a mulher, tá, querida? Bom final de semana pra você, querida, já atendo você, atendo seus pedidos musicais também do seu esposo, tá? Bom, uma mensagem que nosso grupo aqui no WhatsApp da Difusora diz assim: meu amigo, sou o Daniel Barros do bairro Vila Betel, gostaria de saber quando vai ser mudado para nova frequência. A antiga 1400 não vai mais existir? Ô Daniel, vai existir até o dia 24 de julho agora, tá? Você ainda vai ouvir a difusora em AM 1400. É isso? E a partir daí, então, você vai sintonizar a nossa programação em faixa de FM, em frequência modulada, na frequência de 104,5, tá bom? Dúvida tirada para você então, né, meu amigo? Ele manda um alô então para você, meu amigo Daniel, aí na Vila Betel, tá? E também para todos os seus familiares. Daniel Barros, do bairro Vila Betel, tá ouvindo o programa e manda um abraço a todos os ouvintes do programa Bom Dia Sertanejo, tá, meu amigo? Saúde e paz para você, querido. Já a gente vai também atender aí ao nosso amigo lá, Carlinho, lá de Carauari, no Amazonas, que ele tá pedindo para ouvir o Anderson Freire cantando Raridade, que oferece para todos os seus familiares, todos os seus amigos em Carauari, no estado do Amazonas. Gente boa, gente amigo do Amazonas, nosso bom dia, nosso abraço a todos vocês, tá? Também o meu amigo Juraci pediu para ouvir Meu Passado Morreu. Louvor aqui, gospel, no nosso programa, tá bom? Vamos já ouvir também. E vamos providenciar também, próximo bloco agora, os dois pedidos da minha amiga Lene, lá de Chapuri, é o pedido dela, e também do Gasolina. Cuidado com fogo, Gasolina. E cuidado para não andar na rua de bobeira, porque gasolina tá muito cara, viu, meu amigo? É brincadeira não, hein? Bom, chegando música para você agora, Anderson Freire cantando Raridade, depois Del Celesteiro Choro por Amor, e o Flávio José vai cantar Tareque Mariola. Quero só fazer uma observação, tá? O programa é Bom Dia Sertanejo. Sertanejo, a gente caracteristicamente tem que tocar o sertanejo, mas como o ouvinte aqui manda no nosso programa, eu vou abrir uma exceção aqui para tocar o Del Celesteiro e o Flávio José cantando Itareca e Mariola. Tá legal? Tá bom assim? Combinado então? Chegando para você agora, Anderson Freire cantando Raridade.

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1: Seis horas mais oito minutos no Acre, 6 horas mais 8 minutos no Acre. Você acabou de ouvir 3 sucessos. Você ouviu Flávia José cantando Tarek e Mariola para os nossos amigos lá em Chapuri. É, ouvimos também o Del Seresteiro também pro meu amigo Jorge Porfírio e família, esposa lá em Chapuri também. E o Anderson Freire cantou para você Raridade para o nosso amigo Carlinhos lá em Carauari, no Amazonas. E daqui a pouquinho você vai ouvir Rick Renner nos bares da cidade e o Nando Moreno bar da esquina e também Meu Passado Morreu aqui atendendo nosso programa Bom Dia Sertanejo, tá? Você ouvinte nosso, muito obrigado pela sua amável sintonia. Chegando mensagem aqui no nosso grupo do WhatsApp da dona Marilza, ela diz: olá, bom dia, sou a Marilza aqui de Chapuri, no bairro do Mutirão, estou na sintonia do seu programa todos os sábados, muito obrigado pela audiência, tá bom, minha amiga? E ela disse: eu gostaria de ouvir a música do Trio da Viora, do Trio da Vitória, O Que Tem a Rosa. E oferece para todos que estão na escuta do programa, do maravilhoso programa em todo o Alto Acre, um bom dia, obrigada. Obrigado também, minha amiga dona Marilza, aí em Chapuri. Seja sempre bem-vindo ao nosso programa, tá bom? Já já vamos atender o seu pedido também aqui na nossa programação. Vamos agora aos nossos comerciais e já já nós estamos de volta com a continuação do nosso programa. Música.

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5: Eu convido você a comemorar comigo o programa Bom Dia Sertanejo. É, programa Bom Dia Sertanejo, agora em 2026, completa 29 anos, né? Na realidade, foi no 28 de junho, completou 29 anos de existência, 29 anos de audiência, 29 anos da sua companhia de sucesso para você em todo o estado do Acre, né? Por aqui já passaram muitas pessoas, muita gente, muitos ouvintes nossos já foram para outra dimensão, né? Nós já fizemos aqui nesses 29 anos de Bom Dia Sertanejo, doações de cadeira de roda, doações de colchão. Fizemos casamentos, fizemos encontro. Obrigado, meu amigo. Fizemos encontros e pessoas conheceram suas famílias que por muito tempo estavam separados. Tudo aqui através do nosso programa Bom Dia Sertanejo, né? Muito obrigado a você que nesses 29 anos nos acompanha, estão conosco todos os finais de semana aqui pela Difusora, tá bom? Lembrando a você que é todos os sábados, das 4h30 da madrugada às 7 da manhã e domingo de 4 às 5. Geralmente no domingo, quando eu estou viajando, eu deixo a programação gravada, tá? Tá legal? Para você, muito obrigado. Para não deixar você sem programa, tá bom? É, de domingo a gente geralmente está viajando para alguma missão e a gente deixa o programa gravado, mas é mesmo que se fosse ao vivo, tá bom? Muito obrigado pelo seu carinho, tá? Bom, vamos atender agora o pedido do meu amigo Juraci, que pediu para ouvir Meu Passado Morreu com Refúgio de Adoração, né? E eu vi também o Nando Moreno cantando Bar da Esquina e o minha amiga Lene, que é ouvir o Rick Renner cantando Nos Bares da Cidade. Eu vou tocar quatro sucessos, né? Porque o ouvinte está pedindo para ouvir também aqui. A dona Marisa quer ouvir também. Dona Marisa lá de Chapuré quer ouvir Trio da Vitória, O Que Tem a Rosa. Vai ouvir também no nosso programa, tá bom? É, o meu amigo Nego tá mandando um bom dia, um abraço para todos os ouvintes, ouvintes da nossa programação lá no município de Chapuri. Nego, um abraço para você, querido. Esse sucesso para você também, tá? Já já você vai ouvir aqui na nossa programação. Bom, às 6h13 no Acre, 6h13 no Acre. Chegando para você agora, Refúgio de Adoração, cantando para você Meu Passado Morreu. Depois você vai ouvir o Nando Moreno cantando Bar da Esquina. Aí vai ouvir o Rick Renner cantando Nos Bares da Cidade. E também o Trio da Vitória, O Que a Rosa Tem, tá bom? Agora 6h14, enquanto eu vou tomar um cafezinho quentinho da hora, tem sucesso para você aqui na nossa programação.
7: Tem gente aqui que ainda carrega a culpa de um passado que Deus já apagou. Tem gente aqui que o inferno ainda tenta lembrar quem você era. Mas hoje o Senhor manda te dizer: quem eu perdoei, ninguém pode acusar. Se prepare, porque hoje não é só uma música.

0: Se alguém tentou te lembrar quem você era, hoje Deus te lembra quem você se tornou nele. O teu passado morreu e o teu futuro já foi escrito pela graça. Você não é mais escravo, você é filho, você é livre, porque o Senhor te libertou.
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2: Olha aí, são 6 horas, mais 29 minutos no Acre, 6 horas, mais 29 minutos no Acre. Você acabou de ouvir, olha só esse bloco, foram só 3, tá? Daqui a pouco eu vou tocar a música da dona Marilza, lá de Chapuri, e também vou atender mais um ouvinte aqui no nosso programa, tá? É, você acabou de ouvir, no Bar da Esquina, com... É o Neno Moreno, é isso? Deixa me ver, é isso mesmo, né? É, e ouvimos também Meu Passado Morreu, com louvor e adoração. Deixa eu ver aqui o nome do cantor direitinho. É o Refúgio de Adoração. Ouvimos também Rick Renner nos bares da cidade. E você daqui a pouquinho vai ouvir aí a música bonita do trio da Vitória, O Que Tem a Rosa, tá? Vamos ouvir aqui quem está aqui conosco na nossa programação para participar ao vivo aqui do programa Bom Dia Sertanejo. Alô, você, bom dia.
3: Bom dia, bom dia, bom dia, meu amigo José Wellington.
2: Bom dia, meu querido amigo Piaba.
3: Nas primeiras horas aí, quando tu ligou o rádio aí no programa Bom Dia Sertanejo, 4:30, 4:30, estou ligado aqui ouvindo este maravilhoso programa.
2: Obrigado, querido.
3: Põe uma música aí bonita para nós, é a música do CD Pai Gusto e Mansão, De Dentro do Coração.
2: Certo.
3: E oferece para todos esses nordestinos aí que vieram do Nordeste, uhum, né? Os filhos dos nordestinos, os netos, né?
2: Certo.
3: Que vieram aqui em busca de dias melhores, né? Teve uns que se deu muito bem, né, Zé?
2: Isso, foi verdade.
3: Teve uns que não se deu, mas graças a Deus que meus pais, meus avós, uhum, meus avós vieram tudo de lá.
2: Uhum.
3: E graças a Deus que nós estamos bem aqui. Eles vieram a pretensão de voltar para a terra deles de novo, mas nunca mais conseguiram.
2: Uhum.
3: Mas deixaram a semente, né?
2: Sim, sim.
3: Então manda aí essa música De Dentro do Coração para todos os descendentes dos nordestinos, tá bom, meu amigo Zé Weta? Especialmente para você, meu irmão. Fica todos com Deus aí. Um abraço.
2: Um abraço, meu querido amigo Francisco Piaba, ex-vereador de Rio Branco, né? Grande produtor de banana, grande produtor rural ali na área da Vila União Benfica. Um abraço para você, meu querido, e para todos os demais de sua família, tá bom? Assim como o meu amigo Baldo, lá no Moreno Maia, tá bom, querido amigo? Também para o Marcos Belo e todos os seus amigos, seus ouvintes ali também do Belo Jardim. É, Marcos Belo também devendo uma participação aqui, né? Porque ele disse que tem um ouvinte ali no Belo Jardim, que ele disse que ouve todos os programas todos os sábados e domingos, né? Só que eu não lembro o nome dele e nem ele mandou para mim também por escrito, né? A gente esquece, né? Porque é muita coisa, mas o Baldo, Piaba e o Marcos Belo aí, todos na Vila União Benfica, curtindo a nossa programação. Tem mais alguém aqui querendo participar? Deixa eu ver aqui quem está aqui comigo, mais uma vez. Alô, você, bom dia.
4: Rapaz, quem vê esses dois pedidos de música que eu fiz, é de Galeno Bebe uma pinga horrível.
2: É verdade.
4: Da galera, ó, pra explicar, deixar bem explicado pra vocês, não suporto bar, não suporto bebida de jeito nenhum.
2: Uhum.
4: É só a letra bonita que eu achei mesmo, das certo. Músicas, né, uhum, dos compositores, e por isso eu ouço as músicas, entendeu? Uhum. Esse, pois é, gente, Ave Maria, não suporto bebida de qualidade nenhuma.
2: Eu só gosto de água. E suco natural, nem de refrigerante eu gosto, tá, Lene? Um abraço, querida. Saúde, pai, pra você. Bom final de semana. Alô, dona Marilza, em Chapuri, lá no bairro do Mutirão. Vai já ouvir Trio da Vitória, O Que Tem a Rosa, tá bom? E o meu amigo Francisco Piaba vai ouvir De Dentro do Coração, composição de Francisco Piaba e Edilson Fonseca, na voz de Gracinha Gomes, aqui no nosso programa Bom Dia Sertanejo. Alô, meu amigo Carlinhos, aí em Carauari, no Amazonas, que maravilha, hein? Quando eu tiver de férias, eu vou visitar aí uma grande parte dos municípios do Amazonas, tá bom? Meu amigo Carlinhos, aí eu te aviso aí pra gente conversar pessoalmente aí, tá, querido? Bom final de semana pra você, sua família aí em Carauari, no Amazonas, também em Coari, no Amazonas, Eiro, Nepé, Canutama, Boca do Acre, muita gente em todo o estado do Amazonas curtindo a nossa programação. Bom, chegando música, chegando sucesso pra você, Trio da Vitória, O Que Tem a Rosa. E depois, De Dentro do Coração, com Gracinha Gomes, do CD Família Pai Gusto e Mãe São. E depois José Maria vai cantar para você Fim dos Tempos. 6:33. Agora, vamos agora primeiramente ao nosso prefixo. Daqui a pouquinho nós continuamos com o nosso programa Bom Dia Sertanejo.
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4: É a cidade inteira e o estado também, o Brasil, curtindo a nossa programação Difusora para você, ainda em AM, tá? E a partir do dia 24, estaremos aí nos primeiros testes na frequência de FM, na frequência de 104.5, tá bom? Não esqueça, a partir do dia 24, 24 é a próxima sexta-feira da semana que vem, nós vamos estar aí com os primeiros testes em FM, frequência modulada 104.5, tá bom? Não perca a nossa frequência, 104.5, o som que vai chegar mais forte no seu coração. Bom, nós ouvimos aqui no nosso programa Bom Dia Sertanejo, o último sucesso foi o José Maria cantando O Fim dos Tempos. Ouvimos também De Dentro do Coração, na voz de Gracinha Gomes, CD Família Pai Gusto Mansão, composição de Francisco Piaba e Edilson Fonseca, lá da Vila União Benfica. Ouvimos também Trio da Vitória, O Que Tem a Rosa. O Que Tem a Rosa cantou para você, o Trio da Vitória. Daqui a pouquinho, o Eduardo Costa faz um apelo para você. Não beba mais não, tá? Daqui a pouquinho no nosso programa Bom Dia Sertanejo, antes de encerrar, tá? E lembrando que logo mais às 7 tem o programa Somos Todos Irmãos da Diocese de Rio Branco com minha amiga Dora. Ainda tem sucesso para você aqui de Gustavo Lima, tem de Jorge Mateus, Hugo e Guilherme aqui no nosso programa, que é sucesso e é lançamento aqui na nossa programação, tá? Bom dia todo especial você da Cidade do Povo. Bom dia, Padre Máximo, aí na Cidade do Povo, a Cidade do Povo, mas o povo é de Deus. Bom dia você aí do Santa Helena, você aí do loteamento Chácaras Reunidas, você da Vila Acre, Vila da Amizade, você aí de Senador Guiomar, você de todos os municípios do nosso Acre, né? Os mais próximos, Senador Guiomar, Porto Acre, Acrelândia, Plácido de Castro, Capixaba, Bujari, tá? Sinta-se abraçado pela produção do nosso programa Bom Dia Sertanejo, tá bom? Desejo a todos vocês um bom final de semana, tá bom? Lembrando pra você que direção não combina com álcool, tá? Se vai beber, não dirija. Se vai dirigir, não beba, tá? Porque você tem que chegar firme e forte inteiro em casa, tá legal? Bom, música bonita pra você chegando agora na nossa programação. O Eduardo Costa vai cantar pra você, Não Beba Mais Não, meu amigo, tá? E depois você vai ouvir a música bonita de Gustavo Lima cantando Retrovisor e Jorge Mateus Cantada Boba. Agora 6 horas mais 49 minutos no Acre.

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6 horas mais 59 minutos no Acre, 6 horas mais 59 minutos no Acre. Você acabou de ouvir Jorge Mateus cantando Cantada Boba. Ouvimos também Gustavo Lima, Retrovisor. E ouvimos também Eduardo Costa, Não Beba Mais Não. Com esses três sucessos, estamos chegando ao final de mais um programa Bom Dia Sertanejo. Hoje, sábado, dia 18 de julho de 2026. A todos o nosso muito obrigado, fiquem com Deus, porque com Deus eu vou. Deus é minha fortaleza e com ele eu hei de vencer. Mas não esqueça, Deus é amor. Se você vive no amor, Deus vive em você. Até o próximo final de semana, se Deus quiser, já com faixa de FM na frequência de 104.5. A todos o nosso muito obrigado, fiquem todos com Deus. Bom dia.

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1: Bom dia! Estou chegando para mais um programa Somos Todos Irmãos. O meu, o seu, o nosso programa, que há mais de 50 anos leva a todas as comunidades da nossa diocese mensagens de esperança, notícias, oração, tudo de bom para começar o seu dia. Vamos começar o nosso dia com aquele café gostoso, com aquela tapioca, pão de milho, pamonha, canjica, tudo que a nossa região tem para oferecer de melhor. Queremos levar um abraço a todos os nossos irmãos que nos acompanham neste momento. Saudação ao Juraci, a Graça Barro, Mariquinha, Brígida, Socorro Avelino, todos os moradores lá do Seringal Mariomba, Marcelo Avelino, Wellington, a nossa querida Margarete, ao Vanderlei, ao Alex lá de Sena Madureira, que logo, logo estará no seminário, o Raimundo Fernandes, que foi diretor da nossa rádio, a Francisco Souza, que também apresenta o programa conosco, a nossa querida Francineide Dias, ao nosso diretor da rádio, Jefferson Dourado, a todos os ouvintes de Porto Acre, Cidade do Povo, que agora já deve estar começando a sentir saudade, que se o padre

Também quero mandar um abraço para o seu João Miguel, o Novo Andirá, o Wellington. Também a todas as paróquias, párocos e vigários paroquiais, coordenadores e coordenadoras paroquiais das 10 regiões de pastorais da nossa diocese. Bom dia, o nosso fraternal abraço. Também o abraço ao nosso bispo emérito, Dom Joaquim, ao padre Anderson, coordenador diocesano de pastoral, ao padre Vilque, lá da paróquia Nossa Senhora das Graças do Quinari, nosso vigário geral. E agora temos um administrador apostólico, que ainda não é o bispo, mas é o bispo de Humaitá e vai estar nos acompanhando, é o Dom Fontinelli. Deus abençoe pelo seu sim, até que Roma nos indique o bispo que ficará conosco pelo tempo que Deus permitir. Ao padre Mateus, pároco do Bujari, ao coordenador de liturgia, padre Wilson, e ao reitor da catedral, padre Manuel. E a todos os aniversariantes do mês, aquele abraço. E agora...

E nessa parceria maravilhosa, são 7:05 aqui no relógio mais certo do mundo, na nossa querida Difusora. E eu vou pedir agora uma sugestão musical para o José. Vamos de Fábio de Melo, estamos nos preparando para receber o padre Fábio de Melo no dia 4 de agosto, na Noite Católica da Expo Acre. Vai lá, você do interior da cidade, vá lá com a gente. Juraci Moreira ainda não está dando para ler sua mensagem, mas você já está dando um abraço para todos os nossos ouvintes. Então vamos de Fábio de Melo para todos vocês, que todos os sábados, nesse mesmo horário,

Somos todos irmãos. O seu, o nosso programa. São 7:10, quase 11. Estamos aqui da Difusora levando até você o nosso programa. E agora você vai pegar a sua Bíblia, se organizar, vai procurar Mateus 13, versículo de 24 a 43. E vai se preparar, e eu te dou um instantinho para você se preparar e entrarmos na presença do Senhor para lermos e meditarmos a sua palavra.

Proclamação do Evangelho de Jesus Cristo segundo Mateus. Glória a vós, Senhor. Naquele tempo, Jesus contou outra parábola à multidão. O reino dos céus é como um homem que semeou boa semente no seu campo. Enquanto todos dormiam, veio seu inimigo, semeou o joio no meio do trigo e foi embora. Quando o trigo cresceu e as espigas começaram a se formar, apareceu também o joio. Os empregados foram procurar o dono e lhe disseram: Senhor, não semeastes boa semente no teu campo? De onde veio então o joio? O dono respondeu: foi algum inimigo que fez isso. Os empregados lhe perguntaram: queres que vamos arrancar o joio? O dono respondeu: não, pode acontecer que arrancando o joio, arranqueis também o trigo. Deixai crescer um e o outro até a colheita. E no tempo da colheita, direi aos que cortam o trigo: arrancai primeiro o joio e amarrai-o em feixes para ser queimado. Recolhe, porém, o trigo no meu celeiro. Jesus contou-lhes outras parábolas. Outra: o reino dos céus é como a semente de mostarda que um homem pega e semeia no seu campo. Embora ela seja menor de todas as sementes, quando cresce, fica maior do que as outras plantas e torna-se uma árvore, de modo que os pássaros vêm e fazem ninhos em seus ramos. Jesus contou-lhes ainda outra parábola. O reino dos céus é como ter o fermento que uma mulher pega e mistura com 3 porções de farinha até que tudo fique fermentado. Tudo isso Jesus falava em parábolas às multidões. Nada lhes falava sem usar parábolas, para se cumprir o que foi dito pelo profeta: abrirei a boca para falar em parábolas, vou proclamar coisas escondidas desde a criação do mundo. Então, Jesus deixou as multidões e foi para casa. Seus discípulos aproximaram-se dele e disseram: explica-nos a parábola do joio. Jesus respondeu: aquele que semeia a parábola, semeia a boa semente, é o filho do homem. O campo é o mundo. A boa semente são os que pertencem ao reino. O joio são os que pertencem ao maligno. O inimigo que semeou o joio é o diabo. A colheita é o fim dos tempos. Os ceifeiros são os anjos. Como o joio é recolhido e queimado ao fogo, assim também acontecerá no fim dos tempos. O filho do homem enviará os seus anjos e eles retirarão do seu reino todos os que fazem outros pecar e os que praticam o mal. E depois os lançarão na fornalha de fogo. Aí haverá fogo e ranger de dentes. Então os justos brilharão como o sol no reino de seu pai. Quem tem ouvidos, ouça. Palavra da salvação. Senhor,

Meditemos. Deus não tem necessidade de se impor pela força. Dá a todos o tempo suficiente para que mudem de conduta e se convertam. Ele é capaz de atuar com moderação e mostrar-se paciente, indulgente e misericordioso. Seu comportamento deve determinar o nosso comportamento. O Espírito que recebemos no batismo ilumina nossa vida cotidiana, auxiliando-nos em nossas fraquezas. É importante estarmos sempre atentos aos seus apelos e nos deixarmos envolver por ele. No caminho da libertação, sempre podemos contar com o Espírito de Deus. Jesus ensina sobre o Espírito de Deus por meio de parábolas. As parábolas do trigo e do joio revelam a necessidade de não haver precipitação para arrancar o joio. Porque muitas vezes, se arrancarmos o joio logo, nós também retiraremos o trigo, a boa semente. É preciso deixá-los crescer junto, porque se aí podemos ver quem é joio e quem é trigo de verdade. A parábola do trigo nos revelou essa sabedoria: não se precipitar. O bem e o mal convivem na sociedade. A semente de mostarda cresce como praga, o reino aflora como incômodo onde menos se espera. O fermento é invisível, mas transforma a massa. O reino, mesmo visível, produz seus efeitos.

coração que todo o ensinamento de Jesus está permeado de poesia. Ele se utiliza de elementos da natureza e do cotidiano da vida para nos tirar da superficialidade. A semente, o joio, o fermento e a mostarda não são apenas figura de linguagem, são também símbolos potentes que nos apontam a transcendência. Semeador lança semente boa na terra. Quem semeia a bondade são os filhos de Deus. Ocorre que, juntamente, há alguém semeando o joio, isto é, o mal. Segundo o escritor sagrado, os que semeiam o joio são os filhos do maligno. A imagem do joio e do trigo sugere o argumento simplista de que divide tudo entre o bem e o mal. Tratamos aqui de algo complexo, como é de cada pessoa e como é a realidade do mundo. No mundo de hoje, marcado por guerras, polarização, indiferença, desumanidade, essa parábola é um convite à paciência e o discernimento. Para viver nesse mundo, você tem que observar, tem que conhecer para poder viver. Paciência tem a ver com o modo como lidamos com o tempo. Discernimento refere-se à nossa capacidade de tomar decisões e chegar ao cerne, isto é, a parte boa de agir. Pela nossa condição humana, a tentação imediata seria arrancar e eliminar logo o joio. A gente quer se livrar logo do mal, do problema. Muitas vezes, quem sabe, nós também somos o mal e achamos que somos o bem. Julgar e condenar. Jesus, porém, indica um outro caminho. Pois ao arrancar o joio, corremos o risco de arrancar também o trigo. Isso não é fácil e exige sensatez. A sensatez de uma alma inspirada pelo Evangelho e não apenas pelas próprias vontades. Por isso, meu irmão, a cada encontro, a cada pastoral que se reúne, a cada movimento, serviço, organismo da igreja, da paróquia, é preciso ter discernimento. Sempre à luz da palavra de Deus, muito bem interpretada. Nunca pegar o pé da letra. Para quem Jesus está falando? Que realidade é aquela que ele está inserindo? Por que que ele leu aquela parábola? Para quem ele falava? O que Deus quer de mim? O que eu vou dizer a Deus com aquela palavra que eu ouvi? Nossa tarefa não é julgar, mas perseverar, ser a semente boa que cresce e dá fruto mesmo em meio às dificuldades. O símbolo do fermento nos aponta esperança, aquela esperança acorada na paciência que faz nossa ação valer a pena. Fermento, apesar de pequeno, é capaz de levantar toda a massa. Ele representa ação discreta, porém valiosa. Lembra quando a gente faz o pão? É um pouco de massa que você trabalha, coloca o fermento e deixa descansar. Há um tempo para tudo na vida. Um tempo de plantar, um tempo de semear, um tempo de colher. Essa é a nossa realidade. Em uma realidade muitas vezes apática, sem fermento, significa ser a presença transformadora de Cristo. Certamente não se trata de influencer famoso, de grandes manifestações ou de atos grandiosos, mas de pequenos gestos, de semente de mostarda que é tão pequenininha e se torna uma árvore frondosa. De amor, justiça, misericórdia, semear sem exageros, sem alarde, é como a chuva leve que rega a terra na profundidade. É a gentileza que desarma a violência, a solidariedade que combate a indiferença e a esperança que ilumina o desânimo. Deus nos ajude a ser esta boa semente tirada do meio do joio para dar bons frutos.
E agora nós vamos pedir mais uma sugestão musical do José Wellington, para que você possa internalizar, refletir tudo isso que você ouviu e guardar no seu coração e usá-lo em todos os momentos que se fizer necessário.

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1: E é através da Voz das Selvas que nós chegamos até você. E agora vamos falar de muitas coisas que estão acontecendo na nossa diocese. Vamos falar do Conecta Pascum, hoje, dia 18 de julho, lá no Santuário São Peregrino. É um momento de partilha, louvor, pregação, adoração, missa, tem de tudo. E também teremos muitas palavras, muitas palestras. Nós aqui citamos Padre Luiz Antônio, Frei Aguinaldo, está tudo junto, Frei Renan Barros, Padre Jairo Vieira e o nosso querido André Almeida, nosso assessor de comunicação da diocese e também apresentador deste programa comigo, um mineiro que ama o Acre e que vem trabalhando com muito amor, querendo ajudar a evangelizar melhor através da comunicação. Será um dia especial voltado para a missão de evangelizar. Gente, é um grande momento com uma programação excelente. A programação às 6h45, ou seja, já começou. Credenciamento e café. Às 8h, abertura com Vívia e Alícia da Pascon. Viva, formação e engajamento. Às 9h, palestra Pascon Brasil, caminhos e diretrizes para a comunicação. Temos um intervalo e temos a formação com Padre Jairo. O papel da Pascon na comunhão paroquial. Às 10h45, a palestra com André Almeida. Pascon Diocesana em Ação. Então, como você ser Pascon? Como você fazer acontecer a Pascon na sua paróquia? E depois nós temos a outra palestra com o Padre Luiz Antônio, Igreja em Saída na Era Digital. Depois nós teremos oficinas com fotografias, vídeo e com lanche. Depois teremos uma reflexão com Frei Renan Barros, a espiritualidade do comunicador. Depois teremos adoração, momento de oração, e às 19h encerrará com a Santa Missa com Frei Aguinaldo. Gente, que maravilha, que programação linda, maravilhosa. Também eu quero falar para vocês que já está circulando nos meios de comunicação, nos grupos da nossa diocese, o edital para encaminhamento dos projetos referente ao tema da campanha da fraternidade deste ano, fraternidade e moradia. Lembrando que ele começou um pouquinho mais tarde, então ele não vai se encerrar em dezembro como antigamente, vai encerrar em março do ano que vem. Então vocês procurem aí nos grupos o edital de como participar dele. Também foi nomeado o conselho gestor, que no dia, depois que todos fizerem seus projetos, encaminharem para a coordenação, esse conselho vai ser, o último prazo vai ser 24 de agosto, chegar até a coordenação, os projetos. E no dia 25, o conselho gestor, nomeado pelo vigário-geral Padre Vilque Júnior Araújo de Lima, está assim composto: Padre Anderson Massal, coordenador diocesano de pastoral, diácono Eduardo Alves, ecônomo da nossa coordenação, diácono Crispim, coordenador da Cáritas, senhor Roberto Gonçalves Chaves, vice-ecônomo da diocese, e eu, esta humilde serva, Maria Auxiliadora, secretária da coordenação de pastoral. Então, fique atento, o edital já está circulando, preparem os seus projetos para participar. É claro que lá estão todas as regras prontas, iluminando a participação de todos. Então, também queremos agradecer a Deus pela colaboração de todos. Também o SCC, dia 10 de julho, agora completou 36 anos no Acre, 56 anos de nacional. Então, Deus seja louvado por todas essas bênçãos, essas coisas maravilhosas que acontecem na vida da nossa diocese. Nós também queremos agradecer a Deus pela nomeação no dia 16 de julho do padre Wilke Júnior como vigário-geral da nossa diocese, agradecendo também ao padre Assuri, que tantos anos esteve à frente dessa missão. Ele foi nomeado no dia 16, agora, de julho. A diocese, sob orientação pastoral do seu administrador apostólico, comunica oficialmente à imprensa, ao clero, às comunidades religiosas e a todo o povo de Deus a nomeação de seu novo vigário-geral. Por meio deste documento, que está tudo decretado, Sua Excelência Reverendíssima Dom Antônio Fontenelle de Melo, na qualidade de administrador apostólico da Diocese de Rio Branco, decidiu nomear para o referido ofício reverendo senhor padre Wilke Júnior Araújo de Lima. A Igreja Particular de Rio Branco, a provisão canônica foi estabelecida por tempo indeterminado, ou seja, não há um tempo determinado em que ele será o nosso vigário-geral, assim como o nosso bispo Dom Fontenelle é nomeado como administrador apostólico por um tempo indeterminado, enquanto aguardamos o novo bispo. Padre Wilke é muito bem preparado, tem vários títulos de formação e à luz de toda essa sua especialização é que foi escolhido para esta grande missão. Na ausência de Dom Fontenelle, é claro, em contato com Dom Fontenelle, ele vai conduzir os trabalhos na nossa diocese. A diocese convida todos os fiéis a elevarem suas preces a Deus, Pai Todo-Poderoso, pela intercessão da bem-aventurada Virgem Maria de Nazaré, para que o ministério do reverendíssimo padre Wilke Júnior seja frutuoso e repleto das luzes do Espírito Santo. Deus seja louvado.

7:36. E agora nós vamos de música para meditar e também para rezar, porque através da música a gente também reza com a mensagem do Padre Fábio.

0: E pra luta eu vou, por isso continuo na luta. E você, tá lutando? Tá parado? Tá de mãos fechada? Está sentado no banco? Que é isso, meu irmão? Levanta. A missão é tão grande. Jesus sempre disse, a missão é grande, mas os operários são poucos. Então aumente esse número, junte-se a nós e vamos evangelizar. Somos uma igreja em saída e sempre em missão, nunca sentada esperando acontecer. Por isso que eu quero lembrar você que nós estamos nos preparando para a grande Assembleia Diocesana nos dias 28 e 29 de agosto. E lembra que nós fizemos a sugestão e estamos esperando o retorno das pastorais, serviços, movimento das paróquias. De que maneira nossos serviços pastorais, movimentos, organismos e paróquias e regiões de pastorais podem se mobilizar para que os pilares da Igreja Sinodal se alarguem, os pilares e atenda da Diocese de Rio Branco? Os três pilares são comunhão, participação e missão. Procure, se informe, veja essa pergunta, responda e nos envie para a coordenação. Porque no dia 28 e 29 estaremos fazendo, se Deus quiser, uma grande assembleia. E é claro, às luzes das novas diretrizes gerais da ação evangelizadora da Igreja de Rio Branco. Da CNBB. E que elas vão valer de 2026 a 2032. Por isso, vamos estudar o documento, vamos nos preparar para estarmos prontos para opinar e para fazer acontecer a assembleia que vai nortear nossas ações até 2032, porque 4 anos era muito pouco, não é isso? E agora vamos falar que hoje está acontecendo uma coisa muito interessante. Lá na paróquia São Judas Tadeu, das 14 às 16h30, tem a festa das inscrições pastorais. Que legal! Você vai lá, será muito bem acolhido. O pároco é o padre Marcílio. E estão mostrando para você quais as pastorais, serviço e movimento que eles têm. E você diz assim: ah, essa pastoral tem o meu perfil, eu vou ajudar nessa pastoral. E aí você participa. Uma ótima ideia a ser seguida. Mas no dia 1 de agosto, nós temos a corrida de São Francisco. E tem outra coisa que é em homenagem aos 800 anos da Páscoa de São Francisco. Mas também no dia 1, você que é coroinha, na sua paróquia, na sua comunidade, procure se informar e venham juntos para a catedral, para o grande encontrão de coroinhas. Será das 14 às 17 horas e terminando com a Santa Missa. Então vamos participar. No dia 15 tem a Romaria de São Francisco, gente. Vamos nos organizar e vamos participar. Dia 1, Corrida de São Francisco. Dia 1, encontrão de coroinhas na catedral a partir das 14 horas. E dia 15, Romaria de São Francisco.
1: Se é pra ir pra luta, eu vou. 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
0: E ainda tem mais outras programações que irão acontecer desde na nossa diocese. Lembrando que no dia 11, Dom Fontenelle nos reuniu lá na área missionária Divina Misericórdia, todos os coordenadores e coordenadoras, lideranças das pastorais, serviços e movimentos diocesano, para uma breve conversa, nos conhecer e saber qual o nosso trabalho em cada pastoral. Foi muito bom esse encontro. Já no dia 15, na terça-feira, ele reuniu toda a nosso grupo da coordenação ampliada de pastoral. E conversamos, nos deu orientação, apresentamos agendas e fizemos um belo trabalho e foi um encontro maravilhoso. Depois, aliás, isso foi no dia 14 antes, aconteceu uma coletiva lá na catedral, onde ele se apresentou a toda a sociedade, a comunidade em geral, mostrando o seu trabalho. Teve a missa também de apresentação lá na catedral, dia 12. E é aí, são agendas bem corridas, porque ele está cuidando de duas dioceses, mas enquanto Deus permitir, ele vai estar conosco e nessa missão. É importante colaborar. Mas Papa Francisco sempre falou, vamos cuidar da casa comum. E quando a gente não cuida da nossa casa, como é que fica? Fica bagunçado, fica sujo. E a casa comum, que é a natureza, tá aí, sofrendo mudanças de clima, a fumaça começa a pegar as queimadas, a falta de água limpa, saneamento, saúde, alimentação, tudo vai. As internações acontecem com mais frequência quando a poluição do ar fica insustentável, sobrecarrega os postos de saúde, hospital, aumenta internações e as nossas famílias ficam angustiadas com a saúde dos mais idosos, dos jovens. É muito difícil cuidar e ter saúde, respirar um ar limpo se nós não cuidamos deste ar. Aí as cheias são mais frequentes porque há um desmatamento, há um desequilíbrio total na natureza, tem os prejuízos na economia, mais saúde, mais água, mais alimentos e mais futuro para o Acre. A Iria, Brasil inicia a mobilização do Acre em defesa do direito ao ar puro, à água potável e à segurança climática. Ele é uma iniciativa interreligiosa porque poluição não tem religião, nem partido, nem nada. É de todos, todos nós podemos sofrer. Pelas florestas tropicais, inicia no Acre a nova edição da campanha pelo direito de respirar puro, acesso à água potável e segurança climática. Uma mobilização voltada ao fortalecimento da conscientização sobre os impactos das mudanças climáticas e da degradação ambiental das populações da Amazônia. Já não era à toa que se chama que a Amazônia é o pulmão do mundo. Então, eles têm cerca de 72 guias educativos que estão aí à disposição para nós podermos nos preocupar, conhecer. Segundo Carlos Vicente, coordenador da Iria Brasil, a campanha nasce da compreensão de que a proteção ambiental é também uma questão de direitos humanos. Viver com dignidade, dependente de um ambiente saudável e seguro. Esse é um direito assegurado pela Constituição Federal. Cuidar da natureza é um valor compartilhado por diferentes tradições religiosas e espiritualidade. Precisa ser transformada em ação diante da urgência climática em que vivemos. O negócio está se aproximando. Essa semana já disseram que o ar estava muito difícil de se respirar. E nós vemos os constantes problemas respiratórios. Então, não é só uma coisinha. Os mananciais estão sem as suas águas, que protegem, que ajudam. Então, gente, é preciso cuidar para ter saúde e bem melhor.
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0: Então, gente, depois de refletir assuntos tão sérios e importantes, vamos de novo meditar e relaxar com esta música.

0: 7:55. Estamos quase chegando ao fim do nosso programa. Queremos lembrar a todos, quem puder, e principalmente os párocos aqui de Rio Branco, que lá na coordenação tem os panfletos, os cartazes, para unirmos-nos em orações pelos cristãos perseguidos no dia 6 de agosto. Como é triste esse sofrimento dos nossos irmãos que sofrem as perseguições em sua caminhada. Que Deus cuide para que tudo seja melhor e que o amor seja um constante, uma constante. Também temos um convite que a Paróquia Cristo Libertador terá a festa social dia 8 de agosto, dia 2 de agosto. Festa religiosa 4, 5 e 6, sempre às 19 horas. Também terão uma rifa às 8 horas do dia 2. Vamos participar, vamos animar. Um abraço, Padre Jairo, Padre Alisson Valduga. Que tudo seja muito bem conduzido. Deus seja louvado pela vida de cada um de nós. Agradeço a sua audiência, sua presença sempre acompanhando a nossa programação. Todos os dias de segunda a sexta-feira nós temos às 5 para as 6 da manhã a Ave Maria, que eu faço com a graça de Deus. Agradecemos na pessoa do seu Jefferson Dourado, todos os colaboradores que sempre nos recebem com carinho. O nosso querido e amado José Wellington, esse homem da comunicação, esse grande comunicador que traz momentos de prazer, de alegria, de informação no seu programa e nos ajuda a fazer o nosso. E a todos vocês que nos ajudam com a sua audiência, com as suas orações, Deus seja louvado. Que a Virgem Mãe derrame sobre cada um de nós as suas bênçãos. Paróquias da cidade do interior, a partir de hoje, começam a chegar até vocês as capelinhas de Nossa Senhora de Nazaré para preparação ao sírio. Diz ele, essa capela, ela precisa caminhar na sua paróquia, na sua comunidade. Vai as instruções sobre oração. Vamos nos ajudar a honrar a Mãe Maria Santíssima, Nossa Senhora de Nazaré. Um excelente dia para todos. No próximo sábado, se Deus quiser, o Francisco estará aqui. E até o próximo sábado, quando chegar a minha vez, que é o terceiro sábado do mês. Bom dia! E até a próxima oportunidade, se Deus quiser.
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1: Sete horas e 59 minutos.
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3: 8h11.
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0: meio problema aqui.
1: 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Obrigado, meu irmãozinho. Deus abençoe você. Muito sucesso, tá?

vocês, Leonardo Chuta, velho. Isso é uma música, viu?

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0: Barulho pro Sorriso Maroto!
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5: É, não deu. Mas ano que vem a gente joga em casa. 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
6: Prazer estar aqui com vocês, meus irmãos. Muito obrigado.

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1: É isso aí. É cantando que a gente se entende. E aqui na Difusora nós nos entendemos com o que há de melhor na nossa música popular brasileira. Programa que nós fazemos já há 27 anos, né, Márcio? Desde aquele tempo com os LPs, né? Depois CD, depois agora trazendo só os pendrives que Márcio vez por outra fica com ele. Falar nisso, cadê meu pendrive? Cadê? Tire logo aqui, me dê meu pendrive que tem as minhas músicas todinhas. Tá onde? Não tá aqui não. É. Olha, já querendo dar um banho. Ó, no meu pendrive tá aqui, meu pendrivezinho. É o único que me resta, mas eu vou mandar comprar mais dois pra começar a gravar meus sambas aqui e apresentar aqui no É Cantando Que a Gente Se Entende, apresentando os monstros sagrados da MPB como Chico Buarque, Milton Nascimento, Paulinho da Viola, Bete Carvalho, Elisete Cardoso, os trios, Trio Iraquitã, Trio Marajó, Trio Maraiá, o MPB4, Quarteto em Si, todo essa pleia de estrelas da nossa MPB, não é? Compositores, cantores, intérpretes, instrumentistas e apresentando todos os gêneros da música popular, especialmente o samba e o chorinho. Bom, vem mais músicas aí. Agora eu vou trazer nesse bloco, depois de matarmos a saudade dessa voz melodiosa, inconfundível de Altemar Dutra, agora a gente vai partir para uma cantora pouco conhecida, que é Ana Costa, cantora da noite carioca e paulista, né? Ana Costa vai cantar duas de Vinícius Toquinho. A primeira é Escravo da Alegria e Regra 3, essas são também para a minha amiga Tânia Mazzarotto, que gosta muito dessas músicas, né? Parabéns para ela pelo seu aniversário, mais uma vez, no dia de ontem. Então, vai vir Escravo da Alegria, Regra 3, e João Nogueira fecha esse bloco cantando Samba de Amor, uma composição da sua irmã Gisa Nogueira. Então, Ana Costa e João Nogueira cantando pra gente, não é cantando que a gente se entende.

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1: É cantando que a gente se entende aqui pela sua radiodifusora. A gente vai se entender agora com duas debochadas, duas músicas meio engraçadas, debochadas, que vai ser interpretada pela Zilda do Zé, né? O Zé da Zilda, é o Zé da Zilda que vai interpretar. A primeira é Só Pra Chatear, uma música do Príncipe Pretinho. E depois é Falam de Mim, de Eden Silva, Nilo Silva e Noel Rosa de Oliveira. Não é o Noel Rosa de Beleza, não, de Oliveira, outro Noel. E fechando o bloco, os Vocalistas Tropicais vai cantar Maior Que o Ódio. A música que eu lembro muito na minha infância, a música de 1953. Então agora, Zé da Zilda e os Vocalistas Tropicais cantando, não é cantando. Mas o som não sai bom, não? É?

Meio-dia, na reta final do programa. E aí, Márcio, vamos botar quantas músicas? Bom, aí na reta tem quatro músicas aqui listadas, vamos ver se dá logo, né? E eu vou já me despedindo por aqui, mas vou deixar vocês com o quarteto em si cantando Djavan Cerrado. Depois vem os frevos com Claudionor Germano. Sonhei que estava em Pernambuco e Madeira que Cupim não rói. De Capiba e Sonhei que estava em Pernambuco é do Clóvis Mamed. É uma música com quarteto em si muito bem interpretada, dois frevos e uma música do Paulo César Pinheiro, que a Clara Nunes vai cantar, que é Ninguém. E depois, um encontro marcado com a Cris Delano, uma música inconfundível do Altair Veloso e Paulo César Feital, né? E eu vou ficando por aqui, desejando a todos um bom dia, um bom final de semana, agradecendo pela prestigiosa audiência e renovando o convite, próximo sábado, já no 25 de julho, né? Já final do mês. Bom, até lá, e vocês ficam agora com o quarteto em si e as outras músicas de frevo, não é? Cantando que a gente se entende.

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0: 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Muito boa tarde, cidade, boa tarde, Acre, boa tarde, Brasil, boa tarde, planeta. Alô, gente linda, cheguei, tô na área.
1: Eu tô na área, eu tô chegando. Quero te ver com esse
0: balanço. Eu quero te ver nesse balanço, nessa ginga, porque a resenha aqui é muito forte. Boa tarde.
2: Oi, boa tarde.
0: Na melhor.
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0: 81 anos no ar com você. Mês que vem, né? Nós estaremos completando 82 anos. E o Botequim Difusor está aí já 5 anos, levando muita alegria, muita emoção no seu rádio, sempre aos finais de semana. Boa tarde, com muita alegria. Essa é a sua frequência até então, 1400 AM, Difusora Acreana, a voz das selvas. Eu sou o Beto Ramos, Márcio Roberto, que te faz companhia até as 4 horas da tarde, com muita música boa. Tem piseiro? Tem, sim, senhor. Tem aquela resenha? Tem, sim, senhor. Tem aquele pagode? Também, sim, senhor, tem. Chega pra cá, porque a alegria tá no ar, a emoção tá no ar. Tem aquela sofrência? Tem. Pra chorar no ombro do amigo ou da amiga? Também tem. Então vem pra cá, porque a emoção tá no ar comigo, Márcio Roberto. Sábado, boa tarde, 13 horas e 5 minutinhos. Nós vamos se alegrar bastante, curtir a boa música, tá bom? Aqui tem um repertório daquele jeito, já tá tudo preparado, a playlist digital feita pra você com alegria, porque a gente vai levar aquilo que há de melhor na música brasileira, a gente vai tocar aquele pagode. Sabe quem tá aqui na lista? Vou dizer pra você. Vamos lá? Vamos, tem Guilherme Benuto, tem Diego e Arnaldo, muita gente, tem Ícaro e Gilmar, Igor Ferrari, Iguzinho, Juninho Marques, tem Maiara e Maraíza, com uma participação de grandes artistas, quem Clezinha e sua Seresta também, o Helda José, tem Laércia Dantas, Mário Fernandes e muito mais. E tipo agora, Márcio, tem Ferrugem, tem Grupo Pichote, tem Grupo Revelação e etc e tal. Mano Batidão chega com Sertanejão Romântico, Luana Magalhães, aquela sofrência, Mano Valdo, e tem Marcinho Sensação. É uma playlist daquelas, além do Thiaguinho, claro, que não pode faltar pra você. Então, boa tarde pra você que tá acompanhando a nossa programação, sempre Difusora, e você, 24 horas no ar.
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0: Pois é, eu sou o Márcio Roberto, eu falei coordenação geral de Jefferson Dourado, administrativa Francineide Dias, nossa secretária de comunicação é a Nayara Lessa. Boa tarde, senhoras e senhores. O boteco está com as portas abertas para te recepcionar. Tá tudo preparado, vai ter show, vai ter alegria, muita emoção, entretenimento, cultura, arte, música, boa informação. Vamos falar de esporte e umas informações básicas para você. Boa tarde para você que está acompanhando no rádio aqui no centro, nos bairros da cidade, no interior, nas chácaras, nas

Colunhas, nos ramais. Boa tarde para você que interage com o Beto e vai interagir, porque eu quero lançar já no ar o canal de entretenimento, tá bom? Aquele canalzinho, tá bom? Para você bater aquele papo comigo. 98404-6511, 98404-6511. Senhoras e senhores, criançada, gente linda de bom coração aí de Chapuri, boa tarde para você, meus amigos da Aldeia FM 89.5, na pessoa de Raimari Cardoso e companhia. Tá me ouvindo em Chapuri? Manda aquele abraço aqui pro Márcio Roberto, manda aquela mensagem que eu vou te atender. Eu já quero começar o programa trazendo as primeiras de hoje. Sabe quem? A sofrência hoje vai ser demais. E tem gente linda que eu sei que tá me acompanhando. Daqui a pouco vem uns alôs para essas determinadas pessoas. Tá bom? Eu começo com o Diego e Arnaldo e segue aí o baile, porque tem muita música. Começa assim.

0: Já nesse início agora de sábado, dessa tarde de sábado, trazendo sucesso Léo Magalhães, Agora Somos Ex, Guilherme Benuto cantou Esconde, Esconde, música nova, e Cruz Gilmar cantou também música nova, Trauma. Eu comecei com o Diego Arnaldo, participação de Kleber e Cauã. Magia do Boteco, é o que você vive aqui comigo, nessa frequência, tá bom? Sintonizado com a gente no rádio, ou até mesmo nos acompanhando em tempo real, difusora.ac.gov.br ou através dos aplicativos, tá bom? Você faz o download, vai no Play Store e faz o download aí, Rádios do Acre, Rádios Net, Rádios Garden e outros aplicativos, nos acompanhe pela internet, tá bom? Muito obrigado a você que chega no Boteco, que já estava nos acompanhando desde da manhã, tá bom? Onde estava aqui na manhã com a Estação Sucesso, eu e Thaís Carolina, e agora Márcio Roberto só. Mente eu, você do outro lado e toda a programação difusora aqui nessa alegria, nessa emoção, tá bom? Muito obrigado pelo carinho aqui no programa Sábado no Boteco.
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0: Então vem aqui comigo, 984046511, 984046511. Manda mensagem, mandando boa tarde especial pra minha amiga Mafisa. Ela tá acompanhando lá em Manaus, já mandou boa tarde pro Márcio Roberto. Obrigado, Mafisa. Tá bom? Muito obrigado pelo carinho sintonizado com a gente aí na cidade nova em Manaus, muito obrigado. Também nos acompanhando, dando um recadinho também, a minha amiga Dona Raimunda Moura, no Triângulo Novo, boa tarde, boa tarde. Ligadinha, ela diz aqui, amigo Márcio Roberto, ligadinha. Muito obrigado, Dona Raimunda. Vai mandando mensagem. Quem tá ouvindo também é minha amiga Gláucia, aqui na Princesinha, ouvindo o Márcio Roberto, o Beto Ramos. Gláucia, um cheiro pra tu. Obrigado, mulher, pelo carinho, tá bom? E pelo serviço, tá bom? Você é 10, tá bom? Toda a galera aí curtindo a gente, tá bom? Valeu pelo carinho aqui comigo. Daqui a pouco tem aquela música boa pra você, tá bom? Valeu. Mandando um abraço para o meu amigo Damião Viana, que ouve o Márcio Roberto, sabe, lá no Tangará. Tá bom? Ao lado da esposa, da família, tá todo mundo curtindo lá no Tangará, o Damião Viana, que é o apresentador oficial, tá bom? Titulado Gente Debate, Jesse Parada, os amigos de trabalho aqui do, de rádio também, que acompanha, minha amiga Thaís, que quer dar uma sintonizada na internet e acompanhar, tá também trabalhando nessa tarde, fotografando jogos, tá bom? Então, um abraço, Thaís. Quem me acompanha, minha amiga Francineide Dias também, uma das chefes também. Um abraço, Fran, aí no Maria Iris, curtindo o Márcio Roberto. Muito obrigado, tá bom? Pela sintonia no rádio. Só alegria. 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Mesma alegria, mesma programação, mesma responsabilidade, a credibilidade, tá bom? Mesma parceria com a sociedade, tá bom? 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Da Rádio Difusora, aqueles que são parceiros comerciais, estão aqui com a gente. Então, um abraço e vem novidade, muita novidade. Programação dinâmica nota 10. Nota 10 é pouco, nota 1000. Aí, tá bom? Aí com grandes apresentadores, locutores, e sábado o Boteco será na FM 104.5. Fica ligadinho, um abraço, Jefferson, nosso coordenador, ligado também comigo nessa tarde. Já tá na legal? Já tá na legal já? Diz aí pra mim, já tá? Minha amiga que tá ouvindo também o programa é aqui a minha amiga D. Alô, D! Aí, sabe por que eu chamo D? É a Débora, lá no bairro das Placas. Ela diz assim, boa tarde, nego lindo. Olha só, o canal me chama de nego, olha pra mim, minha cor. Rapaz, eu tô nego, né? Nego lindo, boa tarde. Sintonizado na melhor programação, melhor programa de rádio, tá bom? Com o melhor. Não diga assim, tá bom? Todos são melhores, a gente só soma e junta a todos e a gente procura fazer uma excelente programação e deixar todos sabe, agradados com aquilo que a gente, sabe, tem a oferecer. Tá bom? Odeio, um abraço pra ti. Daqui a pouco toca a Mari Fernandes. Ela tá aqui na programação. Na realidade, dose dupla. Ela canta com parceiro. Daqui a pouco ela canta também sozinha. É uma grande artista que, inclusive, ela vai estar no Festival da Farinha em Cruzeiro do Sul pela primeira vez, pisando em solo acriano. A Mari Fernandes, cearense, na realidade. Cearense, interiorzão do Ceará, mas agora reside na capital, lá em Fortaleza. Mari Fernandes, ela estará aqui no Acre, no Festival da Farinha, inclusive também nesse festival a Clezinha, tá bom? Da Seresta também. Tá? Daqui a pouco eu vou falar sobre as festas que vão rolar aí no mês de agosto. Capixaba, Bujari, quem mais? Chapuri, Tarauacá, e aqui na capital, as atrações, beleza, tranquilo, a gente leva para você os informes, fica ligado.

0: Pois é, tem alguns que participam e mandam mensagem, outros mandam áudio. Se você quiser mandar áudio, gente, tá bom? Manda áudio que a gente joga no teu áudio, faz o teu oferecimento pra quem você desejar. O povo aí de Chapuri, alô Chapuri, princesinha do Acre, terra bonita. Tá, mulher bonita, tá bom, de pessoas boas. Então, um abraço. Participa aqui com o Márcio Roberto, 984046511. Deixa eu mandar aqui, a minha amiga Mafisa soltou aqui um áudio, mandou um áudio aqui pra mim, direto de Manaus. Diga aí, Mafisa.
1: Olá, meu amigo Marcos Roberto. Estou aqui ligadinha na Rádio Fusora, vindo seu programa, né?
0: Aham.
1: Uhum. Se bem, você me atenda com aquela música do Tim Maia, Me Dê Motivo, né? Seu programa maravilhoso aí, né? Um abraço aqui, ligado como é que tá, tá? O Fusca da Rainha da Moura, a da Bento Pingonça, a Pingonçada, a Rainha do Porto Velho, a Zinho Cessa, o Nancy, o Leandro Porvão e a Rainha da Pensão. E também estou ouvindo seu programa aí, tá bom?
0: Valeu, minha amiga Mafisa, muito obrigado pelo carinho, tá certo? Valeu você sintonizar através da internet aí no celular ou numa caixinha, alguma coisa aí, mas tá ouvindo aí em Manaus, bairro Cidade Nova, Zona Norte, um abraço. Muito obrigado, minha amiga. Manda mensagem, gente, 984046511D, tá bom? Já vou tocar, inclusive nesse bloco, tá bom, Di? Aqui no Boteco, Mari Fernandes, e ela vem cantando aí, tá bom? Com o Grelo, tá bom? Tá bom? É um grande compositor, onde ele compôs para vários cantores, várias duplas, Henrique e Juliano, para quem mais é Felipe, Jorge Mateus, Mateus e Cauã, a própria Elba Ramalho, a própria Solange Almeida e tantos outros artistas. É um grande compositor, o Grelo. E agora ele vem aí com agora a sua voz botando aí para quebrar no estilo Celesta, Piseiro, tá bom? Aquelas músicas aí que tá aí na ênfase, né? Nas grandes rádios e também nos grandes canais de streaming, tá certo? Daqui a pouco tem, minha amiga, tem, eu vou tocar o Panda também, tá? O Panda também, inclusive, daqui a pouco eu falo a respeito dele. Ele é um grande compositor, um grande artista da música Sofrência e Sertanejão, tá bom? E com grandes parceiros também, o Panda, inclusive, o Panda tá com um sucesso, e é essa que eu vou tocar, com participação, que é a música R$200, que está estourando, tá bom, no Spotify e outros canais de streaming de música. Tá bom? Panda daqui a pouco tá no boteco, tá bom? Fica ligado. Então participa. 984046511. Deixa eu mandar uma boa tarde especial pra quem tá me acompanhando. A Marta. A Marta me ouve lá no Aroeira. Marta, tu não participou de manhã, tá bom? E ela diz assim, eu não tava em casa. Tá bom. Então um abraço pra ti, Marta, pra o César também, a Mônica também, os manos aí no Aroeira, aí no Calafate. Aí o Calafate vai ficar bonito aí. Diz ela que tá tendo umas casas que tá sendo construídas lá, uns apartamentos. Certo, tá ficando bonito aí. Estrada sendo arrumada do Calafate. Meus amigos Edson Gabriel também no Calafate. Ah, meu amigo Edson, aí também no Calafate. O Edson tá lá na rua do Flamengo. O Flamengo tem rua, rapaz. Tá pensando o quê? O Flamengo tem rua. Lá na rua Flamengo, ali no Laélia Alcântara. Alô, Edson, esse bloco também vai pra você, meu amigo, tá bom? Para as pessoas que estão participando e deixando sua mensagem aqui no canal de conversa do Márcio Roberto, o Beto Ramos, 9, soltando mais uma vez, 984046511. O programa, Ode, vai até 4 da tarde, tá bom? O Márcio fica até 4 da tarde com o Botequim Difusora, com essa alegria, tá bom? Muito obrigado, ela colocou aqui palmas, tão legal, palmas. Muito obrigado, Tadê. Valeu pelo carinho. Já já Mari entra pra cantar com a sequência musical gostosa. Manda mensagem e informação também. 16h tem a disputa do terceiro e quarto lugar da Copa do Mundo, que chega ao fim amanhã. Tá certo? Hoje tem Inglaterra e França, França e Inglaterra disputando o terceiro e quarto colocados, tá? Tem Campeonato Brasileiro, não Série A, a Série CBD tem hoje. Vou dar já uma olhada, teve jogos ontem do Campeonato Brasileiro, o Campeonato Brasileiro voltou já na quinta-feira com jogos, dois jogos, e ontem também teve jogos, aí somente na terça que volta o cumprimento dessa rodada devido a esses dois dias que estão sendo utilizados na data FIFA, ou seja, a Copa do Mundo, hoje e amanhã. E na terça-feira o campeonato volta com força total ainda com jogos, dando a sequência da rodada que começou na quinta-feira. Vamos trazer música aqui na melhor programação programação Difusora Criana, que alegria! A partir da próxima semana, no sábado já, o Botequim estará com 104.5 FM. É, que coisa boa! 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No ar, Mari Fernandes chega com o Grelo cantando o sucesso e o Natanzinho Lima. Ô, oh, coisa boa! Saudade do caralho, essa é nova, tá em uma das dos grandes estouros, tá bom? No canal de streaming, no Spotify. Segura! Eita.

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0: Pereira, MC Daniel, MC Ryan, dentro da Hilux. Eu toquei antes pra você, mano, Walter, Balinha de Hortelã. Eu comecei com Mari Fernandes, Natanzinho Lima e o Grelo. Saudade do caralho, é muita alegria, é daqui pra mais, é muita música boa. A gente vai se estender até as 4 horas, tá bom? Você que tá chegando no boteco, mandando um abraço pro meu primo Gederson, lá no Vanderlei Dantas. Toda a galera que tá curtindo o programa, muito obrigado pelo carinho aí, tá bom? Pessoal da Sinuca, estão tomando aquela gelada. Então, boa tarde pra vocês!
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0: É isso aí! Vem com a gente!
1: Boa tarde!
0: Boa tarde com emoção e alegria! 984046511, difusora e você! Potência total, tá bom? Sábado no boteco, vai ao ar o sábado de 13 às 16 horas. Estamos aqui em Rio Branco com a temperatura de 33 graus, predominando ensolarado, tá bom? Sol sorrindo fora, que legal, tá bom? Então, boa tarde pra você que está aí no interior, na chácara, nas colônias, na cidade, empresário, meu amigo aqui no centro da cidade, curtindo a difusora, a melhor programação do seu rádio aqui na capital ou no norte. A gente agradece, fica satisfeito e lisonjeado com a sua presença do outro lado, curtindo, tá bom? Aquilo que há de melhor, a música, da informação e do entretenimento. Daqui a pouco a gente fala de futebol, tá bom? Mandando boa tarde pra minha amiga Maria, tá bom? Que tá ouvindo o programa, tá bem? Ela tá ouvindo no Benfica. Um abraço pra Maria Moraes, seu esposo, tá bom, Maria? Um abraço aí no Benfica, tá bom? Pro meu amigo Jordan, mandando um abraço pro meu amigo Jackson. Um abraço pra galera que acredito que tá no aplicativo ouvindo na internet já, né? Um abraço pra você, meu amigo Charles, ouvindo o programa, e meu amigo Fernando, que acompanha lá no Xavier Maia, nunca deixa de ouvir o Boteco, o programa dele de, da preferência do rádio, o Boteco, no final de semana, tá bom? Sempre curtindo aquele dominó aí no Xavier Maia, né? Com todo mundo aí. Muito obrigado, meu amigo Fernando! E quem me ouve lá em Porto Velho é minha amiga Eliana. Eliana tá acompanhando, ela disse aqui, boa tarde, tá bom? Ela diz, boa tarde, lindinho, boa tarde, quanto tempo, hein? Ela tá lá no Tancredo Neves, ali na Zona Leste de Porto Velho, tá ouvindo o programa, e deixa eu ver aqui, ela quer ouvir uma música, né? Tanto tempo, né, Linha? Ela quer ouvir uma música aqui, ela quer ouvir Cama Vazia, do Bruno Marrone, que legal. Ela diz assim, tá show, ela está show. Só para curtir mesmo, mandando para todos que estiverem acompanhando a gente, ela parabeniza todos da rádio pela a nova conquista. Que bom, minha amiga Eliana. Muito obrigado. Conquista não é só nossa, também é de vocês aí também que está acompanhando o nosso programa. Aí fora aqui também do Acre, que são aqui, mas mora fora, reside fora. São uma conquista de vocês também, tá bom? Presente, tá bom? É de vocês, tá certo? Muito obrigado pela sintonia, tá bom? E lembrando que sábado que vem a gente vai já estar o programa, né? Na FM 104.5, mas sexta-feira, dia 24, ela já entra no ar, a FM. E a M vai ser extinta, tá bom? Então, um abraço pra você ali aí em Porto Velho. Obrigado, daqui a pouco, tá? Inclusive, eu vou trocar nessa sequência, porque aqui é aleatório, tá bom? A nossa programação, ela é, a tarde de sábado é aleatório, tá bom? Se você chegar na frente, o que chegar pede a música, dependendo, a gente toca, tá bom? Porque o programa aqui é de boteco, a gente toca aquela sofrência, tá bom? Aquela música de cotovelo, aquele piseiro, tá bom? Aquela baladinha, aquele pagode, certo? Chegou? Então tá bom, e daqui a pouco eu já toco a tua música nesse bloco, tá bom? Eu não vou começar com ela, mas eu vou trazer já nesse bloco mais uma sequência musical. São precisamente 13 horas e 42 minutos, já quero trazer um panda, tá bom? Ele vai trazer aqui, eu cantando a música com João Neto e Frederico. Essa música, ela tá bom? Lá em cima, tá bom? É, no Spotify. Panda, R$200, tá certo? Cantando com João Neto e Frederico, Panda Fora do Padrão. Eita coisa boa, Panda Fora do Padrão! E aqui também é fora do padrão, meu irmão. Aqui chegou no boteco, tem que puxar a cadeira, sentar, e a gente já desce uma gelada boa pra vocês aí, tá? Tá bom? Muito obrigado, essa resenha é legal. A Eliana tá dizendo, é legal. Tá bom, obrigado, Lia, pelo carinho, tá? Pra ti aí, em Porto Velho, muito obrigado, tá bom? Resenha é legal, tá bom? Resenha é legal, o papo é legal, de boteco, fomos falar de futebol, fofoca, tá bom? Ah, brigou com a mulher, brigou com o esposo, com a esposa, namorada. Ah, vem pra cá, vem. Vem pra cá, vamos curtir junto o boteco com o Márcio Roberto. Beijão pra vocês, obrigado. Então vamos trazer mais músicas na melhor programação de Difusora. Pra você que chega, boa tarde.
2: Oi, boa tarde.
0: Vem, Panda.
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0: Oi.
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0: Essa música é de lascar. Segura aí.
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0: aí o sucesso, Júnior Marques cantando pra você, da boca pra fora.
1: Obrigado, gente.
0: Valeu, de nada.
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0: É isso aí, 13 horas e 52 minutos, tivemos antes Bruno e Marrone cantando Cama Vazia, trazendo uma recordação, aqui a gente também faz o retrô, tá bom? No Boteco a gente traz aquele retrô, daquelas músicas de sofrência de ontem, pra atualidade. Pra Eliana, que ouviu o nosso, tá ouvindo o programa lá em Porto Velho, ali no bairro Tancredo Neves, em Porto Velho, Zona Leste. Muito obrigado, minha amiga. Tá aí o sucesso, tocado, e o Bruno cantou. Gostou? Valeu, hein? E eu comecei com Panda, João Neto e Frederico, sucesso novo, R$ 200. Olha, eu vou tocar um pedacinho dela de novo, tá bem? Eu gosto dessa música. Será?

0: sucesso, querido. Aí, se você gosta do Panda, dessa música, pede aí 98404, eu faço o retro, replay pra você, tá bom? Valeu pelo carinho, tá bom? Faltando agora 7 minutinhos pras 2 horas, deixa eu mandar uma boa tarde pra quem tá ouvindo o programa ali no Manuel Julião, tá bom? Que tá ouvindo a nossa programação, tá bom? A Esther. A Esté tá ouvindo lá no Julião, junto com o seu papai, o seu Sebastião, tá bom? A dona Augusta, aí ouvindo o nosso programa. A Esté, pra ti, boa tarde, tá bom? Ah, daqui a pouco a gente toca uma boa daquela... O seu papai também, né? O papai já tá na idade, né? Dá um abraço pra ele. A gente vai tocar no boteco. Tá ouvindo aí através da frequência de rádio. Ela diz que os sons vão estar de qualidade. Minha amiga, vai ficar melhor ainda quando a gente fazer aí já a migração pra FM, tá bom? Seu rádio vai estourar, tá bom? E bote volume máximo pra ouvir o boteco a partir do próximo sábado. Toda a programação difusora será digitalizada a partir da sexta-feira, tá bom? A programação total, não vai haver mudança, tá bom? A mudança pra melhor. O time tá jogando bem, tá ganhando, isso é bom. A gente não mexe em time que tá ganhando, em time que tá fazendo sucesso, que tá, sabe, caindo, e o povo tá aplaudindo e tá torcendo. Então, um abraço pra você, tá, minha amiga Esté, aí no Manuel Julião. Daqui a pouco eu toco uma, tá, do seu pai, que seu pai gosta bastante do Mato Grosso e Matias, né? Então a gente toca uma já do Mato Grosso e Matias, porque o boteco é assim, você chega, faz o pedido e nós tocamos pra você, tá bom? Um cheiro, muito obrigado, um abraço aí no seu papai, tá bom? O seu Sebastião e a dona Augusta, a mamãe, Esté. Valeu pelo carinho, minha amiga. O Zarildo mandou um abraço aqui, um boa tarde. Boa tarde, meu amigo Márcio Roberto. Ah, tá, boa tarde, tô aqui já, tá bom? Tempo quente aqui em Manaus, ele disse, deixa eu olhar aqui. Aqui também, meu amigo, tá quente. Aqui nós estamos em 32, Manaus deve estar com 36. Geralmente, Manaus sempre é mais quente do que Rio Branco, né? Aí deve estar com uns 36, 37, sensação bem menos 40, né? Ele está quente. Está lá no salão, mas o ar está ligado, né? Está ligado aí no salão. E a gente fica feliz. Um abraço para você, quem estiver contigo aí no salão, tá bom, Zazá? Valeu pelo carinho. A minha amiga Glaucia faz um grande tá. Diz aí, deixa eu aí. Onde é? Tá certo, entendi a vossa mensagem, captei sobre festa junina, pega, tá bom, dá mais detalhes pra mim, minha amiga, tá, eu te ligo, tá bom, pra falar contigo, tá, já? Valeu, e essa música vai pra Glaucia, que tá ouvindo nosso programa, tá, Glaucinha, um abraço pra você, mais uma vez, obrigado pelo carinho da audiência, é 10, tá bom, valeu, você é 10, um abraço às amigas. E o nome das amigas que estão aí? Cita aqui pra mim, tá bom? Dos amigos, dos companheiros, tá bom? Os coleguinhas que estão aí curtindo o nosso programa. Aí, na princesinha, tá bom? Olha, eu vou trazer essa agora, essa aqui é show de bola. Rapaz, eu ouvi ela no dia do jogo que o Brasil foi eliminado. Rapaz, aí foi só a maior zoação no dia que o Brasil foi eliminado pra Noruega. E o nome da música é Botadinha, o Igor Ferrari. Também sucesso pra você. Piseirão aí, a gente vai tocar pra você aqui no boteco. Depois tem o Igozinho, tá bom? Cantando pra você. E eu vou fechar esse bloco no boteco com a música também que é a sensação, tá aí das primeiras na Spotify, tá bom? E nos canais de streaming aí de música, que é Peão Tatuado, cantado pelo MC Peão, Geninho e Mariana Fagundes. Ele também já cantou com outras, Marília Tavares e tantas outras já cantando, porque é sucesso. Sucesso todo mundo quer pegar e quer cantar. E o boteco traz pra você, tá bom? É sucesso. As melhores músicas você ouve aqui.
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0: É isso aí. Faltando agora 4 minutinhos para as 2. Chega sucesso. Chega aí, Igor Ferrari.

0: Tá aí o sucesso, tá aí o Chiclete cantando pra você. Que música legal, hein?
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0: É do jeito que você gosta. Peão todo tatuado. MC Peão, conhecido Gininho, com Mariana Fernandes. É sucesso, a gente toca. Nós tocamos antes pra você, Igor Ferrari, Botadinha, Igorzinho. Oi, pra você, aqui só tem música boa, tá bom? Nós vamos dar uma pausa, a gente vai ao intervalo comercial. O Teco volta já já com muito mais pra você, tá bom? Muito obrigado. Ah, antes disso, mandando um abraço pro meu amigo Sebastião Dias, que tá lá na Cidade do Povo, nessa tarde, curtindo, né, seu Sebastião? Meu amigo Juraci Moreira e a dona Fabiana, sua esposa, lá no Conjunto Tucumã. Boa tarde pra vocês. Fica com a melhor difusora. Ouça esse recado.
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1: Pois é, de volta, muito boa tarde para você que tá chegando agora, 2:09, 2:09. Seu programa Sábado no Boteco, Botequim Difusora, eu sou o Márcio Roberto, prazer, tá bom? Seu servo, estou aqui para servir, para tocar aquilo que você gosta de ouvir, levar as informações, tá bom? Boas para você que tem nos acompanhado, tá bom? Estamos aí há muito tempo, quase 5 anos no ar com você nessa programação, sempre aos finais de semana, todos os sábados, de 1 da tarde às 4 da tarde, Boteco Difusora. Pela manhã também estou aqui, de 9 às 11, com Estação Sucesso, tá bom? Um programa que é voltado para informação, música, cultura, dicas, tá bom? Um bate-papo bem tranquilo, tá bom? E levando o repertório musical do jeito que você gosta, eu e Thaís Carolina, aos sábados, de 9 às 11. E essa é a sua Rádio Difusora Criana. Uma semana nós vamos vivenciar somente com ela na FM, tá bom? 81 anos, AM 1400. E essa AM 1400 deixará de existir, tá bom? Não cai no esquecimento, mas tem um legado, tem uma história, tem momentos, tem vida, tá bom? Essa frequência, mas vai passar para aquilo que é melhor no novo momento digital, que é FM 104.5. A partir da sexta-feira que vem, dia 24, tá bom? A gente estará numa nova frequência de rádio. Não procure ela na M, que não estará. Por isso que a gente está nessa programação. Estamos sempre divulgando, nessa campanha de divulgar ela para você. Tudo homologado, tudo certinho, tá bom? Agora só falta, tá bom? Pequenos ajustes, mas sexta-feira, data definida, tá bom? Aí você viu na voz também do nosso coordenador Jefferson Dourado, coordenador de rádio do Sistema Público de Comunicação, mais da Difusora, e tanto também em questão de jornalismo do Sistema Público, tá bom? Dando os avisos. E a gente está sempre reprisando aqui na nossa programação. Sexta-feira, dia 24, a Difusora estará na FM Frequência. Anota aí, 104.5. 2:10, 2:10, programa Sábado no Boteco, sou o Márcio Roberto, participe, interage, 984-04-651. Mas eu quero, olha, nós temos fora do estádio, tá bom? E eu quero falar, lembrando que domingo passado, acho que foi no domingo, né? A tradicional quadrilha, pega-pega, né? Junina, uma das tradicionais no nosso estado, tá bom? Embarcou no último domingo, destino a Campina Grande, já está na Campina Grande, onde teve perrengues, atrapalhos, ônibus quebrou, não estou sabendo aqui as informações, teve aqueles perrengues no meio da estrada, né? Como sempre, 5 dias de viagem, foram de ônibus, representaram o estado em um dos maiores e mais importantes festivais de quadrilhas juninas do Brasil, isso em Campina Grande. E nessa participação vai marcar um fato histórico, um momento especial para o próprio grupo que já está lá, né, que vai levar o cenário do Acre, da cultura do Acre, no meio da dança, da sua apresentação, do meio da música, do meio dessa tradição, né, sempre com dedicação de seus integrantes. E a gente manda um abraço, que acredito que esteja ouvindo ou não, mas a gente manda um abraço para todos que estão lá, né? No nome da minha amiga Glaucia, que deu essa, fez essa lembrança para mim. E a gente manda um abraço, tá bom? Onde a delegação do Acre, que está lá, tá bom? Participará dessa grande celebração junina, reunindo quadrilhas de todo o Brasil, de diferentes regiões do Brasil, tá bom? Do país. E essa expectativa justamente para que hoje, sábado, eles estarão apresentando lá em Campina Grande, tá bom? A expectativa é grande também, é muita emoção por parte da equipe, por parte dos membros, usando a criatividade, com muito orgulho representar, e vai mostrar com grande eficaz, tá bom? Ao público do Brasil, a riqueza que nós temos no estado do Acre através da quadrilha. Pega, pega, que inclusive a pega, pega, ela foi no festival de quadrilha realizado há pouco tempo, alguns meses atrás, no 24º concurso estadual, ela ficou em terceiro colocado aqui, mas também celebrou esse feito e foi sucesso, e A gente manda um abraço e a gente só deseja muita sorte, muita, sabe, realização nessa apresentação, tá bom? Pra vocês, tá bom? Que estão aí, aí da quadrilha Pega Pega em Campina Grande. Então, sucesso e ótima apresentação. Aí, sabe aonde é que é? É lá em Campina Grande, no maior São João do Brasil. Isso, no espetáculo legal. Então, a gente deseja sorte pra vocês, tá bom? Um abração. Beijão, obrigado pelo carinho. Aí agora 2:12, 2:12, 2:12. Rapaz, nós temos festa. Tem uma, a minha amiga D tá perguntando aqui quando é que vai começar a Expo Acre aqui em Rio Branco. D, minha amiga, a Expo Acre vai começar dia 1º de agosto. É, dia 1º de agosto a Expo Acre vai começar, tá bom? Todos os preparativos dessa maior feira, tá? De negócios, de entretenimento aqui no Acre, começará dia 1º, tá certo? Já estão sendo feitos preparativos, já está sendo feito preparativos lá no Parque Will de Riviana, sim, tá bom? O cenário está sendo preparado para, a partir do dia 1º, tá bom, de agosto, com grande brilho, começarmos a Expo Acre 2026. Aí eu vou dizer para vocês as atrações, tá bom? Além dessa vitrine que é importante, mais importante do agronegócio, tá bom? De expositores que vêm de outros estados, mas ainda na nossa região também, dos países vizinhos, do comércio, na realidade do empreendedorismo geral, como vamos falar assim. A Expo Acre, ela tem feito uma aposta na sua programação com grandes nomes da música brasileira que hoje estão aí no topo, né, do sucesso. Né, que vai atrair um público, e inclusive para você que está acompanhando o nosso programa, quatro atrações serão gratuitas, viu? Quatro atrações. Vamos lá? Já confirmados? Eu vou dizer os nomes confirmados para você. Dia 2 de agosto, teremos o Leonardo, grande Léo, que recentemente esteve em Cruzeiro do Sul, encerrando a Expo Juruá. Encerrou lá, começa aqui. É, começa aqui. Dia 2 de agosto, Leonardo com entrada franca, show gratuito. Vamos lá. Dia 3 de agosto, Natanzinho Lima, gratuito. Vamos lá. Tá bom? Dia 3 de agosto. Dia 4 de agosto, temos o padre Fábio de Melo, vamos lá. Dia 5 de agosto, Wesley Safadão, tá bom? Gratuito, vamos lá. Dia 6 de agosto, primeira vez pisando em solo acreano, Natanzinho, um padre, o Natan Leonardo, já vieram aqui outras vezes e tantos. É, agora, dia 6 de agosto, Ana Castela, pela primeira vez, a boiadeira, vai levar uma multidão, tá bom? Ela que tem grandes hits musicais, gravado com grandes compositores, grandes artistas também. E ela vai estar aí com uma apresentação gratuita para vocês, tá? Vamos lotar lá, viu? Dia 8 de agosto, Cat Deals, tá bom? É, rapaz, essa aqui é pra juventude, umas baladas legais, uns dances legais, é, vamos estar lá, dia 8 de agosto. Dia 9 de agosto, fechamento da Expo Acre 2026, tá bom? Dia 9 de agosto com Bruno e Marrone, isso. E a programação, por exemplo, pra vocês, e a Difusora vai transmitir, tá bom? O Sistema Público, através da Difusora, vai estar transmitindo pra você a Expo Acre, tá bom? Lá, com entrevista, com bate-papo, com entretenimento, tá bom? A equipe vai estar lá, enfim. Além disso, vai ter rodeio, tá bom? Artistas locais, exposições, gastronomia, e é, tô falando, o Márcio tá falando, tá bom? Agricultura familiar também, muito, muito mais. E os espaços, lógico, que a gente pode deixar, estão sendo voltados para o empreendedorismo e diversas atividades para toda a família. Tá vendo, Dê? Expo Acre, dia 1º de agosto começa, e dia 2 começa com shows e atrações nacionais com gratuidade, que começa com o Leonardo. Dia 2, simbora? Simbora!
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1: Até as 4 com o Márcio Roberto Beto Ramos. É um prazer estar na tua companhia. 32 graus, sol legal, tá bom? Estamos aqui na rua Benjamin Constant, 1232, centro da cidade, para todo o planeta, em tempo real. difusora.ac.gov.br e também nos aplicativos, se nos acompanha, a Rádio Difusora, que eu indico, Rádios do Acre, é aqui, é o aplicativo que eu utilizo no meu smartphone. tá bom? 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Vamos trazer mais músicas pra gente com o Steve. Simbora, neném. Agora eu vou trazer, sabe o quê? Eu vou trazer, tá bom? A Seresta. O Boteco vem te apresentando um Seresta. Músicas pra você pegar essa garrafa que tá aí, tá bom? Vai pegar esse copinho aí. Isso, aproveita que o sol tá bom. Tá na pescaria, tá em casa, tá na área, tá na cozinha, tá no quarto, tá atrás, tá na frente, tá no quintal, tá limpando, tá tomando a gelada, tá na beira da piscina. Rapaz, coisa boa. Beijão pra vocês, fica comigo que vai cantar Clezinha. Clezinha que vai estar lá no Festival da Farinha em Cruzeiro do Sul. Ela vai cantar pra vocês também um popurri. Tem Laércia Dantas. Eita, rapaz, é só Seresta. E o Eldas José é o gostosão da Nilda Dantas. Gosta bastante, a Nilda, rainha do rádio. Tem um espaço do povo aqui de 8 às 10, de segunda a sexta-feira. Ela e eu também aqui nos bastidores, aqui pela parte técnica. O Elda José fecha esse bloco. Cássio Caçador, tem Laércia Dantas, Homem Safado. E Clezinha começa sem explicação. Um popurri pra você curtir aqui no Boteco Difusor. Eu volto já. É sofrência, é alegria.
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0: Aí o sucesso do Elda José, Caça e Caçador, um dia da caça. Valeu, a resposta já foi dada. Aí o sucesso pra você foi uma sequência de Serestra. É muita sofrência no boteco, hoje estamos daquele jeito. Mandando boa tarde pra você que chega agora, as portas abertas. Gratidão, tá bom, pela audiência. Tá? Mais uma vez, a gente está sempre batendo a tecla. A partir da sexta-feira que vem, a nossa AM será extinta e passaremos a, sabe, transmitir toda a programação em FM, Difusor FM 104.5 a partir da próxima sexta-feira. Significa que sábado o nosso boteco estará ao vivo na FM. Tá bom? E nós tocamos antes, tá bom, para você, Laércia Dantas, Homem Safado. Tá bom? E eu comecei com a Clezinha, sem explicação, saudade, resenha, tá bom? Da Clezinha, né? A resenha dela, tá bom? Sem tirar de dentro. Assim é o boteco, tá bom? Sem desligar o rádio. Que coisa boa! Olha, anteriormente nós estávamos falando sobre a Expo Acre, a festa da Expo Acre, que vai começar agora dia 1º, tá bom? Vai até dia 9, as atrações já definidas, horários, tá bom? As datas de apresentações, shows gratuitos, mas também logo após isso, tá bom? A Expo Acre vai até o dia 9, depois do dia 9 de agosto, determinados municípios vão ter sua Expo, tá bom? Inclusive eu mando um abraço para onde nessa Expo eu vou estar lá, tá bom? Deus permitindo, eu vou estar lá em Chapuri, tá bom? Um abraço pro meu amigo Josenir. Josenir, rapaz, a gente nem conversou pela manhã, né? Então um abraço para ti, um abraço pro Raimari, a galera aí sintonizada através da FM, Aldeia FM 89.5, retransmitindo o Márcio Roberto aí para Chapuri. Todos aí do segundo e primeiro distrito, pessoal lá da Sibéria, tá bom, que tá ouvindo a gente, na Bolívia. Alô, minha amiga Melinha, quanto tempo, Melinha? Como é que tá teu irmão? Tá tudo bem? O Francisco Paz, a Michele, o Odaí, os amigos aí do bairro Hermínio de Melo, em Chapuri, boa tarde. A Expo Chapuri 2026 vem com grande força, tá bom? Vai acontecer dia 27 a 30 de agosto lá no município, tá bom? E vai contar também com sempre as Expo, é para oferecer, tá bom, feira de negócios, muito rodeio, são festas tradicionais que não pode faltar, com cavalgadas e shows, tanto locais como também nacionais. E as principais atrações nacionais que vão estar em Chapuri é o Léo Magalhães, eita sofrência danada, Marília Tavares, outra sofrência, e Jadson, a dupla Jades e Jades também, cantando aquele sertanejão também, músicas de solteria de outros cantores também, assim como Marília, que é uma excelente cantora, nova, 20 anos, aí no auge, recentemente gravou Marília 2.0, seu mais novo trabalho, cantando, regravando algumas também, e com músicas novas. E o Léo Magalhães, a gente nem tem como, sabe, lançar comentários. Você já sabe quem é o Léo Magalhães, extraordinário cantor também. São algumas das atrações, são as três que vão estar lá em Chapuri, tá bom? Que começa agora de 27 a 30 de agosto do outro mês, tá bom? Logo após a Expo Acre. Aí no intervalo tem a Expo Quinari, tá bom? Que vai ter lá um Manu Batidão, lá na Expo Quinari, tá bom? Tem a Expo Capixaba também, que vai ter Amado Batista, logo pra frente, já com todas as atrações definidas, tá bom? E daqui a pouco a gente vem e fala detalhes sobre isso. E temos aí também o Festival da Farinha, que lá em Cruzeiro do Sul, que vai ter como atração Mari Fernandes e a Clezinha. A Mari vem pela primeira vez, Mari Fernandes é um estouro de sucesso também, a cearense Mari Fernandes e a Clezinha. E tem a Expo Tarauacá também, que vem com grandes atrações, sabe, já fazendo nas agendas, atualizando. Uma das atrações que vai coincidir justamente com o Festival da Farinha é o Panda. Quem não gosta do Panda, o Panda vai estar lá em Tarauacá. É show que não acaba mais! E o Boteco divulga pra você! Mandando boa tarde, um cheiro pra tu, um beijo pra ti, Thalita. Obrigado pela sintonia, lindinha. Beijão, tá bom pra você? Tá bom, do tamanho da região da Bahia. Eu falo da Bahia aí, né? O Estadão. Mas a Bahia aí. Bahia Velha ou Bahia Nova? Bahia, eu sei que é Bahia. É um abraço pra você, tá bom? Beijão, obrigado pelo carinho, tá bom? Coração. Valeu! 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
0: Que manda essa sequência, tá bom? Vai pra essa sequência. Vai pra minha amiga Eliana lá em... Porto Velho, ouvindo o nosso programa, lá no bairro Tancredo Neves, em Porto Velho. Meu amigo Zarildo, lá em Manaus, no Salão de Beleza do Zazá, lá em Manaus, na Compensa 2. Muito obrigado, Zarildo. Tá bom? Não tenho data nem ideia assim, de quando eu vou em Manaus, mas não. Tá bom? Aí, tudo acontecendo, a gente nunca prevê, mas tudo acontecendo, quem sabe? Tá bom, Zarildo? Mergulhar nas águas do Rio Negro, aí na, sabe, na praia da Ponta Negra. Oh, coisa boa, né? Que coisa boa aí. Saudades. Um abraço para ti, Zarildo, e também um abraço para a Esté, que a Esté e a Silvana estão lá na Panificadora Liberdade, também na Compensa 2. Minha amiga Miriam, beijo Miriam, aí no Jorge Teixeira, também Manaus, zona leste de Manaus. Um abraço para você e no Jorge Teixeira. Meu amigo Ivan, na Grande Vitória, sua esposa que está ouvindo nosso programa, tá bom? E meu amigo Gilson, a sua esposa Cristina, lá no João Paulo 2, também em Manaus. E mandando um abraço pra Nai. Um abraço, Nai, um beijo pra ti, tá bom, minha rainha? Um beijo, precisinha aí, no Largo Azul, em Manaus também, zona norte de Manaus. Ouvindo o programa. E o Léo, rapaz, o Léo foi o cara que, primeiro camarada que fez a tatuagem aqui no Márcio Roberto. Primeiro camarada que tatuou o Márcio. Leonardo, conhecido como Léo Tatu, aí em Manaus, na Compensa 1, em frente aí o Shopping Popular, uma das grandes avenidas aí movimentada também na Compensa, na Compensa 1, esquina ali com a Avenida Brasil, onde dá direto, para quem conhece Manaus, direto ao centro de Manaus, tá bom? Ao Teatro Amazonas. Então um abraço para vocês aí, qualquer lugar aí de Manaus também, e a Tatiana, esqueci da Tatiana, lá em Tefé, no Amazonas. Tati, beijo para ti. E a sua mana também, toda a família, tá? Valeu pelo carinho. Vamos de música pra vocês, pra essa galera linda que tá curtindo o programa do Márcio Roberto. Vamos. Eu vou mandar essa pra Thalita que tá ouvindo o programa lá na Bahia. Murilo Rufi, Saudade Estranha. É uma coisa que belisca, que traz aquele fervilhão. Vai pra você, pra outros que estão curtindo nosso programa, tá bom? Marília Travares vem cantando na sequência, ela vem cantando com o Grelo, tá bom? E o Telzinho, Brincadeira Gostosa, Saudade Estranha, Brincadeira Gostosa, sabe? Fazendo aqui uma frase, e quem vem fechar, tá bom? O bloco é o próprio Telzinho, só que cantando solo. Saudade Estranha, Brincadeira Gostosa, Meu Neném. Ah, de bloco cheio e recheado, tá bom? Vai pra você que tá curtindo o programa, se liga nessa aí, bebê, é pra você, tá bom? 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Chega aí, Murilo, cantando pra gente. É sucesso?

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2: É sucesso pra você, tá bom? Muita música boa aí no seu rádio, música, sabe, você tá acompanhando a gente quer oferecer esse bloco, tá bom? Eu vou tocar entre o Telzinho, eu vou colocar uma música a pedido de um amigo meu que tá curtindo o programa, tá bom? Lá na parte alta da cidade, no Alto Alegre, daqui a pouco tem Gustavo Lima, alguém também pediu que não quer se identificar, mas um alguém especial, tá bom? Manda diretamente pra outro alguém especial, inclusive, eu acredito que... Não vou nem falar, mas tá bom, daqui a pouco eu toco tua música, tá bom? Já, já eu toco tua música. Mas como a gente tá falando aí de muito romantismo, de muita sofrência no boteco até então, entre, tá bom, Marília Tavares, Murilo Rufi e o Telzinho, eu toco essa música do Pablo. Vai, tá bom, pra você que tá curtindo o programa. Choro na chuva! 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

0: Você tá bem, né? Você tá bem? Falou pras amigas que não gostam de mim, né? Ó, oh, mas gosta, mas ama. É o sucesso aí, ó. Telzinho pra você, meu neném. Esse é o seu programa Sábado no Boteco com o Márcio Roberto. Tocando só as melhores. Daqui a pouco tem pagode também, viu? Boteco é uma mistura. No bar tem cachaça, tem vinho, tem cerveja, tem uísque, tem vodka. 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Aqui também a gente tem de tudo pra você. Fica ligado.
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0: 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Dado o recado, obrigado, meu coordenador, valeu! Grande Jefferson Dourado curtindo o nosso programa. Damião Viana também curtindo o programa. Mandando um abraço para mim, Carlinhos Bahia. O Carlinhos Bahia mandou um abraço aqui para mim. Mandou um boa tarde aqui. Cadê Bahia? Bahia, Deus, tá, tô ok. Não, não vou falar isso não, tá bom? Não vou falar. Tá certo, não vou falar. Ele só disse aqui, beijoqueiro. É, meu amigo Carlinhos, beijão para você. Obrigado pela audiência. Daqui a pouco tem Carlinhos Bahia. Logo após o Botequim Difusora, tem Sábado Mix, uma grande playlist digital feita e elaborada por ele. Tá bom? Programação dele que vai até às 19 horas, de 4 às 19, tá bom? Com ele aqui digital pra você, tá bom? Aí às 19, a partir de 19, uma playlist também que se estende por toda a noite, mas com certeza em breve essa programação será preenchida com grandes atrações, tá bom? Pra você é novidade que vem aí com a FM Difusora Criana, a voz das selvas 104.5, tá bom? Daqui a pouco tem aquela música. Tá bom que você pediu alguém, eu sinto aqui, que pediu essa música. Então um abraço pra você, daqui a pouco vem Gustavo Lima, Estou Apaixonado. É, já já essa música pra você no seu rádio, na melhor programação. Sem você eu não sou nada, sem você não somos nada. Tá bom, estamos aqui, eu, você, você e eu, e a Difusora ligadinho, curtindo o que há de bom na música, do entretenimento, tá bom? E daquele papo bem gostoso, aquele papo de botequim, nessa resenha legal, nessa roda, tá bom? Transparente que nós estamos aqui vivendo nesse momento, tá bom? O último programa na M, sábado estaremos na FM. Então, abraço, seja bem-vindo, vem com a gente, vem pra cá. Daqui a pouco eu vou falar de futebol pra você, tá bom? Você que tá nos acompanhando, já já, tá bom? Vamos falar de futebol. Eu falei pra você da Expo Chapuri. Não foi? Foi. Eu falei da Expo Chapuri. Eu vou falar pra você agora, tá bom? Como eu tava falando, da Expo Quinari, tá bom? Que vai acontecer também, tá bom? No mês de agosto. A Expo Quinari, que vai acontecer no dia 13, logo após a Expo Acre aqui em Rio Branco, termina dia 9 e no dia 13 começa no Quinari, vai dia 13 ao 16, dia 16 no Parque Canaã lá em Senador Guiomar. Tá bom? E essa programação vai contar com também rodeios, com prova de laço e tudo mais. Vai ter sempre tem a tradicional cavalgada com shows nacionais e locais. E inclusive duas atrações nacionais já estão confirmadas. Uma será no dia 13, que é o João Lucas e Marcelo, tá bom? Que vão estar lá abrilhantando esse momento na Expo Quinari, no dia 13. E no dia 15, teremos a Manu Batidão, grande Manu Batidão, paraense Manu Batidão, vai estar no dia 15, tá bom? Os preparativos também já estão sendo feitos, porque, lógico, já está bem aí. E a Expo Acre aqui em Rio Branco, falta um pouco menos de duas semanas para iniciar, vai ser o quê? Dia 1º, né? E dia 29, meus amigos, dia 29 já tem o pagamento do funcionalismo público, dia 29, tá bom? Já estará na conta a partir do dia 29, antecipando assim o pagamento, certo? É muita alegria! Vamos trazer mais músicas? Vamos trazer mais músicas pra você. E eu quero começar esse bloco, sabe? Eu quero trazer esse bloco justamente como no batidão, com a participação de Guilherme Benuto, Torre Eiffel. Sucesso também, tá? E a gente vai trazer pra você. Não chora não, bebê, tá bom? Não chora não. Ô, Dê, boa tarde pra ti, minha amiga. Valeu pelo carinho, tá bom? Mandou uma florzinha aqui. Obrigado pelo carinho. Show de bola, mano. Show de bola, o programa tá show. Tá matando o coração. Não, o que sou eu pra matar coração? Não posso, não posso. Um abraço pra você, obrigado pela audiência. Vai pra você, Dê, tá bom? Vai pra Thalita que tá ouvindo o programa, tá curtindo nosso programa na Bahia. Então, beijão pra você, obrigado pela sintonia. Tá bom, bebê? Valeu! Depois tem Gustavo Lima, estou apaixonado. E eu quero fechar o bloco com Luana Magalhães. Liga lá em casa. Liga lá em casa, liga. Sabe o endereço? Não. Manda o localizador, tá bom? Manda o batidão. Chega pra cantar pra gente aqui. Faltando 5 pras 3, até as 4 te faço companhia.

Eita, Fábio. Boa tarde, obrigado. Obrigado pelo carinho, tá, meu amigo? Essa música vai pra você também, que vem agora na sequência, que eu coloquei no bloco, tá bom? Luana Magalhães, Liga Lá em Casa. E esse pedido aqui foi alguém que solicitou essa música do Gustavo Lima, Estou Apaixonado, né? Conhecido na voz de João Paulo Daniel, também ela é espanhola também, né? Na voz, versão, né? Em espanhola também, com Donato Stefano, Estou Enamorado, tá bom? Tá aqui, música boa pra você, a gente toca. Vai pra você, bebê, que tá me curtindo, você sabe, e eu sei. Liga lá em casa, vamos lá!

Oi, liga lá em casa, liga lá em casa. Tá aí cantando pra você, grande Luana Magalhães, fechando esse bloco que teve Gustavo Lima, Estou Apaixonado, Falta de Ar. Que música, né, Fábio? Que música legal, interpretada pelo Gustavo Lima. E aí eu comecei com Manu Batidão, com a participação de Guilherme Benuto, Torre Eiffel. 3 horas, mais 8 minutinhos, tá bom? Mais um convite pra você trazer.

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0: De volta à identificação da emissora, então, até o momento, isso é um pouco, é uma questão de dias, tá? AM ainda, depois é FM, tá bom? E nós estamos aqui nessa tarde de sábado. O Fábio está me perguntando aqui, mas tu sabe de alguma coisa sobre morte e crime do dono da TV Rio Branco, Narciso Mendes? Fábio, deixa eu ver, não estou sabendo, eu não abri jornais aqui no Boteco ainda não, vou verificar, meu amigo, tá bom? Eu vou tirar a nota aqui, se tiver acontecido, as informações nos sites aqui a gente tem, tá bom? Eu vou dar uma olhada aqui, já te informo, tá bom, Fábio? Muito obrigado, é isso aí, tá bom? Não sei te dizer, tá bom? Então um abraço pra você, fica comigo no Boteco, já eu levo essas informações, se sim ou não, tá bom?
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0: Pois é, 3:10, estou abrindo aqui umas páginas dos principais jornais pra você... Tá bom? Tá bom, Fábio? Eu tô olhando aqui, agora vou dar uma olhada aqui nos principais jornais. Eu tô aqui, deixa eu abrir aqui. Cotinete, deixa eu aqui na prateleira, pega aqui o site da Cotinete, a C24. Tô aqui na Cotinete, tá bom? Olha só. Fábio, tem uma matéria aqui de cara. A foto do Narciso. Família desmente, viu? Já tô te dando a resposta. Tá no site. Verifica lá, tá bom? Cotinete. Família desmente morte de Narciso Mendes após princípio de fato. Vou levar essa informação para você e para outras pessoas que estão nos acompanhando, tá bom? O empresário Narciso Mendes Assis, um dos maiores nomes e mais conhecido do setor empresarial acriano, sofreu um princípio de infarto na tarde desse sábado, dia 18, enquanto comemorava seus 80 anos de idade ao lado da família, no restaurante do Bahrein, localizado lá no Via Verde Shopping, aqui em Rio Branco. A notícia gerou apreensão e deu origem às informações falsas, é isso que você está vendo, viu? De fake news, de origens falsas, de que se estão circulando nas redes sociais, você viu justamente, acho que foi na rede social, Fábio, de que estava anunciando que o Narciso havia falecido. Mas, segundo aqui o Continente, que estou com a matéria quentinha para você, postada agora, 3:00 PM, tá sobre a família que desmente essa questão da morte que estão comentando e falando nas redes sociais de Narciso Mendes. Então, segundo a família, o que está no Continente é de que não morreu, teve um princípio de infarto, tá bom? Gerou apreensão, tá bom? Gerou justamente isso que você está vendo sobre notícias falsas, tá bom? É por isso que você tem que ver de onde são e as origens e buscar e esperar mais um pouco para depois... de fato, chegar à conclusão, tá bom? E em entrevista justamente ao Continente, a filha dele, a empresária Patrícia Mendes, falou e desmentiu os boatos e informou que o pai recebeu atendimento médico rapidamente, tá bom? E está aí em observação, tá bom? Mas não morreu Narciso Mendes, tá bom, Fábio? Dada a informação, tá bom? Visita lá o Continente, tá lá, continentenoticias.com, tá bom? .br, dado notícias, dado aí pra você. Valeu, Fábio! Pois é, não adianta esconder sentimentos, não adianta esconder por detrás, sabe, do coração. Coração quando fala, coração quando quer se apaixonar, quando o coração quer se entregar, a gente se entrega, a gente se envolve, a gente passa a ser feliz, sabe, e é assim. E se prender, e o coração machuca, dói, sabe, chora, saudade afeta, e é assim. Então a gente tem que saber, sabe, levar aquilo que é bom pro coração. E quando a gente se apaixona, aí não tem como fazer. Apaixonou, já era, tá bom? Já era. Vamos trazer uma seleção de pagode. O rap você mesmo tá curtindo o programa, não vou falar mais. Mas você mesmo que tá me ouvindo aí do outro lado, tá bom? Só as iniciais T. Um abraço. Muito obrigado. Olha, daqui a pouco começa o jogo, 4:00 PM, o jogo entre Inglaterra e França na disputa de terceiros e quarto colocado, tá bom, na Copa do Mundo, que se encerra amanhã com grande cerimônia, e amanhã tem um jogo também, Argentina e Espanha. E aí, qual é o teu palpite? Vai torcer por quem? Argentina ou Espanha? Hã? Eu vou torcer pela Espanha. Vamos pela Espanha. É espanhol. Então, todos falam espanhol também, né? Torcer pela Espanha. E você? Enquanto isso não chega, vamos torcer aqui pelo coração ficar bem e se apaixonar mais ainda? Vamos? Vou trazer uma sequência de pagode agora. Vou começar com Ferrugem. Tristinha é o nome da música, tá bom? Depois tem Grupo Pixote, Xande de Pilares, fechando o bloco de pagode pra você aqui no Botequim. Chega pra cá, grande Ferrugem.

0: Aí o sucesso do Xande de Pilares, Ainda Bem. Uma grande música, né? De Marisa Monte. Na interpretação de Xande de Pilares. Aí tivemos aí grupo Bixote também. Você Não Soube Voltar ou Não Sabe Voltar. Música também da atualidade. Eu comecei com Ferrugem. Tristinha. 3:24, 3:24. Estamos aí já chegando na quase última meia hora do nosso programa.
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0: É show de bola, é show, show mais. É você do outro lado fazendo que o show seja um grande show. Olha, vamos falar de campeonato de futebol? Vamos lá agora, nesse horário, no finalzinho do programa a gente fala de futebol. Tem jogos em andamento e eu vou começar pela Série B. 18ª rodada, jogos em andamento, tá bom? Segundo tempo de jogo, a Ponte Preta está recebendo em casa o Goiás. Tá bom? Esse jogo é lá no Moisés Lucarelli, lá em Campinas. Ponte Preta 1, Goiás 2. Jogo também que está em andamento no segundo tempo, esse jogo lá no Heriberto Russo, lá em Santa Catarina. Criciúma 1, Vila Nova de Goiás 0. Sport vai derrotando o Operário de Ponta Grossa, lá do Paraná, 2-1, jogando também em casa, lá na Ilha do Retiro. Campeonato Brasileiro, Série B, jogos já encerrados, jogos que começou inclusive no dia 16 com a vitória do CRB 2-1 em cima do Náutico. Assisti este jogo pelo Sportnet, ao vivo, CRB 2, Náutico 1. Tivemos também no mesmo dia São Bernardo e Avaí 1-1 e América Mineiro 1, Ceará 1, Juventude 2, já foi ontem. Juventude 2, Cuiabá 0, Londrina 0, Botafogo de Ribeirão Preto 0, Fortaleza 1, Novo Horizontino 0. Esses jogos, e tem um jogo, né, que vai ter complemento ainda, que esse jogo no dia 18 hoje, esse jogo vai começar às 16 horas, daqui a pouco começa Atlético Goianiense, Atlético de Minas, é o jogo que falta para poder fechar a rodada. A classificação da Série B para você que está em sintonia com a gente no rádio, ou acompanhando através da internet em tempo real, o Criciúma com essa vitória vai liderando e assumindo de fato com uma larga vantagem a primeira posição, tá bom? E vem logo na sequência o Juventude. O Criciúma tem 36 pontos, tá indo a 36. O Juventude já assumiu a vice-posição com 32 pontos pós-vitória. Vila Nova com essa derrota cai para terceiro com 31 pontos. Aí temos o Fortaleza que venceu, vai para 31. O Operário 31 e o Novo Horizontino é o sexto colocado, que já esteve na ponta, inclusive, por algumas rodadas. Fica em sexto, tá bom? Lembrando que somente os dois primeiros têm acesso direto à Série A. Nesse caso, Criciúma e Juventude para o ano que vem. Os outros quatro, três, o terceiro, o quarto, o quinto, Vila Nova, Fortaleza, Operário e Novo Horizontino vão disputar uma playoff, os quatro times, tá bom? O terceiro jogando contra o sexto, nesse caso Vila Nova e Novo Horizontino, o quarto contra o quinto, Fortaleza, Operário, e os vencedores dos respectivos jogos têm acesso à Série A. Rebaixados seriam o Ceará, Avaí, Ponte Preta e América Mineiro para a Série C do ano que vem. 3:26, 3:26, tá bom? Nós temos o Campeonato Brasileiro da Série C, que está indo para a sua 15ª rodada. Lembrando que teremos, tá bom? Campeonato Brasileiro da Série C, tá bom? Só temos esse turno, tá bom? Nesse caso aqui, vai até, nós temos aqui, temos 19 rodadas, né? Vamos até a 19ª rodada, tá bom? Estamos na 15ª, faltam 4 para terminar. E nesse caso aqui estariam classificados a Inter de Limeira, o Brusque de Santa Catarina, Santa Cruz de Pernambuco, Paysandu lá do Pará, o Guarani de São Paulo, o Botafogo da Paraíba, o Maringá e a Ferroviária. Estariam classificadas para a próxima fase, que formariam um grupo, dois grupos de 4, sendo que os primeiros de cada grupo, os dois primeiros, se classificam para a Série B do ano que vem. Os jogos ainda vão iniciar, tá bom? Esse jogo vai, na realidade não vai começar, é dia 25 só essa rodada, vai ter início somente no dia 25, no próximo final de semana, ou seja, esse final de semana não temos jogos da Série C. Dado o recado para você que está acompanhando a nossa programação, vamos dar um pulo para fechar agora, vamos lá, Campeonato Brasileiro Série D. Ó, Olha, esse jogo já é as oitavas de finais, tá bom? Primeiro jogo, jogo de ida, tem jogos em andamento, segundo tempo, Nacional vai derrotando o Iguatu do Ceará, Nacional 1, Iguatu 0, esse jogo tá sendo realizado lá no estádio Ismael Benigno, lá em Manaus, segundo tempo, que legal, né? O Nacional, até então, o único representante do norte do Brasil, que está ainda, né, na fase classificatória decisiva do Campeonato Brasileiro, já que estamos nas oitavas de finais, nas oitavas aí vai ter as quartas de final, das quartas aí passando para a semifinal já tem aí já vaga na Série C do ano que vem. O Nacional aí fazendo o dever de casa. Jogo também em andamento, segundo tempo, esse jogo é lá no Rio Grande do Sul, na verdade em Porto Alegre, estádio Francisco Noveleto, São José 1-13 da Paraíba 1, jogo de ida também. Jogo de ida para Cianorte e Asa de Alagoas, 0-0, segundo tempo, lá no Estádio dos Pássaros, em Arapongas, no Paraná. Jogo também que está em andamento, Uberlândia vai derrotando a Portuguesa de São Paulo, 1-0, esse jogo no Parque do Sabiá, em Uberlândia. Tem um jogo de volta ainda, a Portuguesa vai tirar esse jogo em casa, viu? Tem que fazer o dever de casa, e Uberlândia está fazendo. Jogos que estarão realizados daqui a pouco, 4:30, Goiatuba e Ferroviário do Ceará, também, só que esse jogo é às 17 horas, Luverdense e ABC do Rio Grande do Norte. E amanhã, às 9 da manhã, São Luís e CSA de Alagoas. Amanhã também teremos, só que às 5 da tarde, América do Rio Grande do Norte e Gama, tá? Fechando assim a fase das oitavas de finais, tá certo? Fico feliz porque o Nacional tá ganhando, ele tá representando o Norte, vencendo o Iguatu. Mas tem um jogo de volta ainda pra semana que vem, tá certo? E lembrando que você pode assistir esses jogos da Série D, que estão sendo transmitidos, se você for no YouTube e procurar pelo Metrópolis Esporte, você vai ter todos os jogos ao vivo, em alta resolução, tá bom? No YouTube, em tempo real, esses jogos da Série D. Dar um recado, e a Série A, meus amigos, a Série A, pra gente fechar sobre futebol, a Série A, ela vai voltar no dia 21, na terça-feira, tá bom? Na terça-feira, teremos dia 21, Atlético Mineiro e Bahia, aí temos na quarta Coritiba e Palmeiras, tá? E teremos

E sabe quem? Hã? Eu vou trazer Maiara e Maraísa. Eu vou trazer duas músicas, Maiara e Maraísa, com a Nayara Azevedo, Fred Fabrício, Meu Mel, Diga Pra Mim, tá? Recebe essa junção de frase, Meu Mel, Diga Pra Mim. Depois a Nayara vem cantando com Felipe Rodrigo, Bonzinho Que Trai. Beijo pra você, fica comigo, tá aí o sucesso. Bonzinho, né?

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